0: Mais fashionista, mas da passarela, que eu não tinha visto ainda todos. Eu achei incrível a calça vazada branca com o corselé mais curto.
1: Perfeito.
0: Eu acho que ela traz uma elegância diferente, ela traz um movimento, uma coisa, um chique que faz a diferença.
1: Foi um dos meus preferidos também,
0: sabia.
1: A gente tem um gosto parecido.
0: Parecido.
1: Muito bem. E ó, vamos voltar lá pra passarela, porque tá tendo uma apresentação que a gente queria que vocês vissem, porque ó, tá incrível.

0: aí! Que apresentação belíssima! E que troca belíssima! Os nossos comentaristas estão aqui.
1: Novamente,
0: Vitor,
1: né?
0: E Mari!
2: Sim, novamente.
0: E que coisa boa tê-los aqui pra gente comentar esse segundo bloco.
2: Com certeza.
0: O primeiro bloco ele já chegou com tudo. Vocês estavam lá assistindo tudo.
1: A gente tava lá embaixo, foi incrível os desfiles, amei tudo.
2: Incrível.
0: Muito, muito, muito lindos.
1: Muito lindo.
0: Referência de moda, a gente tava aqui babando a cada entrada na passarela. Um desse, por favor, um desse, por
1: Sim.
0: favor. Imagina os lojistas que estão assistindo
2: Sim,
0: aqui a nossa live,
2: com
0: né?
2: Com certeza, a Indica Fit surpreendeu, a informação de moda veio pesada demais.
0: Você viu, a gente tava comentando aquela questão também dos tecidos, né?
2: Sim.
0: Que não se resume apenas a lycra. Aquela peça muito ajustada. Ela trouxe, inclusive, um tecido mais fluido, com opção para você até fazer um aerolook.
2: Sim, com certeza, né? Eles dão essa possibilidade para a gente, né, de ingressar além da academia, né, com os nossos looks.
0: É verdade.
1: Eu achei que ficou, assim, mais uma vez trouxeram nos desfiles essa ideia de mostrar a realidade da mulher brasileira, né? O que ela vive todo dia. Inclusive, fiquei muito surpreso quando eu vi aquele cachorrinho.
0: Ah, exatamente. Retratou o nosso dia a dia, né?
1: Total.
0: O supermercado, através da cestinha de compras.
2: Sim, exatamente. Né? Eles trouxeram bem a realidade da gente, né?
0: E eu super me identifiquei com exatamente o desfile da NK, porque eu sou uma pessoa que eu treino muito cedo. Então, às vezes, eu saio para resolver as coisas do meu dia a dia com aquela roupa do treino, né?
2: E com a sacola de compras.
0: E a sacola de compras ao lado também. Muito bom. E a Amora Rio trouxe o clássico, né? A elegância. Ela contou uma história através das roupas.
1: Isso foi uma coisa mais romântica, né? Vamos dizer assim, a gente viu... Teve a presença de ombreiras, teve também mais tecidos mais leves, que traz uma elegância, assim, diferente, né? Mas... ao mesmo tempo, mais atemporal.
0: E nesse bloco, no segundo bloco, que vai começar daqui a pouquinho, a gente também vai ter Moda Fitness, MF Fitness, tem Memórias Costuradas, tem a Good Life e Isca Viva, que é moda praia. Eu
2: moda
0: acho que
2: praia.
0: Também o lojista que revende moda praia também fica naquela expectativa de ver o que a Isca Viva vai trazer como tendência, afinal, o verão já está aí.
2: Com certeza, estávamos ansiosos para a Isca Viva.
1: Inclusive, hoje eu comprei uma roupa também da primeira marca que você comentou agora, que vai desfilar primeiro, né? Vai ser a primeira marca a desfilar.
0: A do segundo bloco?
1: Isso, é do segundo bloco.
0: A MF Fitness?
1: Isso, a NF, exatamente. Comprei um short lá maravilhoso, preço incrível também.
0: É verdade, é uma moda muito acessível, né? Que tem aqui no Moda Center e com diversas possibilidades. Mas olha, deixa eu chamar o Beto Café, ele que tá lá... transitando entre os influenciadores e a gente quer saber, Beto, o que você achou também desse primeiro bloco, né, dos desfiles e o que o público que está assistindo também está achando, me conta.
3: É assim, o público está delirando com cada desfile que acontece. Eu estou tentando assistir, mas não dá, porque tem muita gente para entrevistar. Eu estava procurando, inclusive, um banquinho também conhecido como tamborete, porque a pessoa é muito alta, entendeu? E a Natália está aqui com a gente, ela que já foi Miss Brasil, vice-Miss Universo, é uma responsabilidade grande. E a gente estava conversando aqui antes, que já pintou uma saudadezinha do palco.
4: Ah, sempre dá uma saudade,
3: passarela.
4: É muito gostoso desfilar. E ainda num evento maravilhoso como esse, aí é uma honra, eu amei. Foi um momento incrível, eu quero voltar, quero desfilar mais, viu?
3: Sabe que tem muita gente que não tem nem noção que a gente tem isso tudo aqui em pleno Agreste pernambucano.
4: Eu amei, assim, é um evento realmente com estrutura internacional, as pessoas maravilhosas, as modelos ali atrás, eu sou diretora também do Miss Brasil, eu já tô de olho em várias, já tem várias Miss ali que eu quero levar pra gente, elas são muito lindas. Tô apaixonada pelo povo pernambucano, pelo povo da região que me acolheu tão bem. Tá sendo...
3: Dá uma vontadezinha de subir lá, assim, dar uma desfilada também. Você falou que tava nos bastidores, vendo ela já deu um friozinho, uma boa lembrança, né?
4: Dá, e tem que dar, né? Eu acho que se não der o frio, para com tudo. Tem que sentir essa emoção, tem que sentir essa alegria. E realmente foi muito bom pisar nesse palco, nessa passarela.
3: Aí, a gente tava fofocando aqui, porque você sabe, viu, que eu fui professor de xadrez do marido dela. Há muitos anos. Você nem sonhava em conhecer ele. Ele era um menino, né? Era...
4: Ai, pois é, eu nem sabia que ele sabia jogar xadrez. Eu pedi pra ele me ensinar agora.
3: Que Espero que ele não tenha esquecido, senão eu vou lá dar outras aulas.
4: Mas você é bom mesmo?
3: Mais ou menos. Eu sou melhor ensinado que jogar.
4: Pra quem ensina tem que ser muito bom, hein? Quero ver.
3: Ó, vai daí que eu tô com um monte de gente pra entrevistar, a qualquer momento você me chama.
0: Olha só, Beto Café, além de jornalista maravilhoso, também é professor de xadrez?
1: Fiquei chocado.
0: Surpreendendo, hein?
1: Fiquei sabendo que, inclusive, ele estudou com a minha prima.
0: Foi?
1: Na faculdade.
0: Olha só, esse Beto tá aí, ó, sempre surpreendendo a gente. Muito bom. E a Natália é maravilhosa, né? Arrasando na passarela, trazendo muita beleza e simpatia. Não é à toa que ela foi Miss Brasil e vice-Miss Universo.
2: Lindamente, ela desfilou.
1: Quando ela entrou, foi impactante. Todo mundo percebeu, assim, a presença dela, né? Aquela mulher enorme, porque é uma mulher enorme, mas muito bonita, muito graciosa. Entrou tomando conta da passarela.
0: Verdade. Ela abriu aí o desfile colaborativo, que é um desfile muito bacana, que dá oportunidade para pequenos empreendedores mostrarem o seu talento também. A gente viu uma coleção muito bonita com a curadoria do Senai, né, onde 15 lojistas tiveram essa oportunidade de mostrar para você também, lojista que está do outro lado aí acompanhando a gente na nossa live no YouTube, nas redes sociais, que viram que o Moda Center tem várias possibilidades, são mais de 10 mil boxes para vocês virem até aqui e escolherem peças de diversos estilos para todos os bolsos e uma moda extremamente acessível. É isso que faz a diferença aqui no Moda Center.
1: Exatamente. A gente queria estar aqui amanhã também para poder aproveitar esse momento de visitar os boxes, mas eu vou voltar mais uma vez para poder fazer minhas compras, né? Eu conheci as lojas que estavam lá na rua, próximo ao hotel que a gente estava, mas a gente precisa voltar para poder conhecer o Moda Center, né?
0: Perfeito. E olha, esse segundo bloco que está sendo preparado, ele vai vir aí recheado. Inclusive, tem um desfile que eu tô já na expectativa para ver, que é o Memórias Costuradas. Já vou dar um spoiler para vocês aí que estão acompanhando a nossa live. É uma coleção que ela vai ser feita com retalhos. Ou seja, são materiais que seriam descartados e que se transformaram em peças e que contam uma nova história, né? Então a Fátima está fazendo um trabalho belíssimo e que eu, particularmente, eu estou na expectativa para assistir. Sim. Afinal, essa moda sustentável, né? Ela está super em alta e é muito importante.
1: Foi assim que começou também a moda aqui em Santa Cruz, Capibaribe, né? Foi através desses retalhos, a gente vê essa história sendo contada em alguns lugares. Tem também lá embaixo o museu, não
0: é
1: isso?
0: Isso. É verdade, é verdade. Quem vem até o Moda Center Santa Cruz também tem a oportunidade de visitar esse museu e conhecer um pouquinho sobre a evolução da moda na cidade. Em Beto Café, você já foi lá no museu? Já viu como que é? Me conta aí.
3: Não, taperrei não. Taperrei não. Vai. Ah, tá ao vivo? Eu pensei que era gravado, você não me fala um negócio desse. E eu pensei que era gravado, tô dizendo um negócio desse.
4: Agora a pressão aumentou, né?
3: Eu vou dar uma... Só uma dica. Eu tinha um e-mail que era betocafé@uol.com.br. Mas também tive do IG. O IG era gratuito também. Tive do... E a rua tem até hoje. Mas você é gerente, a Carol, ela é gerente de negócios da UOL. E é uma grande parceira do Moda Center, porque... Você também, eu ia falar do IG, ó. Perdão. A UOL, ela é responsável pelo aplicativo que hoje está circulando aqui em todos os lugares, né?
4: Exatamente, legal, prazer falar com vocês, né? Aumentou a pressão porque é ao vivo, né? Meu Deus.
3: A gente brinca, na verdade eu menti, eu falei, não é gravado, ela, o que que é? Eu falei, também não sei o que eu vou perguntar, então na hora sai.
4: Então bora, né? É, legal. Bom, de todos os e-mails que você falou, com certeza o UOL é o que tinha mais credibilidade, né?
3: Tá, eu acho que existe até hoje.
4: Legal, existe sim. Bom, o UOL tá há 30 anos no mercado, né? Eu trabalho, atuo lá no UOL Host, que é uma unidade de negócio. E a gente fechamos a parceria aí ano passado, né, com o Moda Center para desenvolver esse aplicativo. Então, um aplicativo muito mais moderno, né, tecnologia de ponta. Então, a gente, além de entregar um aplicativo novo, usabilidade, né, muito melhor, a gente também passa a entregar para o lojista do Moda Center, uma loja virtual também. Então todos os lojistas que já têm o plano Platinum passam a ter um direito a uma loja virtual onde a gente monta e entrega para o lojista. Então a gente costuma falar que a experiência vem do presencial, que é super importante, mas é o digital que faz alavancar e vender para todo o Brasil.
3: Sabe que tem muita gente que faz isso, né? Vem aqui, por exemplo, eu sempre venho aqui, às vezes, final de semana, porque durante a semana é meio complicado pra gente. E aí eu venho e vejo muitas lojas fechadas, aí quando você procura na internet, está lá. E é legal porque a maioria dos lojistas aqui fazem já esse trabalho de entrega. E você ter um suporte de uma loja virtual, aí completa o ciclo total, né?
4: É muito melhor, exatamente, né? Às vezes você tá ali querendo comprar à noite, não tem tempo, né, em horário comercial e quer comprar em qualquer horário. Então é isso que o online ajuda. Além disso, você pode comprar de qualquer lugar, né? Até fora do Brasil também, a gente tem clientes que vendem para fora. Então isso ajuda muito. E além da mão de obra, né, que você vendendo, às vezes, só através do catálogo, que é uma opção também, você precisa ali alguém atendendo, e a loja virtual, quem já conhece, vai lá e compra e depois baixa a mercadoria.
3: A gente brincou aqui falando da questão dos e-mails no começo, lá no comecinho da internet, que a gente usava para entrar no ICQ e tudo mais, né? Só que o UOL continuou crescendo, né? Desenvolvendo outras plataformas, outros caminhos ali também, né?
4: Sim, além de... tem muitos produtos, né? A gente, além de produtos de tecnologia, né? Como e-mail profissional, também site, loja virtual, tráfego pago também. Tem outros produtos dentro do UOL de entretenimento, como o UOL Play, né? UOL Esporte Clube. Então tem vários produtos aí que a gente... para ajudar aí o empreendedor e também muita trazer diversão, né, para os brasileiros.
3: Carol, obrigado, viu? Bom evento para você. Obrigado pela parceria.
4: Obrigada a você.
3: Ó, vou passar para vocês que já está rolando o desfile aqui. A gente acabou atropelando o desfile.
0: Tá bom, Humberto. Tá perdoado, então. Ó, vamos colocar na tela, então. O MF Fitness começou aí o desfile com uns conjuntinhos maravilhosos, trazendo aí cores diversas. Começou com marrom, agora já entrou no rosa. Esse macacão com recortes também, olha que lindo.
1: Traz uma silhueta bem interessante pro corpo, né?

0: E é aquilo que a gente estava conversando, né? É essa versatilidade do fitness.
1: Sim, eu achei, acho muito legal. Inclusive também, outra coisa que a gente estava conversando era sobre a proporção, né? Ontem, que era quando as pessoas baixinhas usam uma leg, usar com top. E aí a gente teve um exemplo ali maravilhoso.
0: Isso, a calça mais alongada, né?
1: Isso, deixa a gente mais comprido, mais esguio.
0: E o macacão, ele é uma peça que é coringa. Então, a gente tá vendo aí na passarela, ele que tá com um modelo muito bonito, né? Com a frente única e que você também pode usar não só na academia, mas no seu dia a dia, né, Mari?
2: Sim. Inclusive, a nossa próxima amiga que vem aqui comentar é a Polly, né? Que ela trouxe com ela looks de academia para esse desfile, né? E ela super inovou também.
0: A MF Fitness, ela foi criada em 2019, né? E a marca, ela construiu uma trajetória de crescimento e hoje leva sua moda para diferentes mercados dentro e fora do Brasil. A MF Fitness apresenta uma leitura colorida e contemporânea, inspirada na energia da moda dos anos 80.
1: Preciso comentar também que, como eu comprei o short lá hoje, eu achei muito confortável também. Ele é muito confortável, tem um tamanho ótimo e dentro ainda tem um shortzinho de compressão, que dá mais segurança e também ajuda para poder você se movimentar e não tá aparecendo nada ali, né?
0: E é o conforto, né, que a gente busca no dia a dia.
1: E lembrei de mais uma coisa, também tem bolso. Acho isso tão importante quanto ter um short embaixo de compressão, porque às vezes a gente sai para poder malhar e não tem um espaço para poder colocar o celular. E o celular hoje em dia é um utensílio super assim presente na nossa vida, tá o tempo todo com a gente, em todo canto que a gente vai, na hora de dormir, na hora de ir pra academia, então tem que ter pra esse momento também.
2: Perfeito. Pra gente ver que hoje em dia eles estão pensando em todos os detalhes, né? Que como é uma roupa que acompanha a gente pelo dia a dia, pelo decorrer do dia, eles estão colocando bolsos, confortos, shorts, tudo que deixa a gente preparado pro dia a dia.
0: É uma moda utilitária também, né? Tá aí, MF Fitness trazendo uma coleção muito bonita, muito colorida também.
2: Com muitos acessórios de moda, né? As bolsas também.
1: Esse verde neon tá bem legal, além do rosa também, que foi coisas que eu comentei que vai vir na próxima estação, né? Mais forte, porque faz todo sentido com o verão.

muito estilo, muita personalidade, e eles trouxeram exatamente o que prometeram. A referência nos anos 80. MF Fitness, muito aplaudida aí, os idealizadores na passarela.

É o Festival Moda Center, levando a moda para o Brasil inteiro, através aqui das nossas redes sociais. Você que está acompanhando a gente no YouTube, compartilha aí essa live para todo mundo ver. Porque você que é lojista, claro, quer estar por dentro de todas.

0: fitness, né? Que tá super em alta. Afinal, hoje em dia todo mundo tem um estilo de vida totalmente diferente, que é o bem-estar. E o wellness, ele veio para isso, para mostrar que ele foge da academia, mas que ele está presente no nosso dia a dia. E as coleções, elas trouxeram isso, né? Muita referência de moda também, onde a gente pode estar com a roupa que a gente usou na academia em qualquer lugar, né, Mari?
1: É, como o Vitor estava falando do conforto, né? A gente pode estar em qualquer lugar com essa compressão, né? Esse conforto, e tem bolso, e tem acessório. Então, é uma moda que vai deixar a gente pronto para o dia inteiro.
0: E também traz o bicolor, né? É. Que é uma coisa que é muito presente na moda fitness. Sim. Mas que também a gente usa no nosso dia a dia, também em moda feminina. Você está usando aí um xadrez também.
1: Marrom e amarelo, né?
0: Né? É exatamente essa junção, esse bicolor aí, que de fato deu um match, né?
1: Eu acho que deu um match.
0: Que traz aquela referência de moda que a gente sempre busca.
1: Sim. Eu amei. E isso vem muito na passarela, né? A gente veio nesse desfile, viu em outros desfiles também, que o bicolor tá vindo com muita força.
0: E o próximo vai ser o Memórias Costuradas, né? Que a gente tava naquela expectativa aqui, conversando sobre esse desfile, que a Fátima Nunes, né? Que a pessoa responsável, ela que faz as peças, minha gente, usando retalhos. Ou seja, ela usa itens que poderiam ir para o lixo, que seriam descartados, e ela transforma isso em arte. E a gente vai ver isso na passarela. Eu estou super ansiosa para ver o que ela preparou, Vitor.
2: Ah, eu também, porque ultimamente a moda do upcycling, né? A gente chama de upcycling, tá bombando muito. Inclusive, eu usei uma peça no festival semana passada, que era de retalhos. Então, acho que dá para poder criar looks incríveis. Você consegue fazer coisas que, às vezes, fora da caixinha. Você enxerga aqueles produtos na loja, mas não consegue enxergar quando você vai juntar todos esses retalhos. Sempre vai ser uma peça única também.
0: É verdade, é verdade. Traz muito aquele aconchego, né? O peça única, o handmade, que é feito à mão.
2: Exatamente. Cada peça é bem pensada, cada peça tem um propósito. E a gente está fazendo a moda ser sustentável, né? Que é uma coisa muito importante hoje em dia.
0: É verdade. E o Memórias Costuradas, ele traz um pouquinho da história, né? Na nossa confecção, fala um pouquinho também sobre a Sulanca, como tudo começou. E o Moda Center, esse ano, ele está fazendo 20 anos. E a gente está comemorando isso aqui no Festival Moda Center, contando um pouquinho da história, da nossa história, desse grande centro de compras, dessa cidade que é referência em moda, e através desses mais de 10 mil boxes que vocês podem encontrar aqui no Moda Center. Tá aí, ó, começando! Memórias Costuradas.
2: E as referências foram bem claras às memórias realmente das costureiras da época, né? A gente vê aí essa saia longa com os retalhos que iam ser desperdiçados, então uma peça belíssima.
0: Linda essa saia.
2: Incrível, né? Amei.
0: O projeto Memórias Costuradas, de Fátima Nunes, ele reutiliza resíduos têxteis para contar um pouco da história da nossa confecção e das origens da nossa Sulanca. São 14 looks construídos a partir de rejeitos têxteis, conectando passado e presente, e mostrando que aquilo que seria descartado, ele também pode ganhar significado e uma nova história. Olha só essa peça, que incrível.
2: Linda, bem fluida, um caimento perfeito. E com umas franjas presentes, né? Lembra que a gente também falou isso ontem.
0: Isso.
2: Eu sou muito suspeito pra falar, mas eu amo ombreira. Eu acho que traz um poder, sabe, pra mulher. Que, acho que não só pra mulher, também pro homem, né? Mas pra mulher, acho que traz uma coisa a mais, sabe? Dá uma imponência.
0: É verdade.
2: Fica muito bonito. E ninguém diz, né? Que isso foi usado, peças que iam ser jogadas fora.
0: Ó, olha só esse vestido, Mari. Ele é todo feito com retalhos.
1: Sim. Não dá nem pra perceber, né, que é feito com retalhos. De tão impecável que ele fica. Ontem, eu tava com uma peça de retalhos, toda upcycle jeans, que foi criada por um estilista.

0: Lá de Recife, e uma peça única, né? Fica fenomenal.
1: E tá trazendo também a transparência, né? Que é uma tendência que vem muito forte agora nessa estação. Então ela fez uma brincadeira aí, né? Com texturas. A transparência, tecidos, os retalhos, fluidos. Trouxe as estampas também.

0: do retalho de, ou seja, várias peças diferentes, eles trouxeram também cores que fazem sentido para toda a coleção. Então é uma coleção super coesa. A gente vê aí o verde também presente novamente como uma cor super forte para essa estação.
1: E são peças que se complementam, né?
2: É. Em harmonia.
0: Exatamente.
2: Você vê uma harmonia dessa coleção.
0: Olha que lindo esse azul.
1: Os detalhes em franja também, esse corte quadrado, valoriza, né?
0: E aí a gente tá vendo, mais uma vez, fluidez e transparência junto, né?
1: Isso.
2: Eles trouxeram uma modelagem muito marcante também, né?
1: A simetria, né?
2: É, uma simetria, saias é vazio, muita fluidez.
1: E o mullet também, né? Que tá voltando muito nessa situação.
2: Que a gente viu ontem também.
1: O detalhe, você viu aí, da alça do vestido, ele em algodão. Muito bonito.
0: A gente não consegue ver daqui, mas essa agora...
1: Tá vendo?
0: Agora é um tecido mais rígido, né, também.
1: É o lace, né, que vem muito forte agora, que é um tecido em algodão com bordados. Sim.
0: Esse azul que tá atrás?
1: O da alça do vestido.
0: Desfile muito bonito, com umas peças muito coesas.
1: E que contam história, né?
0: Contam história.
1: A Fátima tá de parabéns, viu? Peças belíssimas, mostrando uma moda sustentável e criativa, né?
2: É, e de fato você leva o nome, né? Memórias. Então você não leva só o look, né? Você leva toda uma história com essa peça, né? Memórias costuradas.
1: Mais uma vez, Santa Cruz mostrando para o mundo
2: que a moda pernambucana tem muita personalidade.
1: Muita força também, né? Olha que lindo o detalhe
2: muito
1: do vestido
2: lindo
1: atrás,
2: agora
1: tá vendo?
0: Nossa, ontem Marcela comentou isso várias vezes aqui com a gente, dizendo que tá louca por esse tipo de tecido.
1: Isso!
0: Quero ver você usando um look desse, hein?
1: Ele vem muito forte, né, agora nessa estação, e eu acredito que em diversas coleções, né, que é o lace, que é um tecido em algodão, que ele tem furinhos e bordado. E ele traz um romantismo perfeito. Tá aí, ó, Fátima maravilhosa. E a gente tá vendo que ela tá emocionada, né, em ver a coleção aí sendo muito aplaudida. É impecável. Elas estão de parabéns. Memórias costuradas.
0: Muito lindo, gente. A gente vê pessoas que estão aí fazendo história, reconstruindo essa história, mostrando que conseguem se renovar, conseguem se reinventar e ainda mais sendo sustentável, né? É de se emocionar de verdade.
1: A moda é encantadora, né? Porque ela proporciona diversas possibilidades. E é isso que a gente está vendo na passarela do Festival Moda Center, né? São muitas possibilidades. Quem vem até o Moda Center em Santa Cruz do Capibaribe pode perceber isso através dos 10 mil boxes que tem aqui. Ou seja, dá para você levar peças lindas, com identidade e com a força do povo do Agreste pernambucano, né? Que está aqui, que está fazendo moda, que está ali costurando, que está se doando em cada peça que vocês vão levar para vender para pessoas do Brasil e do mundo. E tem muita gente que está acompanhando a live aqui no YouTube, que fica babando através dos desfiles que a gente está mostrando aí, essas novas coleções, e que ficam querendo vir a Santa Cruz, mas não tem essa possibilidade. 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É, a gente mostrou moda fitness, mostrou memórias costuradas, e daqui a pouquinho a Good Life, ela já vai entrar na passarela trazendo também um outro estilo, né, Vitor?
0: Isso, exatamente. Eu estava muito ansioso para poder assistir. Além dele também, quero muito assistir Escaviva, que vai rolar hoje também.
2: Estou ansiosa. Estou ansiosa porque eu não vi ainda, né, nenhum desfile moda praia.
1: A gente viu ontem no colaborativo, né?
2: Sim, no colaborativo.
1: Algumas peças. Mas um só moda praia daqui a pouquinho.
2: Só uma brechinha. Hoje a gente vai ver muito mais.
1: É verdade, porque de fato vocês que moram na capital,
2: sim,
1: né?
2: Com
1: que
2: certeza.
1: Tem a praia, já ficam naquela, ai meu Deus, o que é que vai ser tendência em moda praia? E também o revendedor, né? O lojista que vende a moda praia também já fica naquela expectativa. Opa, o que é que eu vou levar para o meu cliente? Né? Então daqui a pouquinho a gente vai mostrar para vocês. Mas antes, a Good Life, ela também vem trazendo aquela moda fitness, que traz também esse movimento do casual unindo a versatilidade. Então a gente também fica naquela, meu Deus, o que é que eles vão trazer pra gente, ó? E a gente vai ver isso agora, tá aí, ó. Good Life para vocês.
0: Ansioso pelas cores também.
2: Eu.

0: eu não sei se vocês perceberam, mas o Elnes tá abrindo sempre com o branco.
1: Gente, é uma vibe super futurista, né? Eu amo essa vibe, trazendo aí acessórios pratas misturado com esse branco, que deixa o look, assim, impecável.
0: E eu acho que é proposital para mostrar que o tecido, ele é muito encorpado, porque as pessoas às vezes têm aquele preconceito com a peça de wellness branca por achar que ela vai ficar transparente. Mas na verdade, ó, tá mostrando que não.
1: Que tá? Vai ficar transparente, que talvez vai ficar suja.
0: Isso.
1: Também, sabe? Mas ela, eu acho que quando você bota branco, as pessoas não esperam por isso. Então, traz um impacto maior.
0: E os tecidos estão cada vez mais tecnológicos, então proporciona exatamente esse conforto que a gente busca, né? A Good Life apresenta Cycle, uma coleção pensada para acompanhar diferentes momentos da nossa rotina. São peças que transitam da academia ao casual, unindo versatilidade, conforto e informação de moda para quem quer estar em movimento sem abrir mão, claro, do estilo.
1: Eu não sei se você percebeu, Marcela, mas assim, nessas coleções estão vindo muitas jaquetinhas também, que essas jaquetinhas, elas são bem leves. Elas não são jaquetas para poder você... Se aquecer, né, completamente. São jaquetas para poder você completar o look, para poder você de repente deixar mais interessante. E também, às vezes, a gente vai pra academia que é um pouquinho mais fria e ajuda também.
0: Com certeza. E a gente tava comentando aqui que o Elnes, ele tá trazendo o prateado pra academia, né? Ó, como vocês estão vendo aí, a Good Life tá trazendo esse futurismo nas peças também.
1: Eu achei que não só isso, mas também de muito bom gosto.
2: E falando sobre a jaqueta, também é para complementar o seu dia a dia, né? Porque você sai da academia e já coloca a jaqueta para ir para um outro ambiente, né? Para um shopping, para resolver uma coisa. Então já coloca a jaquetinha, já disfarça aquele look.
0: Perfeito.
1: Mais uma vez a gente tá vendo esse azul mais escuro, né? Eu acredito que é um azul petróleo, vamos dizer assim.
0: Isso.
1: Agora o prata com o azul. Gente, eu enxergo azul. Vocês estão enxergando azul também? Ou é preto? É preto.
0: Eu tô vendo preto. Agora que aproximou a câmera, eu tô vendo preto.
2: Olha essa jaqueta maravilhosa.
0: E é o que a gente tava comentando também. É uma coleção para todos os corpos.
1: Nossa, eu ia comentar isso agora. A gente viu aí não só na coleção da Good Life, a gente viu também nas outras, nas outros desfiles de hoje, que todos tiveram essa inclusão. É muito importante para poder... as outras mulheres também se identificarem, né? Se entender, olhar ali e fazer assim, poxa, essa roupa também é pra mim.
2: Olha aí.
0: E o macacão também tá sempre presente, né? Em diversos comprimentos. Ele tanto com calça quanto com short.
1: Eu acho que o macacão traz uma fineza, assim, sabe? Traz deixa tão chique.
0: É o sem erro, né? É a peça única.
1: Você não precisa de mais nada.
2: E além de tudo, a praticidade, né? A praticidade pra esse dia a dia da gente. Colocou o macacão, o casaco já tá pronto.
0: Verdade.
1: Lindo desfile da Good Life. Amei essas peças
2: brancas.
1: Trazendo esse futurismo. Amei a versatilidade que eles trouxeram também para poder mostrar os corpos. Então, de parabéns, tudo muito lindo.
0: Uma proposta muito bonita.
1: O caimento também das peças acho que é muito importante. Então a gente tá vendo aí peças que não são o de costume, né? Que a gente vê que são tops mais ajustados ao corpo. A gente tá vendo tecidos mais leves com outro tipo de caimento.
0: E que não são muito curtos também, né?
1: Isso. e mesmo assim traz uma identidade mais diferente. Eu nunca tinha visto um look de academia tipo que a gente tá vendo aqui em Santa Cruz nesses dias. Tô achando bem diferente mesmo as propostas e muito interessante, porque a gente tá cada vez mais buscando tá saudável, né? A gente tem uma vida muito agitada já, então trazer mais estilo para o nosso momento de exercício, de saúde, é importante.
0: É verdade, hoje todo mundo busca o bem-estar, né?
1: Exatamente.
0: E aí o wellness vem evoluindo exatamente para isso, para trazer peças que se adequam não só àquele momento que a gente tira do dia, que é ir para a academia, cuidar da nossa saúde, mas fazer com que ele faça parte do nosso dia por completo.
1: Exatamente, eu tô amando. Eu acho que aqui a gente consegue tirar várias inspirações para poder criar looks de academia. Por que não criar looks de academia também, né?
0: É verdade. Muito bom, Good Life, tá de parabéns com um desfile maravilhoso aí. Todo mundo aplaudindo os criadores. E o próximo desfile vai ser, eu acredito que Mari tá na expectativa.
2: Tô demais.
0: Vitor também, que é moda praia, e os lojistas também que revendem moda praia também estão na expectativa em ver o que é tendência agora para o verão, afinal, né? Todo mundo quer estar bem vestido. E eu acredito também que a moda praia, ela foi se reinventando ao longo dos anos. Ela fugiu só de ser aquela proposta de você usar só biquíni maiô. Não. A moda praia, ela vem também trazendo aquela moda casual, né? O que você também traz aquela terceira peça para você que tá na praia ou na piscina permanecer o dia inteiro. Você colocou um vestido, ou colocou uma saída, ou colocou uma calça e você tá elegante também. Eu aposto que a Isca Viva vem trazendo isso também na coleção, isso. Mari.
2: Isso é muito importante, né? Porque a gente viaja, então a gente já monta esse look todo, não só com biquíni, né? A gente quer sair da praia, quer ir para o restaurante, quer passear na cidade da praia que a gente vai. Então a gente já busca essa terceira peça, essa calça, tudo que incremente a moda praia, né? De fato, assim, o biquíni, o maiô, a gente quer algo mais hoje em dia.
1: Gente, eu acho muito importante ter esses complementos pro look, porque, por exemplo, a gente mora em Recife e sai de lá e quer ir num shopping comer.
0: Isso.
1: Eu tenho muito isso, porque a gente tá na praia, a gente come um caldinho, a gente come um camarão, mas a gente precisa de uma coisa mais sustenta, né? Então a gente vai no shopping, vai na praça de alimentação. Então, às vezes, não dá pra poder ir somente com um look mal pensado.
0: E só de biquíni também.
1: Só de biquíni.
0: Não é legal.
1: Não rola, né? Primeiro que você vai sentir um frio, porque tem ar-condicionado.
0: Muito bem, então vamos ver agora a Isca Viva, ela que tá trazendo aí, ó, releitura, 80 anos de biquíni. E a marca tá comemorando 40 anos, histórias. Hein? Eles que estão fazendo antes 40 anos de história.
3: Antes da palavra, influencer. Ela já fazia moda, ela já fazia passarela, ela já fazia história.
0: E quem começou com tudo isso foi ela, a Vera Carvalho.
1: Fiquei sabendo que vai ser uma releitura, né? Isso. Dos antigos biquínis. Até na música trouxeram a referência também, né? A gente viu na passarela da Aerilus, muito poá. E a gente tá vendo aí no biquíni também esse poá. Eu adorei.
0: Exatamente. Tá aí. Abriu com um biquíni de bolinha amarelinha.
1: Isso, exatamente. Um desfile bem alegre, né? Com cores bem vivas, bem legais.
0: E estampas também, né? Eu acho que a moda praia também dá pra você brincar muito com as estampas. E os recortes diferentes nos maiôs. Olha só,
2: o bem
0: teve um maiô fechado, aí agora já tá trazendo um decote mais profundo.
1: Olha aí, Maria, eu usaria esse maiô com essa roupa que você tá usando.
2: Com certeza. Saía da praia, colocava um blazer um short e vai ao shopping.

0: na saída de praia, mas vocês perceberam aí, ó, o detalhe do biquíni, a estampa, ela remete a uma renda floral.
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2: Essa saída de praia com transparência tá muito bonita. Olha esse corte do lado trazendo essa fenda gigante que deixou, e mesmo assim deixou o look bem elegante.
3: Sim, e porque além do que a gente tava falando de ter uma sobreposição, a terceira peça pra sair, as festas também de verão que acontecem agora muito pro lado de onde a gente mora, de Recife, Porto de Galinhas, elas exigem essa transparência para você montar looks de festa com peças de moda praia.
0: Isso. O Réveillon também pede muito isso, né?
3: É, o Réveillon.
2: E acredite, a gente já tá chegando no Réveillon, tá todo mundo pensando nisso já.
3: É verdade.
2: Todo mundo comprando festa.
0: E a gente também tá vendo muitos detalhes nos biquínis que são clássicos. Por exemplo, um cortininha com pedraria.
2: Você tá vendo a textura? Eu acho que textura tá vindo bem forte agora.
0: Não só na moda feminina, mas também na moda praia.
3: Sim, porque o biquíni tá saindo além de praia e piscina para festas, para tudo, né? Então, por isso que vem com texturas, brilhos, porque a gente já usa em outras ocasiões também, né?
0: Isso.
3: Então eles já pensam além da caixinha.
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0: E trazendo
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0: também cores vivas, né? Que o verão também pede muito isso. E velas, esses detalhes que fazem a diferença.
2: Esse laranja também tá bem presente, né? A gente tá vendo ele além do marrom e o terracota também junto aí.
3: Sim, a gente também nota que a gente sai um pouco do minimalismo e tá vindo aí com esse maximalismo nesse verão. Porque antes o povo tudo era menos é mais. E hoje os acessórios, os colares estão sendo super, super maiores, né? As bolsas também maiores. Antes eram carteirinhas, bolsinhas e hoje não. Quanto maior, mais bonito.
0: As estampas geométricas e também trazendo, ó, as saídas de praia, né? A calça,
3: que linda.
0: A blusa ali pra você tá super elegante. E olha só o biquíni ali, asa delta.
2: Nossa, eu achei a modelagem perfeita. Olha como ele deixa tudo segurinho. E além disso, também o caimento é tão bonito que deixa a peça toda esticada e não tem uma dobrinha, né? Eu acho que isso deixa a peça tão chique, tão fina.
0: Veste bem, né? A gente
2: veste
0: já vê na modelagem
2: bem
0: da Escaviva, né?
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0: Tá surpreendendo aí a Escaviva com essa coleção. É uma coleção que revisita referências clássicas da moda praia e traz essas inspirações para o contemporâneo.
2: Desfile belíssimo da Escaviva. A gente estava esperando e ela prometeu. Ela entregou, é verdade.
0: Entregou. Abriu com um biquíni de bolinha amarelinha.
3: Trouxe muitas cores.
0: E encerrou com um asa delta, que é clássico,
3: clássico, né? Atemporal.

0: em Santa Cruz do Capibaribe, que vocês podem encontrar aqui no Moda Center. Tá aí, ó.
1: Ai, que lindo. Ah, que
0: legal. Ah, vocês achavam que acabou? Eu achei, hein?
2: Eu também achei, mas olha que lindo essa cor desse biquíni.
0: Muito legal, hein? Olha, Dona Vera, vocês estão vendo ali, ó? Ela ali, que começou, o desfile começou contando a história dela, né? Ela que antes de ter esse termo influenciadores, ela já estava ali, ó, influenciando, ditando a moda praia.
3: Meu Deus!
0: Estão aí distribuindo biquíni, hein, para o público. Dona Vera sempre à frente do tempo.
2: Mariana tá passada aqui. Doida pra estar lá também, né, Mariana?
0: Como quem diz assim, nossa, por que, que eu estou no estúdio comentando e não estou lá na plateia? Tendo a oportunidade de pegar um biquíni da Isca Viva, coleção nova.
2: Ai, gente, não sei se vocês ouviram, mas ela fez um... Foi tão genuína.
0: Foi. Agora eu tô amando aí que a Dona Vera tá desfilando também.
2: Dona Vera, guarda aí pra gente também levar pra
1: ela
2: casa.
1: Ela fechou o desfile com chave de ouro, literalmente.
0: Muito bom. Ela é muito irreverente, já é da personalidade dela. E eu acho que ela traz isso muito bem pras coleções que a cada estação ela traz com a Isca Viva, né? E a Isca Viva mostrou, de fato, essa evolução do biquíni, que começou um biquíni básico.
2: Eita!
0: E hoje em dia... Não, tá mostrando que ela evoluiu e ela cabe em diversas ocasiões e sai da praia e vai pra um shopping, vai pra um restaurante, vai pra um rap com os amigos. Yeah. Ou seja, é uma moda, essa é a Dona Vera.
2: Perfeita, gente, que maneira maravilhosa de se encerrar um desfile, né?
0: Com muita alegria.
1: Vai ficar marcado, viu?
0: Ela representa isso. A alegria que a Isca Viva tá trazendo pra passarela.
2: Diva, e ela de volta, tá?

0: veio de biquíni, mostrando que biquíni é para todos os corpos.
1: Exatamente.
2: Para todo mundo e para qualquer idade.
1: Qualquer, exatamente.
3: Qualquer
1: idade.
3: Isso aí. Que ela tá interessada, sabe o que é que ela quer.
1: Está viva. É encerrando o nosso segundo bloco com tudo.
3: Com tudo. Comprar suas coisinhas sem depender de nada.
2: Adoro essa proximidade com o público, acho que traz um diferencial maravilhoso. Assim como ela é irreverente, ela também traz esse carinho com o público dela.
1: Faz toda a diferença, né? A gente teve um segundo bloco aí muito diverso.
0: Muito.
2: Muito diverso. Nossa, eu achei que cada coleção foi bem marcante, trazendo coisas completamente diferentes. A gente viu futurismo, a gente viu uma releitura dos anos 80, a gente viu também... que mais? Wellness,
0: modelagens
2: atemporais.
0: Asa Delta.
2: A gente viu também a construção de peças com retalhos. Tá de parabéns. Como foi que eu disse ontem, Marcela? Assim, ó, como é que bate palmas?
1: Assim, ó. Eles estão de parabéns, hein? E você aí, lojista, também já está se preparando para colocar em prática tudo o que foi visto aqui hoje? É, pois é, já anotou no caderninho.
3: É uma pena a gente não estar aqui para fazer essas compras, mas a gente vai voltar.
1: Com certeza. Com certeza, porque vocês sabem que o Moda Center está aí, ó, recheado. Sim. De peças incríveis e sempre regada a muita história, porque... Eu digo que por trás de cada peça tem muita história e tem muita gente trabalhando para levar aquela peça para o lojista e para a pessoa que vai usar também desfrutar de momentos incríveis.
2: Tô saindo daqui querendo ser lojista e comprar roupa para mim, veja só.
1: É uma oportunidade, exatamente. Tem gente aí que tá querendo começar a empreender e não sabe como, aí ó.
3: A oportunidade é agora.
1: Né?
2: Exatamente, peças incríveis com preço babado.
1: Afinal tem... 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Tem wellness, que é moda fitness. 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Ou seja, dá pra você aí diversificar. Ou também colocar tudo em um só lugar, né? Porque tem gente que tem loja que vende todos os estilos.
2: Exatamente. E a gente viu também que tem o app do Moda Center, né? E a gente consegue comprar lá também. Então facilita bastante. O app é super didático, muito fácil de você mexer, muito intuitivo. Então você consegue acessar tudo por lá também.
1: Perfeito, então. Vitor, amei.
2: Muito obrigado, Marcela, por mais esse dia. Foi ótimo estar aqui com você. Junto com Mari também.
1: Esse festival Moda Center já entrou para a história, né?
2: Com certeza, só da gente estar aqui vendo esses desfiles incríveis, trazendo tantas histórias maravilhosas, contando também mais sobre a história do Santa Cruz de Capibaribe, foi incrível.
1: Muito bem, Mari.
3: Estou muito feliz e honrada de estar participando e de estar levando toda essa bagagem, né, de volta para Recife.
1: Muito bem, arrasou então. Vamos voltar lá para a nossa passarela, já me despedi aqui dos nossos comentaristas, porque vão chegar dois novos comentaristas e vocês vão agora para a passarela, porque a Arteca Têxtil está chegando.

Tá começando aí o nosso último bloco e a gente vai abrir falando da base de tudo. O tecido. A Arteca Têxtil apresenta o tema Transformação e Movimento, mostrando como tecnologia, conforto e criatividade podem transformar a matéria-prima em possibilidades para diferentes segmentos. Com bases de alta performance em poliamida, a proposta reúne fluidez, como a gente está vendo agora aí, nesse primeiro modelo, suavidade, caimento e conforto em uma leitura que pode transitar do fitness ao casual chique.

0: Alex e Polly já estão aqui no estúdio acompanhando esse desfile da Arteca Têxtil, trazendo aí inúmeras possibilidades através de diversos tecidos.
1: É, exatamente, como a gente estava comentando, é fluidez. A gente vê também que a modelo, ela consegue se movimentar bastante. E tem um detalhe que eu acho que você que está nos assistindo não sabe e serve de uma informação de moda para você, lojista, vamos dizer assim, ter mais clientes. Marcela, você sabia que esse tecido tem uma tecnologia maravilhosa que ajuda na saúde também?
0: Sério? Não,
1: jura,
0: não sabia.
1: Você.
0: Que tecnologia é essa?
1: Isso. É uma tecnologia que a gente consegue vascularizar mais o corpo. Sabia disso?
0: Não.
1: Pois é. E com isso, a gente consegue, vamos supor, ao final do dia, existe aquela questão de pernas cansadas.
0: Isso.
1: Não consegue? Tem aquela questão de retenção líquida.
0: Sim.
1: Pois é. É um tecido tecnologicamente criado pela marca para trazer esse alívio para quem vai usar. Imagina.
0: Olha, incrível.
2: Marcela, tudo bem com você, meu amor?
0: Tudo, Polly.
2: Vamos comentar sobre a base, né? Isso. A base de tudo é o tecido.
0: Quando
2: a gente
0: pega, né?
2: Exatamente. Quando a gente pega numa peça, a primeira coisa que a gente faz, olha esse tecido.
0: A gente sente.
2: Exatamente. Então, esses tecidos, você consegue perceber que não tem nem dobras. Ele fica todo certinho no corpo. Olha que caimento.
0: Caimento perfeito.
2: Exatamente.
1: E como eu sou bem curioso, aí hoje mais cedo, Polly, eu passei no backstage justamente pra tocar.
0: Pra sentir.
1: Pra sentir, sim. Pra saber se é isso que a gente ia ver aqui agora, faz a conexão aí total. Total conexão.
2: Perfeito. E a gente só...

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1: Muito bem, já estamos no ar com mais uma edição do Moment Love. Seja muito bem-vindo, seja muito bem-vinda. Eu sou Kleber Salles, hoje quarta-feira, 23 de setembro de 2026. Aqui as mais românticas, sempre marcando presença, deixando você com aquele sentimento mais gostoso, né? os melhores sentimentos através das melhores canções no seu Moment Love, nas ondas do rádio. Vamos juntos, abrindo com Bryan Adams. Please Forgive Me. Bryan Adams abrindo o Moment Love de hoje com Please Forgive Me.

Esse é o seu Moment Love com as mais românticas. As músicas que mexem com a sua emoção tocam aqui no nosso Moment Love. Tipo essa aqui, ó. Mariah Carey, Boys to Men, com One Sweet Day. A música é maravilhosa, hein? Uma ótima quarta para você que nos acompanha.

0: É a Fafá de Belém com Abandonada no nosso Moment Love. Fechando muito bem a primeira sequência de hoje. Daqui a pouco a gente está de volta com mais sucessos para você nesta super quarta-feira. Continue ligado, não saia daí, hein?
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1: As grandes canções estão aqui no nosso Moment Love. Abrindo o nosso segundo bloco de hoje com Billie Eilish, Khalid Lovely.

0: Alan Jackson, Remember Rain, aqui no nosso Moment Love. Grande cantor country americano que faz um grande sucesso até hoje, né? Tiziano Ferro com Embranato, a gente curtiu também por aqui no Moment Love. E agora tem o Alex Cohen, Descobri Que Te Amo.
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0: Adrian Gurewitz aqui no Moment of Love com Classic. Grande sucesso do início dos anos 80, hein? Tina Charles também com I Love to Love. Fique ligado, daqui a pouquinho tem mais um quadro Love in Words com a apresentação de Paulinha Esteves dentro do nosso Moment Love. A gente volta já já.
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1: 11:09.
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1: Vamos agora para mais uma edição do quadro Love in Words, aqui na apresentação de Paulinho Esteves, hoje traduzindo a canção de Carlin Bailey Ray.
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Aí o som de Alanis Morissette, The I Would Be Good, na programação aqui do Moment Love desta quarta-feira. E a gente curtiu também Root B Dandelions. E a gente vai seguindo com mais romantismo no seu rádio, trazendo agora para você Só Pro Meu Prazer, Leone.

0: Tears for Fears e Oleta Adams. Demais esse som, hein? Woman in Chains, na programação do Moment Love. Intervalo, e daqui a pouco a gente retorna com a última sequência do programa de hoje.
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1: Vamos seguindo aqui com o nosso Moment Love, trazendo mais uma belíssima canção do rei Roberto Carlos, A Volta.

música muito bonitinha. Eu ouvi a gravação da Sandra de Sá, tocava no rádio sempre, eu achava linda e pensava assim: próximo show que eu fizer, eu vou cantar essa música. Sabia nem de quem era a música. Onde eu estava ouvindo uma rádio dessas que dizem o nome dos autores da canção, aí o cara falou assim: Sandra de Sá, Sozinho, de Peninha. Eu disse: porra, a música é de Peninha, aí que eu vou cantar mesmo. Porque, olha, veja bem, eu já estava apaixonado pela música, a gravação de Sandra era linda, eu já estava decidido a cantar no próximo show que eu fizesse, ainda fiquei sabendo que a música era de Peninha, aí tinha tudo mais a ver. Mas um dia eu estava no carro com o rádio ligado e eu vi no rádio do carro a gravação dessa música com Tim Maia. Aí eu desisti de cantar. E no entanto estou aqui cantando ela. É porque eu desisti, mas eu não resisti. É que, bom, eu não estou cantando ela, né? Eu estou apenas mencionando a canção. Porque a gravação de Sandra é lindíssima e a de Tim Maia é arrasadora. Mas eu pensei assim: bom, se eu cantar no meu show, as pessoas que vêm ao meu show vão querer reouvir a gravação de Sandra e procurar a gravação de Tim Maia.

Caetano Veloso, sozinho aqui no Moment Love. Essa música, um dos maiores sucessos do compositor Peninha, gravado aí pelo Caetano Veloso. E agora tem The Drifters, One Child Melody.

0: Bob Vinton com Mr. Lonely aqui no nosso Moment Love, clássico do ano de 1964. Encerrando o programa desta quarta-feira, eu sou Kleber Salles, estou de volta amanhã em mais uma edição apaixonante do nosso Moment Love. Grande abraço e até lá.
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0: A rainha, Marília Mendonça.
1: Quero convidar todos para curtir essa emoção junto com a gente assim, ó.

essa aqui eu vou oferecer ao Exalta Maníaco da antiga, hein?

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no céu, que esse meu sonho tá sendo realizado hoje. Muito obrigado, velho. Se você tem um sonho, não deixa ninguém debochar dele, não. Seu sonho é grande, foi Deus quem plantou no seu coração. Quem tá comigo, levanta as duas mãos pra cima. Fala assim, ó: meu Deus, eu confio no sonho que o Senhor tem pra minha vida. Eu confio no sonho

0: Meu isso irmão, aqui é Brasília, filho.
1: Tu é diferente.
0: Tu entrou na vibe do Kadesh.
1: Tu é doido, a vibe do Kadesh tem que respeitar. Levanta a mãozinha e dá um grito aí.
0: Alô, Brasília, faz barulho, Natanzinho Lima.
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4: Guilulinha.
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0: Linda demais!
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1: Amor, me ajuda que eu sou voado, cara.

0: Sim, quanta honra.
1: Deus abençoe sempre o seu trabalho, viu? Seu projeto.
2: Obrigado demais, cara.
3: Gente, pelo por favor, convite, façam muito barulho. Muito barulho. Henrique e Juliano na parada.

0: eu já vi a sofrência. Eu já vi a sofrência do disco. Eu já vi. Vocês viram também?
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0: eu acho que você tem que mandar aquela mensagem. Mas manda o que está no seu coração.
1: Porque se fosse eu falaria...

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0: Deixa ele em paz, vai.
1: Ai, senhor, explodido aqui em casa. Bom demais.
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0: E quem gostou faz barulho aí.
1: Música boa. Obrigado, Juarez. Prazer estar aqui.
0: Eu que agradeço, meu irmão.
1: Muito sucesso no seu DVD, meu amigo.
0: Comigo, cara.
1: Você é diferente do mercado. Tamo
0: você
1: junto.
0: É diferenciado também, cara. Muito obrigado, viu? Pela sua presença. Tamo junto.
1: Satisfação.
0: E misturado.
1: Muito sucesso.
0: Valeu, meu brother. Tamo junto.
1: Tamo junto. 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

Que Deus te abençoe, Ana. Obrigado por esse momento. Muitas bênçãos na tua vida, livramento. Belo Horizonte, Brasil, Minas.

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Na quinta-feira é dia de TBT, e TBT a gente tá aqui, ó, juntinhos, colados, agarrados, nesse clima gostoso. Já começamos lá em cima com Banda Aquários, né, Chico Lopes, saudoso Chico Lopes e Shampoo Loves, com os fãs de Eliane, e eles são maravilhosos, né? E essa música, meu Deus do céu, é tudo que há de bom na música brasileira. Vocês como é que estão, hein? Todo mundo feliz? Então vamos matar a saudade, vamos, porque a nave do forró acabou de aportar na tua casa, na tua emissora de rádio preferida.

Olha aqui, bloco topado lá em cima, matamos a saudade. Forró balaio de gato. Trouxe aí raio de luz e brilho da lua. Na sequência, balaio de gato cantou diferenças iguais e passos na areia. E sede de paixão e no voo da asa branca. Boa parte dessas músicas aí eu conheço. Você conhece, todos conhecemos. É daquele da Rita de Cássia, essa poetisa maravilhosa que nos deixou, mas tá fazendo uma falta tremenda, viu? Que saudade de Rita de Cássia. Gente, como é que tá aí a sua quinta-feira? Se aproxima mais um final de semana. Também tá se aproximando aí a data, dia 4 de outubro, dia da gente ir pras urnas votar, escolher governador, senadores, deputados federais, deputados estaduais, presidente da república. Então vamos fazer nossas reflexões, comece de agora a fazer uma avaliação muito boa de quem você acha que merece seu voto. Não dê seu voto a qualquer um, não faça do seu voto um negócio, né? Trocar ele por 50, 30, 40 reais, não. O seu voto é sua arma, é seu grito de liberdade. Se você está satisfeito ou insatisfeito, seu voto é que vai confirmar o que você quer para o futuro de nosso país, de nossos estados, de nossos municípios e os nossos futuros, tá? Vamos embora, curtir mais sucesso. Eu vou no rápido intervalo, vou deixar vocês com o rabo de saia, com coragem pra falar e parceiras do forró. E essa música é de Rômulo Santa Raiz, saudade desse caba. Aumenta teu som que hoje é quinta-feira. Se pensa em TBT, é aqui no teu Som do Forró.

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0: cortando o intervalo já com essa menina maravilhosa. Adoro, Maria Carmen. Um dia, uma releitura boa, né? Releitura top. Maria Carmen é uma querida do Sono Forró. É uma parceira maravilhosa. Sempre está no nosso programa da TV. E claro que toca aqui também bastante no nosso programa do rádio. Gente, como é que vocês estão? Quinta-feira mara. E quinta-feira boa é aqui, ó. Com o teu som do forró, aumenta teu som, porque se tu tá pensando em TBT pra matar a saudade, aqui é o teu lugar.
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0: pra ir. Júnior apertou o botão errado. Eu achei, foi bom. Ele fica aqui conversando, toca no meu pé do ouvido, falando de forró do muito, que é fã. Que essa Náguia é minha, realmente. Essa menina Náguia veio fazer a diferença no muidão, viu? Depois de Simone e Simara, nada contra demais, porque Márcia Felipe já passou, é um talento gigantesco. A nossa eterna coelhinha Natália passou, Natália Calazans também fez uma diferença danada, e outras pessoas, né? Mas a Náguia parece que se encaixou no climaço, assim, das coleguinhas, de um moído original, de um moído pra cima, de um moído talentosíssimo. Essa menina é muito talentosa, além de ser uma pessoa maravilhosa, gente boa, que eu sou fã, viu? Gente, mas hoje é quinta-feira, quinta-feira também não é só de música aqui no Sono Forró, nós também temos a prestação de serviço, e quem vem? Fique por dentro de seu direito, nosso querido advogado previdenciário trabalhista Ney Araújo, que toda semana se doa de forma gratuita, vem responder as perguntas, as dúvidas e as curiosidades dos nossos ouvintes, tanto quanto também os nossos telespectadores. Então o tema de hoje é doenças mensais e benefícios concedidos pelo INSS. Vamos saber o que é isso? O quadro Fique por Dentro dos Seus Direitos com Ney Araújo.
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2: Olá, aplicado comunicador é Vandir Pedrosa e regulares ouvintes do programa O Som do Forró. Vamos trabalhar? Auxílio doença, aposentadoria por invalidez, aposentadoria por idade ou por tempo de contribuição para a pessoa com deficiência. E BPC, são alguns dos benefícios que a pessoa afetada por doença mental ou transtorno mental pode requerer ao INSS. Diferente do que muitos pensam, o INSS só em 2025 concedeu 166 mil benefícios por transtornos de ansiedade e 126 mil por episódios depressivos. No Setembro Amarelo, dedicado a conscientizar sobre saúde mental, é destacada a importância de olhar com atenção e compreensão para quem está passando por essas situações. E agora, volta ao comando do programa O Som do Forró, ele, o astro do rádio e da televisão, Evandir Pedrosa.
0: Muito obrigado, meu amigo Ney Araújo. Rapaz, a produção é danada. Botou doenças mensais, é doenças mentais, meu povo. Vamos se me corrigir aí na grafia, né? Olha, muito obrigado, doutor Ney. Passou aqui, deixou essa. Tirou essas dúvidas maravilhosas. Vou deixar vocês com forró ferro na boneca, com um medley maravilhoso. Brigas, dica pra mim, sucesso do ferro. E daqui a pouco a gente volta, porque hoje é quinta-feira de TBT, dia de Som do Forró.
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rapaz, deixa de conversa e tocar música, e música melhor do que essa não existe. O forró é bom demais, lá em cima com o MTVT, trouxemos nosso querido Alcimar Monteiro com Carência de Carícia. Alcimar, que é a história viva do nosso forró, né? Vamos curtir mais sucesso? Bora, aumenta teu som, o som do forró tá no ar.

0: muita coisa boa lá em cima. Tivemos esse forró gostoso do poeta Flávio José. Que nem vem, a poeira e a estrada. Depois veio, não, já não conserto mais e carências. Mulher comprometida, é pra torar, viu? Flávio José é incontestável, é ícone do forró pé de serra. E a gente fica aqui feliz, se deliciando com essas delícias maravilhosas. Lembrando que hoje é quinta-feira, amanhã é sexta, aí vem sábado, domingo, final de semana chegando. Te prepara que o negócio tá bom. Vou no rápido intervalo, vou deixar vocês com outro cara fera do forró autêntico, forró nordestino, Flávio Leandro. É outro Flávio, eu com Estradar, quem dera, eu quero, meu amor. Sai daí, né, que eu volto já.
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1: 5h48.
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0: amor de Deus, que pegada foi essa, nossa história, forrozão, Chacal, a fera do forró, um dos forrós 5 estrelas do Brasil, aí, viu, aí topado, topado de verdade. E aí, nossa história é uma das músicas mais lindas que o forró brasileiro tem, né? Eu me lembro que era o Leozinho, Janaína Alves, Willey Gomes, né, que teve até agora, tá agora no Cavaleiro do Forró. E mas esse time é arretado.
1: Tô bem! 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
0: Pois é, mas meu Deus, que quinta-feira maravilhosa, quinta-feira gostosa. Vamos curtir mais sucesso? Bora, se tem TBT, vamos matar a saudade de uma banda que a gente tem saudade de verdade. Aumenta o som, que o som do forró está no ar.
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0: Até que TBT de responsa, aviões do forró, a gente briga, a gente chora, o céu é o limite para nós dois. Página virada, valorizar, Xande Avião e Solange Almeida, botando pra torar. Lá em cima já curtimos aí nossa história com Forrozão Chacal. E agora eu tô me despedindo de vocês, agradecendo a vocês a companhia, a parceria. Muito obrigado por tudo. Amanhã é sexta-feira e a gente tá aqui dentro com um sextou arretado, com um especial do novo trabalho da Gatinha Manhosa. Vou fazer o seguinte, vou deixar vocês com o forró da Brucelose, Amor Não Vá e Raios de Neon. E amanhã a gente tá junto, colado. Beijo no coração, fiquem com Deus, fui!
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0: em Santa Cruz do Capibaribe, 6:31.
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0: Muito bom dia para você que está ligado aqui nos 88,9. Começa agora o Patrulha do Agreste, que vai até às 8 da manhã. Lembrando que tem aquela pausa, né, a partir das 7 da manhã para a inserção do guia eleitoral aqui, né? E claro, nós não podemos deixar, né, de frisar isso, né? Então, a partir das 7 da manhã teremos aquela pausa, né, que é de praxe, né, nesse período eleitoral, né? E claro, né, depois das 7 horas, às 7:25, retornaremos com as notícias aqui no Patrulha do Agreste. Pois bem, um bom

0: bom dia para você, você que está ligado com a gente hoje, dia 24 de setembro de 2026. Ainda se encontra ausente hoje aqui, né, por questões pessoais, né, o Bartô Neves, né, devido aí a compromissos, né, ele vai estar ausente na edição de hoje também, né, e me incumbiu de estar aqui hoje apresentando Patrulha do Agreste mais uma vez nessa quinta-feira. Então, amanhã ele estará de volta aqui, claro, com certeza, para trazer muita informação para você aqui ao meu lado também, aqui no Patrulha do Agreste, tá bom? Enquanto isso, a gente vai seguindo aqui trazendo muita informação para você e, claro, né, desejando a você tudo de bom nessa quinta-feira. Você que está aí, né, já pegando no batente, muito obrigado pelo carinho, muito obrigado pela audiência, tá aí com seu radinho ligado, né? Muito obrigado por você estar com a gente, uma ótima quinta-feira, uma ótima feira para você, né? Você que está chegando à cidade de Santa Cruz do Caparibe, seja muito bem-vindo, muito bem-vinda. Obrigado pela carona, obrigado por você estar conosco aqui, né, nos 88,9 aqui na Rádio Estação. Muito bem. Bom dia para você também que tá completando idade nova, isso mesmo, afinal de contas hoje foi o dia que Papai do Céu escolheu para você nascer, dia 24 de setembro de 2026, né, você comemorando aí mais um ano de vida, né, nessa data tão especial. Muito importante frisar que você é importante, né, para Deus, e claro, se você chegou até aqui, agradeça a ele, afinal de contas, as misericórdias do Senhor são as causas de não sermos consumidos, e elas se renovam a cada manhã. Acordou? Tá respirando? Tá me ouvindo? Né? Você tá me ouvindo aí? Então tá bom, então tá certo, agradeça a Deus por isso, né, porque muitas pessoas não tiveram o mesmo privilégio que você e eu, né, de estar vivos, né, de estar aí com certeza respirando, né? Então, parabéns para você, que o nosso Pai Eterno, nosso Senhor e Salvador Jesus Cristo possa abençoar a tua vida, a tua saúde, e que você assim possa completar muitos e muitos anos de vida. Parabéns.
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0: Parabéns para você, aproveite o dia, né? Aproveite seu dia hoje como se fosse, né, aquele feriado, né? O dia exclusivo para você, com certeza, comemorar, celebrar junto com sua família e com certeza, né, agradecer a Deus por tudo que ele tem feito na tua vida, tá bom? Muito bem, vamos então, direto rasteiro no canto para as manchetes do programa de hoje. Crime brutal, isso mesmo, crime brutal em Santa Cruz do Capibaribe, isso mesmo. Daqui a pouquinho a gente traz detalhes para você aqui no Patrulha do Agreste. Execução, a execução foi registrada aqui em Santa Cruz do Capibaribe na madrugada de ontem. Daqui a pouco a gente traz todos os detalhes para você aqui no Patrulha. Muito bem, mulher encontrada morta dentro de casa, isso mesmo. Ainda hoje, delegacia de Jupi identifica mulher que deu à luz, é isso mesmo, e abandonou recém-nascido. Ainda hoje aqui no Patrulha do Agreste, primeira delegacia de Garanhuns prende homem suspeito de furtar 3 motocicletas em sequência. Ainda hoje aqui no Patrulha do Agreste você confere também, PM realiza ações educativas sobre segurança no trânsito em escolas de calçado. Ainda hoje, jovem de 18 anos de idade é morto a tiros próximo a uma ponte. Isso mesmo, já já você vai ficar sabendo qual foi o local aonde ele foi executado. Pedreiro é morto a tiros dentro de casa. Homem é assassinado dentro da própria residência. Ainda hoje no Patrulha, três homens encapuzados invadem residência. E matam ex-presidiário, isso mesmo. Ainda hoje aqui no Patrulha do Agreste você confere.

Jovem de 19 anos de idade morre e mãe fica ferida em colisão entre motocicleta e carro. Ainda hoje, motociclista morre após ser atropelada por caminhão. PM apreende pistola. É isso mesmo. Homem em situação de rua é assassinado a tiros. Ainda hoje, dupla encapuzada invade mercearia e mata comerciante a tiros. Homem de 31 anos de idade é assassinado a tiros. Tome de bala, tome de tiro. PM prende suspeito de homicídio e apreende revólver e grande quantidade de drogas. Ainda hoje no Patrulha do Agreste, PM apreende mais de 1,3 kg do pó da unha do capeta, a cocaína, armas de fogo e muito mais aqui no Patrulha do Agreste. Você confere tudo isso agora aqui no Patrulha do Agreste, programa de maior audiência no rádio. Isso mesmo, da região do Agreste pernambucano e, claro, por que não dizer, a maior audiência da cidade e de toda a internet. Aqui matéria de programa policial, com certeza, Patrulha do Agreste trazendo para você tudo que acontece no mundo da polícia.

Ministério Público investiga denúncia de tortura e violência em presídio de Santa Cruz do Capibaribe e em presídios de Santa Cruz do Capibaribe e Caruaru. Ministério Público de Pernambuco, MPPE, está investigando denúncias de supostos casos de tortura e agressões e outras formas de violência contra detentos em unidades prisionais do Agreste Pernambucano. Entre os estabelecimentos prisionais que estão sendo alvo de apuração está o presídio de Santa Cruz do Capibaribe. As denúncias foram identificadas a partir de fiscalizações realizadas nas unidades e apontam para possíveis agressões praticadas contra presos. Os relatos também mencionam a existência de uma espécie de controle informal exercido por detentos sobre outros internos, a situação que passou a ser analisada pelas autoridades. De acordo com as informações, além do presídio de Santa Cruz do Capibaribe, as investigações também envolvem a penitenciária Juiz Plácido de Souza, em Caruaru, durante as fiscalizações realizadas neste ano. Foram encontrados detentos com marcas de ferimentos que, segundo os relatos apresentados às autoridades, teriam sido provocados por agressões praticadas por outros presos. De acordo com as informações, um dos pontos sob a investigação é justamente possível, né, a atuação de presos conhecidos informalmente, né, que exerciam algum tipo de autoridade sobre outros detentos. A Secretaria de Administração Penitenciária e Ressocialização de Pernambuco nega a existência desse tipo de estrutura informal. Afirma que a autoridade dentro das unidades exercida pelos policiais penais. As apurações têm como objetivo verificar a procedência das denúncias e identificar também evidências e eventuais responsáveis pelas agressões e analisar assim se houve falhas nos mecanismos de fiscalização e segurança e proteção dos internos. De acordo com as informações, o Ministério Público também atua para acompanhar a responsabilização dos possíveis envolvidos e também a proteção das pessoas que tenham sido vítimas de violência. As investigações ainda estão em andamento e deverão esclarecer as circunstâncias dos casos denunciados. Na capital da moda, 6:44, 6:44. A gente segue aqui trazendo mais informações para você. Execução sumária, isso mesmo. Diria eu, execução sumária aqui na matéria. Homens usando roupas semelhantes às da Polícia Civil invadem a residência e invadem uma residência em Santa Cruz do Capibaribe e executam homem. De acordo com as informações, um homicídio com características de execução foi registrado durante a madrugada de quarta-feira, madrugada de ontem, na Rua dos Ipês, no loteamento Maria Vieira 2, aqui em Santa Cruz do Capibaribe, a capital da moda. De acordo com as informações, a vítima foi identificada como sendo
Davidson Alves da Silva, de 33 anos de idade. Segundo as informações, de acordo com as primeiras informações, pelo menos 4 elementos chegaram até o imóvel em um veículo de cor preta, de acordo com as informações, e os suspeitos teriam arrombado a porta da residência enquanto entrado no local, né, utilizando-se assim de coletes e roupas com identificação semelhante à da polícia. Ainda segundo as informações iniciais, os criminosos fizeram os moradores da residência de reféns e levaram Davidson para um dos cômodos da residência. No local foram efetuados diversos disparos de arma de fogo contra a vítima. A polícia identificou também preliminarmente aproximadamente 20 disparos de pistola calibre .40 e também outros 10 disparos de fuzil 5.56 também teria sido utilizado na execução, e uma pistola calibre 9mm durante a ação criminosa. De acordo com as informações, um dos detalhes que chamou a atenção na ocorrência é que os suspeitos teriam filmado a vítima sob a mira de um fuzil 5.56 e antes da execução, conforme as primeiras informações. O vídeo chegou a ser publicado nos status do WhatsApp da própria vítima. Na sequência, os criminosos teriam recolhido os aparelhos celulares de Davidson e de sua esposa. De acordo com as informações, após o crime, os suspeitos fugiram do local. Ainda de acordo com as informações preliminares, Davidson já teria tido passagens pelo sistema prisional. A polícia militar realizou o isolamento da área até a chegada das equipes do Instituto de Criminalística, o IC, e do Instituto de Medicina Legal, IML, que realizaram assim os procedimentos periciais e a remoção do corpo de Davidson. A Polícia Civil ficará responsável pela investigação do homicídio e deverá buscar identificar os autores, além também de esclarecer a motivação e as circunstâncias da execução. O caso chama a atenção pela violência empregada e também pela forma como a ação foi realizada dentro da residência diante dos demais moradores. As informações sobre a autoria e a motivação do crime, eventual relação da vítima com atividades criminosas, ainda deverão ser esclarecidas no decorrer das investigações. Se surgirem novas informações oficiais à Polícia Civil sobre a motivação ou a prisão de suspeitos, a matéria poderá ser atualizada com mais detalhes. Então, dentro aí, né, de uma semana, né, praticamente, né, menos de uma semana praticamente, né, foi aí registrado 2 homicídios aqui na capital da moda, né? Então, fato aí lamentável, né, que a gente realmente lamenta, né, esse tipo de situação acontecendo aqui em Santa Cruz do Capibaribe. Agora na capital da moda, faltando exatamente 10 minutos para as 7 da manhã, 6:50. 6:50 eu confirmo para você. A gente vai seguindo por aqui trazendo mais informações.
Muito bem, a gente segue por aqui trazendo mais informações para você. Primeira delegacia de Garanhuns prende homem suspeito de furtar 3 motocicletas. Fato ocorrido em sequência, de acordo com as informações. Segundo as informações, um homem foi preso em flagrante na manhã de ontem, de acordo com as informações, durante uma ação exitosa da Polícia Civil por meio da primeira delegacia de polícia de Garanhuns, no Agreste de Pernambuco. A prisão foi coordenada pelo delegado Vitor Hugo e teve como alvo o suspeito investigado pelo furto de motocicletas ocorridos em sequência. De acordo com as informações, o preso foi identificado como sendo Paulo Vitor da Silva, conhecido como Paulinho. Ele foi localizado no bairro Coab 2, em Garanhuns, após as equipes policiais realizarem assim diligências e para descobrir o seu paradeiro. Segundo as informações, durante a abordagem policial, o suspeito tentou fugir, mas acabou sendo localizado escondido no quintal de uma residência vizinha, de um imóvel vizinho. Após ser detido, Paulo Vitor confessou aos policiais a prática de 3 furtos de motocicletas registrados no domingo, dia 20, na segunda-feira, dia 21, e na terça-feira, dia 22. A partir das informações obtidas durante as diligências, os policiais conseguiram assim localizar e recuperar as 2 motocicletas furtadas. O homem foi autuado em flagrante delito e permanece à disposição do Poder Judiciário. Ele deverá ser encaminhado para audiência de custódia.

0: moda, 6h53. A gente segue aqui trazendo mais informações para você. Homem natural de Jupi é executado a tiros de fuzil dentro de casa. Ah, então essa daqui já foi a matéria, né? Que já tá em outro site aqui, na matéria aqui de Santa Cruz do Caparibe. Mulher é encontrada morta dentro da residência que morava no bairro Magano, em Garanhuns. De acordo com as informações, uma mulher foi encontrada morta dentro da residência em que morava, de acordo com as informações, no bairro Magano, em Garanhuns. Segundo as informações, a mulher foi encontrada morta nesta quarta-feira, dia 23, dentro da casa onde morava, no bairro, como eu citei anteriormente, em Garanhuns, no Agreste Pernambucano. A vítima foi identificada como Marciene Barros de Carvalho, de 28 anos de idade. De acordo com as informações, Marciene foi encontrada desacordada, de acordo com as informações, foi encontrada desacordada em um dos cômodos da residência, pela sogra, que acionou o serviço de atendimento móvel de urgência, o SAMU. Uma equipe foi enviada até o local, mas a médica apenas constatou que a mulher já estava sem vida. Informações levantadas durante a ocorrência apontam que Marciane mantinha um relacionamento com um homem que cumpre pena no regime semiaberto. O homem teria sido visto na residência horas antes, né, da mulher ser encontrada morta, de acordo com as informações. Durante a perícia realizada no imóvel, a polícia científica identificou marcas de lesões no pescoço da vítima, levantando assim a suspeita de que a pessoa teria sido assassinada. De acordo com as informações, após os procedimentos periciais, o corpo de Marciane foi encaminhado ao Instituto de Medicina Legal IML, na cidade de Caruaru, para a realização de exames que deverão auxiliar na confirmação da causa da morte da mulher. O caso está sendo investigado pela primeira delegacia de polícia civil de Garanhuns. Então tá aí, a gente trazendo essas informações pra você agora aqui na Capital da Moda. São 6h56, 6h56. A gente já trazendo mais informações, a gente continua trazendo mais informações para você, mas já aqui atento, né, que daqui a pouquinho tem o guia eleitoral a partir das 7h. Porém, a gente continua aqui, né, trazendo mais informações. Delegacia de Jupi identifica mulher que deu à luz e abandonou recém-nascida dentro de saco de cimento. Não acredito nisso não, gente. A mulher deu à luz e abandonou a criança dentro de um saco de cimento. Achava que eu já tinha visto de tudo nessa vida, mas vou te falar, viu? A Polícia Civil de Pernambuco identificou uma mulher apontada como responsável de dar à luz e abandonar uma recém-nascida, né, uma menina, dentro de um saco de cimento em uma construção localizada no sítio Rio da Chata, na zona rural de Jupi, no Agreste Pernambucano. A mulher se apresentou espontaneamente na manhã de quarta-feira, na manhã de ontem, na Delegacia de Polícia Civil de Jupi, acompanhada de um advogado. Durante um depoimento, ela relatou à polícia que teria sido vítima de estupro e engravidado em decorrência da violência e mantido a gestação em segredo. Segundo as informações, ainda segundo o relato apresentado à polícia, após dar à luz, a mulher teria colocado a recém-nascida no local aonde posteriormente foi encontrada por trabalhadores da construção. Após prestar depoimento, a mulher foi encaminhada para a realização de exame de DNA, que deverá confirmar a maternidade. A Polícia Civil aguarda o resultado do exame para dar continuidade nas medidas cabíveis acerca do fato. De acordo com as informações, o caso foi o seguinte, né? Vamos relembrar. O caso veio à tona na manhã de segunda-feira, dia 14, quando dois pedreiros que trabalhavam em uma construção no sítio Rio da Chata encontraram a recém-nascida, de acordo com as informações, abandonada dentro de um saco de cimento. De acordo com as informações, os trabalhadores perceberam a presença da criança e acionaram assim a ajuda. A bebê foi socorrida imediatamente para o hospital Cláudia Teixeira, em Jupi, e posteriormente transferida para o Hospital Regional Dom Moura, em Garanhuns. Muito bem, vem aí agora o guia eleitoral. Daqui a pouquinho, a partir das 7 horas e 25 minutos, estaremos de volta.
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0: Agora na Capital da Moda, 7:26, estamos de volta aqui no Patrulha do Agreste e claro, você ligado com a gente, ouvindo aí já, né? O guia eleitoral, né? Já ouviu aí o guia eleitoral e claro, ouvindo aí as verdades, as mentiras, né? E as promessas, né? Que todos os anos são feitas, né, aí pelos candidatos, né? E claro, né, você tendo aí a opção de escolher qual o melhor candidato, né, para você exercer, né, o seu direito de cidadão, claro, que é o do voto, né? Isso, então faça aí a melhor escolha, né, de acordo com seus preceitos aí, com seus conhecimentos e claro, né, faça aí a escolha ao seu ver, né, e com certeza ajude aí, né, o nosso Brasil com esse ato, né, de democracia, né, esse ato democrático, né, claro, né, que é do voto, né, exercendo seu direito de ir às urnas no dia 4 de outubro, né, e claro, com certeza, escolher o seu candidato. Então tá aí, né, o guia eleitoral e agora nós vamos para um rápido bloco de apoio cultural, já já eu volto com as informações, com as últimas informações, com as últimas notícias aqui, né, já no Patrulha do Agreste, também o WhatsApp aqui do Patrulha.
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7: É isso mesmo, aprovadíssimo. A gente de volta trazendo mais informações para você, agradecendo a todos os nossos colaboradores, né? Os nossos colaboradores que estão sempre conosco, né? E com certeza, né? A gente agradece a todos aqui, né? E que confiam no nosso trabalho aqui no Patrulha do Agreste, o programa que prende você, né? Agradecendo a você.

0: está sempre conosco todos os dias, né? Claro, acompanhando aqui o Patrulha do Agreste, né? Então, aproveite, né? Você também que ainda, né, tem alguém que não ouve o programa Patrulha do Agreste, né? Compartilhe essa informação e, claro, né, peça para sintonizar aqui no Patrulha do Agreste. Isso mesmo, você que está fora de Santa Cruz do Caparibe, muito obrigado pela audiência, muito obrigado por você estar conosco, nos ouvindo aqui, né, através dos nossos aplicativos, e com certeza a gente agradece, né, a audiência, você que está na região sul, sudeste, centro-oeste, né, na região norte, não é isso? Você que está ligado com a gente em todo lugar, em todo o Brasil, em todo o mundo e até fora, né, do Brasil, né, você que está sempre ligado com a gente, muito obrigado pela audiência. Muito bem, a gente vai prosseguindo aqui, trazendo mais informações direto rasteiro no canto, no mundo da polícia.
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A gente segue aqui trazendo mais informações para você aqui no Patrulha do Agreste. Jovem de 18 anos é morto a tiros próximo à ponte a ponte em São Lourenço da Mata. O corpo de Henrique Severino do Nascimento, de 18 anos de idade, foi encontrado com perfurações provocadas por disparos de arma de fogo na noite de terça-feira. De acordo com as informações, dia 22, o crime foi registrado no loteamento Bico Peba. É isso mesmo, Bico Peba, localizado no bairro Muribana, em São Lourenço da Mata, na região metropolitana da capital pernambucana. A vítima foi localizada por populares nas imediações da ponte do Bico do Peba, logo após a investida criminosa. As autoridades policiais foram notificadas e enviaram uma equipe até o local para realizar assim o isolamento do local do crime e também colher as primeiras evidências naquela localidade. Após a realização dos levantamentos periciais, o cadáver do jovem foi recolhido e encaminhado para o Instituto de Medicina Legal IML do Recife. A autoria e a motivação do homicídio permanecem desconhecidas e o caso está sob investigação.

bem, a gente segue por aqui trazendo mais informações para você. Trazendo mais informações para você agora aqui no Patrulha do Agreste. Pedreiro é morto a tiros dentro de casa em Petrolina. De acordo com as informações. De acordo com as informações, moradores do bairro Antônio Casimiro 2, em Petrolina, no sertão pernambucano, vivenciaram momentos de pânico na noite de terça-feira, dia 22/9, que ouviram diversos disparos de arma de fogo, de acordo com as informações, vindos de um imóvel na Avenida Nossa Senhora do Rosário. A investida criminosa resultou no assassinato do pedreiro Mário Roberto Santos Ribeiro, de 46 anos de idade, conhecido na área pelo apelido de Baiano. De acordo com as informações, logo após os estampidos, né, os barulhos de tiros, equipes da Polícia Militar de Pernambuco foram acionadas e se deslocaram até o local informado. Ao entrarem na residência, os policiais constataram assim o homicídio. Mário Roberto foi atingido por vários disparos de arma de fogo e acabou morrendo no local antes mesmo de receber assistência médica. A área do crime foi isolada para o trabalho da perícia técnica e da equipe de investigação. Até o momento, a polícia não divulgou detalhes sobre possíveis suspeitos e as motivações para a execução. O caso segue sob a apuração da Polícia Civil. A gente vai prosseguindo aqui trazendo mais informações na capital da moda. 7:39, 7:39. 7:39, a gente vai seguindo por aqui. Mais um homem assassinado dentro da própria residência. Isso, fato ocorrido, né, em Barra de Jangada. Um homicídio foi registrado na noite de terça-feira, dia 22/9, no interior de um imóvel situado na rua Itangueira, no bairro Barra de Jangada, em Jaboatão dos Guararapes, na região metropolitana da capital pernambucana. A vítima foi identificada como Ronaldo Cavalcante da Silva, de 43 anos de idade. De acordo com as informações apuradas pela polícia, a vítima foi surpreendida e atingida por diversos disparos de arma de fogo dentro de sua própria residência. Ronaldo não resistiu aos ferimentos e teve o óbito confirmado no local antes mesmo da chegada de qualquer socorro médico. A Polícia Civil esteve na área do crime para realizar os procedimentos de praxe, né, de acordo com as informações, os procedimentos periciais, e dar início às apurações preliminares. E até o presente momento, a autoria e a motivação do crime são desconhecidas. Agora, na capital da moda, são exatamente 7:40, 7:40. A gente vai seguindo por aqui, daqui a pouquinho tem a sua participação no WhatsApp aqui do Patrulha do Agreste, que é o 987855687. 987855687. Três homens encapuzados invadem residência e matam ex-presidiário em Areias, no Recife. Isso mesmo, de acordo com as informações, três criminosos encapuzados invadiram um imóvel e executaram a tiros o ex-presidiário Jefferson José Braz de Oliveira, de 23 anos de idade, na noite de terça-feira, de acordo com as informações. Na noite de terça-feira, não, na noite de quarta-feira,
A ação criminosa ocorreu no interior da residência da vítima, localizada na rua Sindicato dos Urbanitários, no bairro de Areias, na zona oeste do Recife. De acordo com as informações, segundo relatos fornecidos pela polícia, os suspeitos armados renderam os moradores da vítima e efetuaram assim vários disparos de arma de fogo, de acordo com as informações, diretamente contra o ex-presidiário. O crime aconteceu na presença de familiares de Jefferson, que não resistiu à gravidade dos ferimentos e teve assim o óbito constatado no local. Após a execução, o trio fugiu sem deixar pistas e sem ser identificado. A Polícia Civil de Pernambuco compareceu à cena do crime para instaurar o inquérito e coletar as primeiras evidências que irão auxiliar na investigação e apurar a motivação e autoria deste homicídio. Mesmo modus operandi, né, que foi utilizado aqui em Santa Cruz do Caparibe, né? Então, a gente vê aí, né, três matérias sequenciais aí, né, com o mesmo modus operandi, né, fato aí que chama muito a atenção, né, nas matérias distintas, casos distintos, né, porém, né, os modus, né, utilizados, empregados, né, na ação criminosa são os mesmos, né. Jovem de 19 anos de idade morre e mãe fica ferida em colisão entre motocicleta e carro na BR-104 em Panelas. De acordo com as informações, um jovem de 19 anos de idade morreu e a mãe dele ficou ferida, ou gravemente ferida, após um acidente envolvendo uma motocicleta e um carro na noite de terça-feira. De acordo com as informações, da BR-104, no município de Panelas, no Agreste Pernambucano. De acordo com as informações, Cauã Roberto da Silva conduzia uma motocicleta e estava acompanhado da mãe quando ocorreu a colisão com um veículo Chevrolet Celta. Com a violência do impacto, Cauã não resistiu aos ferimentos e acabou morrendo ainda no local. A mãe do jovem também ficou ferida e foi socorrida em estado grave para uma unidade de saúde. De acordo com as informações, equipes da Polícia Rodoviária Federal, a PRF, e do Instituto de Criminalística, o IC, e da Polícia Civil estiveram no local assim para realizar os procedimentos necessários e iniciar a apuração das circunstâncias do acidente. Após a perícia, o corpo de Cauã Roberto da Silva foi encaminhado ao Instituto de Medicina Legal, IML, da cidade de Caruaru. A capital da moda, faltando agora 14 minutos para as 8 da manhã, 7 horas e 46 minutos, 7h46. A gente vai seguindo aqui, trazendo mais informações para você aqui no Patrulha do Agreste. PM apreende pistola. Isso mesmo. Apreende pistola.
e mais 18 quilos de maconha e mais de 18 quilos de maconha e drogas e material para o fracionamento em Caruaru. Policiais e militares do 1º Biesp apreenderam na terça-feira, dia 22, uma arma de fogo e uma grande quantidade de entorpecentes durante a ocorrência no município de Caruaru, no Agreste de Pernambuco. De acordo com as informações, o suspeito foi detido durante a ação. De acordo com as informações, no local, os policiais apreenderam uma pistola 45 e 4 carregadores e 6 munições do mesmo calibre. De acordo com as informações, também foram encontrados 22 tabletes de maconha e também totalizando assim aproximadamente 14 quilos e 500 gramas, além de 11 porções de maconha fracionada com cerca de 1 quilo e 58 gramas. De acordo com as informações, a ocorrência também resultou na apreensão de aproximadamente 1 quilo e 600 gramas do crack, 508 gramas de cocaína, além também de 4 balanças de precisão utilizadas para a pesagem dos entorpecentes. De acordo com as informações, ainda foram recolhidos cerca de R$110 em espécie, um aparelho celular de procedência duvidosa, um caderno com anotações, além também de diversas embalagens destinadas para o fracionamento da erva do capeta, maconha, do refugo do diabo, crack e cápsulas no formato de pinos utilizados para pôr o pó da unha do Satã, a cocaína para acondicionamento e comercialização da droga. De acordo com as informações, ao todo foram apreendidos cerca de 18 quilos de drogas, além também de armas e demais materiais. O suspeito, né, e o suspeito e todo o material foram encaminhados à Delegacia de Polícia Civil de Caruaru, aonde foram adotadas as medidas cabíveis a

Muito bem, a gente agora vai pro WhatsApp aqui da Rádio Estação. É o WhatsApp aqui do Patrulha, a gente vai pro WhatsApp, né? E claro, já com a sua participação aqui direto, né? No WhatsApp da Rádio Estação. Vamos nessa? Vamos lá, chamar aqui o WhatsApp. E com certeza você ligado com a gente aqui na Rádio Estação.

0: É isso, é você chegando, é ele chegando, não é isso?
1: Cheguei, Brasil.
0: É isso aí, chegou, Brasil. WhatsApp chegou, chegou. Vamos lá, vamos ver quem é que tá com a gente aqui. Vamos ouvir quem é que tá com a gente, né? Eu posso ver, né? Mas vocês podem apenas ouvir. Vamos ouvir e ver aqui quem é que está com a gente, né? Bom dia, Roberto Evan, da Rua da Lama. Estou sempre na escuta, Deus abençoe você sempre. Obrigado, minha querida. É, obrigado pelo carinho, obrigado pela audiência. Vem chegando já também o Sinani, isso. Fala, Sinani, fala comigo, bom dia.
2: Bom dia, Roberto, aqui é Sinani, tô aqui na casa do programa, meu amigo.
0: Valeu, meu querido, um abraço, tudo de bom pra você. Obrigado, meu querido, por estar na escuta lá em Lagoa de Pedra. Abraço pro Sinani, que é vizinho de Cecílio, irmão de Van. É isso mesmo, grande abraço, Sinani. Fala, tia Fátima Alcântara, bom dia.
3: Bom dia, Roberto, tô ouvindo o programa policial. Um abraço pra você, Bartô no táxi, Deus abençoe. Fátima Alcântara, da Rua da Assembleia, Deus abençoe, parabéns pelo seu belo programa.
0: Obrigado, minha querida. Eu que agradeço, obrigado. Isso aí é dom de Deus, né? A gente apenas é o instrumento. Obrigado pelo carinho, obrigado pela audiência. Fala, minha amiga Neide do bairro Cruz Alta, bom dia.
4: Bom dia, Roberto, estou sempre na escuta. Que Deus te abençoe sempre. Beijos, Neide do Cruz Alta.
0: Valeu, Neide, pra você também, tudo de bom, viu? Obrigado pelo carinho. Fala, meu querido, Paulinho do Ar-Condicionado. Abraço pra você, Paulinho do Ar-Condicionado, bom dia. Bom dia, Roberto Moura, Deus abençoe a todos e a todas, os ouvintes da Rádio Estação. E o Patrulha do Agreste, obrigado, valeu. Obrigado pelo carinho, obrigado pela audiência, Paulinho do Ar-Condicionado. Fala, Zé Rodrigues, bom dia. É isso mesmo, ele que manda bom dia pra gente. Obrigado pelo carinho, obrigado pela audiência. Fala, final do telefone. 216, fala, meu querido, bom dia. Deixa eu ver quem é que tá aqui. É o Paulo, é isso mesmo? Fala, meu querido, bom dia, deixa eu ver aqui, fala.
5: Bom dia a todos da Rádio Estação. Alguém poderia passar essa informação para a prefeitura?
0: Sim.
5: Eu queria saber quando é que vai ser passada a segunda camada, essas ruas que estão sendo requalificadas. Porque o material que passou, pela demora, já tá passando, já tá ficando quase no antigo material. Uhum. Eu queria só saber, viu? Aqui é Paulo, aqui da Malhada do Meio.
0: Ok, Paulo. Eu vou enviar esse áudio para o Bartô, tá bom? Para o Bartô Neves, e ele vai estar enviando aí para o setor responsável, tá bom? Para poder estar aí com certeza, né? Sendo aí vista essa situação e dando uma resposta, né, significativa para você aí, tá bom? Uma resposta bem, bem satisfatória para você, né, que é morador da Malhada do Meio, tá certo, meu querido? Obrigado pelo carinho, obrigado pela reivindicação aí. Tá certo? Fala, dona Selma, bom dia.
6: Bom dia, Roberto. Como é que está o amigo Bartô?
0: Tá bem, graças a Deus. Jesus
6: abençoe vocês com saúde e paz.
0: Amém, obrigado, minha querida. Tudo de bom, obrigado. Muito bem, agora são 7 horas e 55 minutos. Fala, Beto do Doce, obrigado pelo carinho, obrigado pela audiência, Beto Doce, né, sempre ligado com a gente. Valeu, Beto Doce, abraço pra você. Beto Doce tá na geladeira igual o Zé Rodrigues. Abraço pra você, obrigado pelo carinho, obrigado pela audiência. Pessoal da Rua do Arame também, grande abraço, meu amigo. Tá sempre ligado com a gente, o Mariano, o nosso amigo Dema, sempre ligado com a gente também, tudo de bom, obrigado pelo carinho, obrigado pela audiência. WhatsApp, deixa eu ver quem é que tá aqui com a gente. estão falando é. Bom dia. Minha sogra caindo. É o Rony, fala Rony, bom dia Rony. Sempre ligado com a gente, fala Rony, bom dia.
1: Bom dia, meu amigo Roberto. Bom dia, Bartolomé. Aqui é o Rony Som de São Domingo. Nós também estamos ligados no Som da Boa, viu? A distração, cuida, estamos pro carro, o estilo do mar. Tá com o radinho ligadinho, viu? Volume no canto, cuida.
0: Valeu, meu querido Rony, abraço pra você, tudo de bom, viu? Abraço pra você, obrigado pelo carinho, obrigado pela audiência. Tudo de bom pra você, tá certo? Muito bem, então tá aí. A gente agradecendo a você que ficou comigo até agora, ficou com a gente até agora. Obrigado pelo carinho, obrigado pela audiência. A gente trazendo a última de hoje aqui no Patrulha e já partindo pra os finalmente, né? Afinal de contas, né? É, a gente tem que passar o horário aqui, claro, né? É, a gente também, né, tem que passar o horário e precisa cuidar de outros afazeres, né? Pois então, vamos aqui para as últimas de hoje, para a última de hoje aqui no Patrulha do Agreste, o programa que prende você.
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0: Polícia Militar prende suspeito e apreende dezenas de porções da erva do capeta, maconha em Ribeirão. De acordo com as informações, a Polícia Militar prendeu um elemento em flagrante por tráfico de drogas na noite de terça-feira no bairro do SESI, localizado no município de Ribeirão, na Mata Sul Pernambucana. De acordo com as informações, a ação teve início durante o patrulhamento de rotina, quando a equipe policial recebeu denúncias anônimas de populares apontando a prática, né, do comércio ilícito de entorpecentes na localidade. E assim, ao realizarem a abordagem no ponto indicado, os militares encontraram assim o suspeito com uma porção da erva do capeta, maconha, e também R$ 45 reais em espécie. Segundo as informações, com autorização para efetuar buscas no imóvel abordado, os policiais vistoriaram o quarto do mesmo. De acordo com as informações, aonde localizaram mais 71 invólucros do mesmo entorpecente, além também de uma quantia adicional, de acordo com as informações, de R$ 103 em dinheiro. Todo material ilícito apreendido e o acusado foram encaminhados à Delegacia de Polícia Civil de plantão para a lavratura do auto de prisão em flagrante, de acordo com as informações, e tomadas as providências legais cabíveis acerca do fato. Agora na Capital da Moda, são 7:59. Não dá tempo para mais nada. Um forte abraço, obrigado pelo carinho, obrigado pela audiência. Continue na sintonia aqui da Rádio Estação. Forte abraço para você, obrigado pelo carinho, obrigado pela audiência, obrigado você estar comigo até agora. Forte abraço, até amanhã, se Deus assim nos permitir.
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1: Rádio Estação, 8 horas.
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seu pão. É isso aí, mais um dia pra gente aí construir os nossos sonhos, tijolinho por tijolinho aí com atitudes. É isso aí, meu povo, quarta-feirona, dia 24 de setembro de 2026. Eita, o seu aniversário é? Ah, pois meus parabéns, que papai do céu te abençoe, muitos e muitos anos de vida, muita saúde, paz e proteção pra você que tá de idade nova hoje. É isso aí, minha gente. Hoje é quinta-feirona, é dia de TBT, mas hoje também é o dia de uma classe que ajuda

sacos que eu vou te contar, viu? É isso aí, hoje é o dia do mototaxista. Minha gente, parabéns, viu? Parabéns aí pra esses batalhadores, eles que estão aí carregando

Meus parabéns e meu muito obrigado, viu? É porque quando eu não tô de pé, nos pezinhos, no 11, um na frente e o outro atrás, eu estou de mototáxi. Então, a vocês o meu agradecimento. Muito, muito obrigado. E vamos embora, né? Vamos celebrar esse dia. Vamos começar dizendo muito obrigado com Léo Foguete. Em seguida vem Letícia com Zé Vaqueiro. E depois dessa música, eu venho com a nossa enquete de hoje. Aí você fica ligadinho que é pra você participar e concorrer aos prêmios do final do horário. Bom dia, meu povo!

Pra onde você vai, hein? Nesse mototaxista? Vai pro Moda Center? Vai ao médico? Pra onde você vai, hein? Vem aqui me contar, é isso aí, meu povo. Olha só, a gente sabe que o mototaxista trabalha duro aí, né? No sol, na chuva. É, toda hora ele tá ali na correria. No horário de pico, tá todo mundo querendo voltar pra casa e ele tá carregando o povo pras suas casas. Enfim, minha gente, mototaxista é sinônimo de solução. Já que hoje é dia do mototaxista, essa classe tão importante aqui pra levar nossos fardinhos pra vender ali no nosso Gigante Moda Center. É isso aí, Gigante Moda Center, que hoje está a todo vapor. Ontem terminou aí o Festival da Moda. Quero parabenizar a todos os envolvidos, a todas as marcas, desfiles belíssimos, tendências na passarela. Tinha o poá, o senhor, que danado é poá. É as bolinhas, viu, minha roupa, pia? É as bolinhas, viu, meu povo? É aquela roupa, sabe aquela roupa de bolinha da nossa vovó? Pois pronto, tá na moda, é tendência. Tinha ali o verde menta, vermelho tomate, o amarelo manteiga, enfim, minha gente, Santa Cruz é moda, tendência, é coisa linda. E se o Gigante Moda Center tá levando o nome de Santa Cruz mais longe, então a gente agradece e apoia. E foi muito bonito, viu? Muito bonito de ver as meninas ali na passarela, todo mundo ali deslumbrado com aqueles desfiles. Teve a Miss que estava lá, enfim, foi muito lindo. Mas agora o nosso assunto é mototáxi, viu? Ele que nos ajuda também, aí fornecer peças aí pro Moda Center, porque ele carrega os fardos. É cada sacão, né, minha gente? Que eles colocam lá no painel da moto ali e vai embora. Então eu quero saber de você. Você aí do outro lado, você anda de mototáxi ou já andou alguma vez? Ou você tem medo? Enfim, mas você tem aquele seu mototaxista de confiança? Aquele mototaxista que você conhece, que soluciona aí a sua vida? Quero fazer essa homenagem porque, olha, o meu falecido sogro era mototaxista. É, quem é aí mototaxista que conheceu seu Marinaldo? Pois bem, era o meu sogro. Que Deus o tenha, pessoa maravilhosa. E eu quero dizer aí a você que vem aqui contar qual é o seu mototaxista de confiança. Cite o nome dele, fale pra ele escutar a Rádio Estação, que a homenagem hoje é pra ele, tá bom? Então é isso aí, você sintoniza aqui a Rádio Estação, pede sua música. No final do horário tem limpeza dental do Centro Médico Santa Saúde. E venha dizer qual é o mototaxista que salva sua vida, hã? Que te ajuda aí. Eu sei que na minha rua quem me acode quando eu preciso é o Sivonaldo. Então, Sivonaldo, parabéns pra você, excelente profissional. Eu tenho segurança dele buscar meu filho na escola e trazer insegurança pra mim. Então, esse é o meu mototaxista que tá salvando minha vida no momento. Então, você faça o mesmo, venha-se embora homenagear o seu, tá bom? Aí o WhatsApp já tá liberado, você sabe o WhatsApp? 819-8785-5687. Vem-te embora. E agora a gente vai com o Mastruz com Leite. E o nome da música não poderia ser outro, né, minha gente? Mototáxi. Vamos embora. Diga, é mais nada, viu? As mulheres do mototaxista são braba?

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0: Sandra Lima, você não vai me dizer que hoje você não ouviu o Fábio Júnior, viu? Eu sei que você gosta, minha linda. Ótimo dia pra você. Essa daí quem pediu foi a nossa querida ouvinte, Luciene. A gente já vai ouvir a mensagem dela, porque agora eu vou te falar de uma combinação perfeita. 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E vamos embora? Vamos aqui ouvir a mensagem da nossa maravilhosa. Bom dia, Luciene.
1: Bom dia, Alcione. Aqui é Luciene de São Domingos. Alcione, para o TBT de hoje, toca o Fábio Júnior, Alma Gêmea, para oferecer a toda a minha família, para o pessoal que trabalha comigo aqui, para você, para a Daiane, para todos da rádio e todos os ouvintes. Um bom dia. Um cheiro, minha linda.
0: Um cheiro, minha maravilhosa, muito bom dia pra você e pra todos que estão aí juntinho com você, pé na máquina e sintonia na 88.9, gostei de ver, viu? Olha só, vem chegando ele que, olha, é a simpatia em pessoa, viu? Bom dia, meu querido.
2: Bom dia, Alcione, bom dia, Inácio aqui do Malaquia Cardoso.
0: Oi,
2: que
0: Inácio,
2: é um dia abençoado por
0: bem?
2: Deus, viu? O Pai do Céu abençoe, fique com Deus, toca uma música pra mim de Serra Malho. A voz e fique com Deus. Tenha um dia abençoado por Deus e por Jesus. Um
0: Amém,
2: beijo, um abraço pra você.
0: Querido.
2: Fique com Deus. Papai do Céu abençoe, Alcione. Fique na paz do Senhor Deus Todo-Poderoso, Alcione. Jesus te abençoe.
0: Amém, meu querido. Muito obrigada, viu, Inácio? Que Papai do Céu também abençoe seu dia. E muito obrigado por vir aqui abençoar a nossa estação manhã, tá bom? Um beijo bem grandão pra você. Olhe ele chegando, Sinani. Bom dia, meu querido.
3: Alcione, bom dia. Aqui é Sinani de Lagoa de Pedra. Tá caindo Roberta Miranda. Tá sendo meu amigo nado lá em São Domingo. E a todo que escuta seu programa.
0: Sim, muito bem, Sinani, um cheiro bem grandão pro seu amigo Naldo em São Domingos, pra você, pra todos que escutam o nosso programa aí juntinho com você em Lagoa de Pedra, tá bom? Beijo bem grandão no seu coração, olha ela chegando, a minha maravilhosa, bom dia.
4: Bom dia, Luciana, aqui é a Fanete de São Miguel, eu queria
0: Oi,
4: ouvir Manete. A música de Rick e Rene, Fé.
0: Sim.
4: Eu ofereço a você e a todos que estão na escuta.
0: Muito bem, é isso aí, minha gente. E olha, a nossa enquete de hoje, eu quero saber, você tem um mototaxista aí que é da sua confiança e que você aí agradece no dia de hoje? É, hoje é dia do mototaxista, vamos reconhecer eles aí. Então você que tem, chama ele pra ouvir a Rádio Estação e faz a tua homenagem, né, minha gente? Todo mundo é cativo do agrado, como dizia minha avó. Então vamos embora, bom dia.
5: Bom dia, gata.
0: Meu mototaxista
5: top, de confiança total.
0: Sim.
5: É Véu.
0: Tá vendo?
5: Véu mototaxista.
0: Que coisa boa.
5: Resolve todos os meus problemas. Às vezes, muitas das vezes, nem
0: Olha
5: precisa
0: só,
5: eu ir. Eu ofereço todas as músicas pra ele e pra o irmão dele, o neguinho.
0: Muito bem, minha maravilhosa. Olha, é isso aí, viu? É isso aí, eu acho que eu conheço essa dupla de irmão mototaxistas aí. Então um cheiro para os filhos da Gracinha, o Véu e o Neguinho. Que Papai do Céu abençoe e proteja, tá bom? Olha que coisa bonita, minha gente. Fiquei toda arrepiada, tá vendo? Faz igual a ela, vença embora aqui. Contar quem é o teu mototaxista de confiança.
5: Bom dia, Alcione. Alcione,
0: dia,
5: eu gostaria de ouvir com Rick e Rene. Ela é demais para oferecer para você, para Vitória, minha sobrinha. Pedro, meu sobrinho, Miguel, meu sobrinho na nova morada, Solange do Cruz Alta, e pra você e pra todos os ouvintes, beijos, Neide do Cruz Alta.
0: Beijo, Neide.
5: Alcione, quero parabenizar a todos os mototaxistas.
0: Muito bem.
5: Que é uma bênção esse mototaxista.
0: É verdade,
5: na vida
0: viu?
5: Da gente, viu, que de primeiro não tinha. Eu sofria muito, muita gente sofria, mas
0: é
5: hoje em dia,
0: isso aí.
5: Graças a Deus, através dos mototaxistas, facilitou muito a vida de cada um de nós, né? Que necessita e precisa. do serviço deles. Eles são competentes, e parabenizar a Jefferson mototaxista, Galego mototaxista e Messias, que é de confiança. E quando eu quero mandar fazer uma coisa, quando eu não vou, eu peço para eles fazer. Para eles fazer. E parabenizar todos os mototaxistas. Que Deus abençoe cada um. Neide do Cruz Alta.
0: Muito bem, Neide, é isso aí, viu? Olha, eu tô gostando de ver, é isso aí, minha gente. Mandar um beijo pro querido Miasson, ele que tá lá na rua São Paulo, é isso aí, tá na rua São Paulo, tá ligadinho aqui no som da Rádio Estação. E agora vai ouvir música, a gente vai embora, vai com Zé Ramalho, e a música é Avorrai. Vamos embora curtir esse TBT de responsa? Aumenta o som e vem.

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1: Eita, que música bonita, minha gente. Particularmente, eu nunca tinha escutado. Que belíssima canção, viu? E ela diz a verdade. Tenha fé, capaz todo mundo é. Que coisa linda ouvir isso já pela manhã, não é mesmo? Olha só, vamos embora? Vamos aqui pro nosso Zap Zap da Alegria. 819-8785-5687. Esse é o nosso Zap Zap da Alegria. E a gente vai pra lá ouvir o que é que os nossos queridos ouvintes estão dizendo. Vamos embora, né? Vamos por aqui. A minha querida Neide, ela já falou. Agora é o querido Carlos. Bom dia, Carlos.
2: Do Bar Bela Vista, Nossa da Cruz, vou retornar. Aqui é Carlos Luiz de Lima Silva, do Bar Bela Vista, Nossa da Cruz, vou retornar. O meu mototaxista era Diego. Bom demais. Ele agora mora no sítio, mas de confiança era ele aqui. Agora tá morando no sítio. Agora valeu, tá na estação, tá tudo de bom. Queria escutar a música com o Skank, queria participar do sorteio da limpeza de dentro. Valeu!
1: Valeu, Carlos! Muito bem, muito obrigado pelo carinho da audiência e parabéns aí ao seu mototáxi de confiança, não é mesmo? Olha só, vem chegando ele, o meu amigo seu Reginaldo. Ótimo dia para o senhor, para sua família. Bom dia!
3: Bom dia, Ciene. Bom dia,
1: meu querido.
3: Eu quero que você me coloque aquela música Te Amo Demais com Rodrigo para oferecer a todos que estão ligados desta rádio maravilhosa. Tchau, Ciene.
1: Um cheiro pro senhor. Ciene.
3: Quem tá falando é seu amigo Reginaldo.
1: Sim.
3: Do Rio Verde. Tchau, tchau mesmo. Até amanhã, se Deus
1: Até.
3: Quiser. E um bom trabalho para tu aí, viu?
1: Amém. Bom trabalho para o senhor também, viu? Olha, um cheiro a todos aí no Rio Verde. E essa música que ele pediu é bem animada, viu, minha gente? Eu gosto de música assim. Olha só, vem chegando a minha amiga Zefinha, minha maravilhosa. Bom dia, me diga aí, você anda de mototaxista?
4: Bom dia, senhor, né, Zefinha, seu menino. É tocar aí, é matar a pista. E sobre o mototaxi, parabéns todos os mototaxis que trabalham no sol, na chuva, para levar as coisas, né?
1: Verdade.
4: Eu não ando pouco de mototaxi, meu mototaxi é minha menina. Eu preciso ir no canto da rua, me leva ali. Mas quando eu preciso de mototaxi também, leva e vão na chuva, no sol. Então, parabéns, Sim. viu? Obrigado. Obrigado.
1: Muito obrigada a você, Zefinho. Olha, as suas meninas são sua mototaxista particular, mas não deixa de ser uma mototaxi, né? Um cheiro aí, saúde pra elas, felicidade, tá bom, Zefinha? Muito obrigada. Olha o meu amigo, Doca. Bom dia, Doca.
5: Bom dia, Marrom, danadinha. Aqui é Doca, aqui de São Domingos, minha irmã.
1: Bom dia.
5: Com o Simão Monteiro, 3 dias de vaquejada aí, pra oferecer aqui a toda a mão dessa aqui do Lava Jato. Vice,
1: Sim.
5: Tem fuxica aí, eu não me diga alguma coisa aí.
1: Tem, me conta quem é o teu mototaxi.
5: Te liga na parada.
1: Me conta, Doca, quem é o teu mototaxista de confiança? Olha, um cheiro pra você, Doca, pra toda a sua galerinha, viu? Essa mundinha ensaiada que eu amo e quero bem, mora no meu coração e não paga aluguel. É isso aí, vamos embora. Vamos aqui, olha, ouve o que é que o nosso amigo tá dizendo. Bom dia, meu querido.
6: Bom dia, Alcione. Aqui é Vinícius, tô com uma música.
1: Oi, Vinícius. Hoje,
6: um Canidé, casa de varanda. Ofereço para todos os ouvintes e para você, nego. Tenha um bom dia.
1: Muito obrigada, Vinícius. Um excelente dia para você, meu querido. E vamos embora, né? Olha só, faz igual ao Vinícius, viu? Vem pedir tua música. Vem me contar se você tiver, né? Um mototaxista aí de confiança. Vem fazer homenagem a ele, tá bom? Nesse dia do mototaxista. E a gente vai se embora agora. Vai de música. Vamos embora, vamos de música. Vem chegando Roberta Miranda com participação do Rei Reginaldo Rossi. E a música é amanhã, mas você não deixa pra amanhã não, tá? Manda teu áudio hoje.

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0: Eita, o nome da música, O Pobretão. Olha, eu acho que não saiu. O Pobretão com Amado Batista, o mais amado do Brasil. É, você talvez não possa comprar um anel de brilhante, né? Que ela sonha ter, mas talvez você possa levar ela pra aí, ó. 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É isso aí, e a gente vai sem delongas aqui para o nosso WhatsApp da alegria, é o nosso zap zap. Vamos embora, vamos que vamos. Olha ela, a flor do meu jardim. Muito que bom dia, Fátima Alcântara.
1: Bom dia, Rádio Estação, bom dia a todos os ouvintes.
0: Bom dia, minha
1: maravilhosa.
0: Bom dia, senhor
1: Ferreira, você hoje é meu buquê de rosa branca.
0: Eita, que lindo.
1: Eu queria dizer que taxista, minha filha, tem um que eu gosto muito, mas eu amo todos e que Deus abençoe todos eles hoje.
0: Sim.
1: Que são pessoas maravilhosa.
0: É,
1: eu queria pedir uma
0: música
1: com Roberto Carlos. Esse cara sou eu, para oferecer a Hernande. A meu amor, né? Fátima Alcântara, Barçom.
0: Muito bem, Fátima. Um beijo para você, para o seu querido esposo, seu Hernandes. Um beijo para toda a família, tá bom? Um beijo bem grandão. Essa família é linda, minha família. São meus tios, viu? Um beijo, meus amores. Olha só, por aqui vem chegando o nosso querido Reginaldo da Malhada. Ele que vem pedindo música com Kid Abelha. Por sinal, uma música que eu gosto muito. Um cheiro pra você, Reginaldo. Um excelente dia. Olha a minha maravilhosa chegando. Bom dia.
2: Bom dia, Alcione e todos os ouvintes. Aqui é Sivaneide do Bela Vista.
0: Oi, Sivaneide, tudo bem?
2: O TBT de hoje, gostaria de ouvir a música Coração do Agreste, com Fafá de Belém. Ofereço pra você e todos os ouvintes. Minha cunhada Tereza e minha comadre Lucinha. Um cheiro.
0: Um cheiro.
2: Dubai, Cat, meu mototáxi exclusivo é meu esposo Veridiano.
0: Eita, que lindo!
2: Ele já foi mototáxi. Mas ele não é mais, não. Ele agora ficou exclusivo, só meu, que antes ele era meio dos outros, né? Mas agora ele é só meu mototáxi, viu?
0: Que massa, velho.
2: Mas é um pessoal muito trabalhador.
0: Sim,
2: sim. Parabéns, todos os mototáxis.
0: É, arriscam suas vidas, trânsito, né?
2: Santa Cruz, o dia todinho, né? Ao Senhor.
0: Verdade,
2: eles
0: verdade.
2: São as bênçãos, viu? Serve demais a população.
0: Justa homenagem, não é mesmo?
2: Você pode pensar assim, serve, mas a gente paga. Realmente paga. Mas nem paga
0: pagar,
2: o que
0: né?
2: Viu?
0: Que ninguém vai trabalhar
2: é
0: de
2: um
0: graça.
2: É um serviço meio complicado.
0: É,
2: é de
0: perigoso.
2: De sol, de chuva. É arriscando.
0: É
2: arriscado. Caseiro, você tá com um bandido na garupa da sua moto, né?
0: E não sabe, é isso mesmo.
2: Você pegou ele como um passageiro comum. É muito arriscado essa profissão de mototáxi.
0: É isso aí. Então, olha, parabéns aí ao seu esposo, a todos os mototaxistas da cidade. Eu tô amando, minha gente, vocês virem aí, ó, elevar essa categoria. Tô gostando, eu gosto assim, viu? De gente que reconhece gente, porque, olha, todo mundo tem valor e é todo mundo muito importante nesse mundo e cabe todo mundo no mundo. E a gente segue por aqui, mandando um beijo pro querido David Costa, lá na rua Siqueira Campos, centro da nossa cidade. Tá pedindo música, oferecendo a todos que estão curtindo a Rádio Estação. Muito obrigada, meu amigo David. Olha só, a querida Zefinha. É, a Josefa. Eu sempre chamo Zefinha. Vai que ela não gosta desse apelido, né? Josefa, lá de São Domingos. É, um cheiro pra você, minha maravilhosa. Ela tá pedindo música com Zezé de Camargo e Luciano. Oferecendo a todos que estão na escuta. Pra mim, pra minha família, pra sua família também. Um cheiro, minha maravilhosa. É isso aí, a gente vai curtir aqui também A música que a Gabi tá pedindo, ela que tá lá no Santo Agostinho, tá pedindo música, querendo aí também participar do sorteio. É porque hoje tem sorteio, viu? Tem limpeza dental lá do Centro Médico Santa Saúde. E a gente quer o quê? Quer sorrir bonito. Gente que sorri, gente que é feliz, não incomoda ninguém. Sorrir bonito é com o Centro Médico Santa Saúde. Olha ela chegando, bom dia.
3: Bom dia, Alcione. É Evanice São Domingo.
0: Oi, Evanice.
3: Vamos com Léo Santana. Ofereço a toda a família no Jundiá e a todos os ouvintes.
0: Muito bem, minha maravilhosa. Um beijo pra você, pra sua abençoada família lá no Jundiá. Um cheiro pra todo esse povo lindo. Muito obrigada, tá bom? Bom dia.
4: Bom dia, Ricardo,
0: bom dia.
4: Aqui do bairro Santa Teresa.
0: Oi, Ricardo, tudo bem?
4: Pedi a música Vitor Vaqueiro, Tudo Azul.
0: Eita.
4: Tá certo?
0: Certo.
4: E na questão aí de você, confiança.
0: Sim.
4: Qual o mototáxi, né? Acho que todos têm que. A gente tem a confiança, né? Aí vai deles.
0: É verdade.
4: Tá certo? Todos eu acho que saem ali no seu dia a dia para trabalhar, para fazer o melhor e para ajudar também, né? A gente paga, mas também os mototaxistas, eles ajudam muito.
0: Sim.
4: Ajudam muito mesmo. E eu acredito que a Santa Cruz já comportava, acho, já uma linha também de ônibus, viu?
0: É verdade.
4: Uma linha de ônibus, porque. Nós temos muitos bairros um pouco distantes.
0: E às vezes quer levar, né, a criança, não é mesmo?
4: E
0: acha na moto.
4: Comportaria também uma linha de ônibus. Tá certo? Muito obrigado. E se tiver algum sorteio aí, eu quero participar.
0: Tá participando. Tem sorteio de uma limpeza dental. É isso aí. É a nossa enquete de hoje. Eu tô perguntando se você tem aí um mototáxi de confiança. Mas é claro que a gente confia em todos, né, minha gente? A gente sobe na garupa e vai embora. Fé em Deus. Confiando que são todos cidadãos e trabalhadores. É isso aí. Então vamos embora? Vamos de música? Vem chegando Skank e a música é Garota Nacional, viu? A gente vai curtir aqui no som da nossa rádio estação Garota Nacional agora. Vamos embora?

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Agora sim, que música animada, né? Aproveitando aí esse clima, lembra aí o programa de Pitombinha, lembra de Pitombinha, lembra do amigo Joselito, J. Luna Produções.

0: Olha só, minha gente, vamos embora aqui pro nosso Zap Zap da Alegria? Vamos? Vamos falar agora que o Diego Negão tá pedindo música, essa potência, desejando um ótimo dia a todos. E vamos embora, olha uma maravilhosa chegando por aqui. Muito bom dia!
1: Bom dia, Alcione. Aqui é a Vitória do Nova Morada.
0: Oi, Vitória, maravilhosa.
1: Queria pedir Michael Jackson para oferecer a Pedro, que ele é fã.
0: Eita!
1: A meu primo Pedro, a minha tia Neide do Nova Morada, a minha mãe, Nice, e a todos vocês que estão escutando.
0: Muito bem, Vitória. Para toda essa turma, um excelente dia e muito obrigado pelas participações. Olha a nossa amiga Selma, bom dia.
2: Bom dia, linda. Passe para mim, Luciane Silva, A Força de uma Mulher. E o mototaxista, eu quero parabenizar eles. Eu acho que todos são de confiança, porque cada pessoa tem o seu.
0: Claro.
2: Eu moro aqui em Santa Teresa e tem um ponto aqui que eu confio em todos eles nesse ponto. Fica aqui numa esquina aqui, vizinha a quitanda de Chiquinho. Eu confio neles tudinho, qualquer um.
0: Muito bem, certíssima.
2: Às vezes eu preciso de mandar eles fazer alguma coisa e eu mando qualquer um. Todos eles são de confiança. E eu acho que todos os mototaxistas, eles são de confiança, é porque cada pessoa tem o seu.
0: Sim, Selma, a questão hoje é essa, viu? É justamente essa, é você vir homenagear o seu. Mas é claro que nós estamos parabenizando a todos, eles são sim todos de confiança, pessoas de respeito. E como a Silvoneide falou, arriscam as suas vidas diariamente. Nossa intenção aqui não é falar que fulano é de confiança e o outro não, e sim homenagear a todos, porque todos eles merecem essa justa homenagem, como você muito bem falou, minha maravilhosa.
2: Um cheiro linda. Que parabéns para todos os mototaxistas, que eles sejam fiel, que eles sejam parceiro, amigo, porque aí eles ganham mais confiança.
0: Sim, sem dúvida. E assim como você indica o seu mototáxi, você indique a ele também para ouvir aí a Rádio Estação, que hoje a gente tirou o nosso dia para homenagear eles. É isso aí. Mandar um beijo aqui para a querida Ana, ela que tá aqui no bairro São Miguel, tá?

0: Boa noite. Então, olha, um bom dia pra você, minha maravilhosa. Muito bem. Obrigada a todos aí da Aliri Lingerie, que ela tá aqui oferecendo todas as músicas do programa pra vocês. Maria Helena, muito obrigada. E da próxima vez, olha, me grite, puxa assim pelo cabelo, chegue pertinho de gay, minha filha. Vai ser sempre um prazer lhe encontrar, viu? Bem como todos os ouvintes. Muito obrigada, minha maravilhosa. Um cheiro pra você. Bom dia.
1: Oi, Alcione, bom dia.
0: Oi, minha querida.
1: Quero que você passe uma música de Bruno Marrone para oferecer a minha filha Raniele, meu netinho Nicolas, minha filha Raniele, e para oferecer para meu filho Roberto Santos, e para oferecer para você e toda a sua família. E todos.
0: Muito bem, olha, eu vi seu filho na terça-feira, cumprimentei ali brevemente e não tive mais tempo de falar com ele, mas é uma excelente pessoa, viu, Roberto, dona Antônia?
1: Tá ouvindo essa rádio maravilhosa.
0: Maravilhosa é a senhora, muito obrigada, tá bom? Olha só, bom dia.
2: Bom dia, Alcione.
0: Oi, minha maravilhosa.
2: É, São Cristóvão. Eu gostaria de ouvir uma música de Zé Ramalho.
0: Sim.
2: Chão dos Dias. Vai pra você e todos os ouvintes. Quer participar do sorteio?
0: Muito bem. Olha só, a gente ouviu Avô Rai com Zé Ramalho. Eu posso tocar essa música aí com... Acho que tem com Zé Vaqueiro. Mas a gente também já ouviu o Zé Vaqueiro. Eu vou dar um jeito aqui. Vamos embora, né? Vamos lá. Bom dia.
3: Bom dia, Alcione. Aqui é Marconi, do Bela Vista.
0: Oi, Marconi, tudo bem? Tem
3: só com a música aí de Nick Batista.
0: Sim.
3: E eu quero agradecer a todos os ouvintes. E meus parabéns vai para todos os mototáxis. Meus parabéns para todos eles. Olha, eu vi vocês ontem pelo Instagram. É, você e Dayane, vocês estavam chiques demais, viu?

Vocês são maravilhosos, viu? Olha só, a querida Maria aqui do Santo Agostinho também tá pedindo música e também tá querendo participar do sorteio da limpeza dental lá do Centro Médico Santa Saúde. É, o Centro Médico Santa Saúde pra você sorrir bonito. Então é isso aí, você manda teu áudio através do 81987855687, pede tua música e se você quiser fazer aí a homenagem ao seu mototaxista preferido no dia dele, o de confiança, o que é seu parceiro, fique à vontade. Vamos embora. Eita, 3 dias de vaquejada é bom demais, viu? Um dia só é

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2: Desde o comecinho da noite, teve uma figura me pediu uma música assim. Olha ele lá de boné. Olha o dito cujo lá. Essa vai pra você com carinho. Desde o comecinho que ele tá me pedindo, e eu fico só enrolando, mas dessa vez parece que não vai ter jeito. É pra você.

0: limpeza dental. Olha. Eita, minha gente, esquecendo de baixar o BG, vamos lá? Voltando aqui, era Canidé que estava cantando Casinha Branca. E a gente agora vai curtir muito mais música, viu? Vem chegando aqui no som da sua rádio estação. Kid Abelha, Kid Abelha que tá aí numa turnê, minha gente. Olha, eles vão estar no Recife. Eu queria tanto ir, mas isso é um sonho distante. Mas é isso mesmo, viu? A gente vai agora de ouvinte aqui no nosso Zap Zap da Alegria. Isso aí, através do 81987855687. A gente ouve vocês através deste número, é, e vocês nos ouvem por todos os lugares, no rádio, nos aplicativos, é, no Rádiosnet, na Alexa, enfim, a rádio que está com você em todos os momentos também está com você em todos os lugares, é isso aí, a tua participação aqui valendo o prêmio no final do horário. Mas o que vale mais é a gente fica feliz e a gente fica agradecido, viu? Por ouvintes assim como o nosso querido Rony, bom dia.
1: Bom dia, aqui é o Rony da Malhada.
0: Oi, Rony.
1: Tô com aí de cachorro, de cachorrão do Bega aí, boa tarde, aí, ó.
0: Peraí, bora botar
1: o clima aí, aqui é o Rony da Malhada. Tô com aí de cachorro, aquela de cachorrão do Bega aí, boa tarde, aí, ó, senhor. Não podemos mudar o clima aí.
0: É isso aí, Rony. Eu nunca vi esse... Bode azul, não, eu vou procurar aqui. Cachorrão. Não, sei não, Rony, essa banda não. Vou procurar, viu? Se eu já ouvi, eu não conheço pelo nome, não. Tô igual a Zeca Pagodinho. Nunca vi nem comi, eu só ouço falar. É isso aí, minha gente. Olha, o Rony voltou aqui pra me explicar como é o negócio.
1: Cachorrão do Brega. Aquele que canta a música Boate Azul.
0: Ah, rapaz, Cachorrão do Brega. A música é Boate Azul. Olha, ela além de cega tá muca.

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1: Rádio Estação 10:04.
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2: E muito bem, meu povo, olha só. Hoje eu tô aqui com uma pessoa muito especial, viu? Alguém que começou juntinho comigo e que está aqui, olha, pra dar um recadinho pra vocês. A minha maravilhosa, a minha pequenina, ela é maior do que eu, mas eu considero ela minha irmãzinha mais nova. Eu vou deixar ela falar o nome dela, vê se vocês conhecem essa voz aí.
3: Bom dia, pessoal! Cauane Alves por aqui, com essa digníssima, nossa maravilhosa Alceone Ferreira, rapaz!
2: Olha só, a Cauane veio dar um recadinho muito especial pra você que é ouvinte dela, o programa dela à noite, né? Uma hora de música aí, sem intervalo. E ela veio dar um recado, não foi, Cauane?
3: Pois é, com muito carinho, pessoal, eu venho dizer a vocês que, ó, tá tendo uma programação de política só durante essa semana, um especial maravilhoso.
2: É, o Márcio.
3: É entrevista com o Márcio.
2: É isso aí. O Márcio, hoje e amanhã, vai ter aí programação especial à noite com os candidatos aí a síndicos do Moda Center. Então você não pode perder. Aí Cauane abriu espaço na programação dela, é claro, muito gentilmente, mas ela veio deixar o bom dia dela e fazer o convite, não é mesmo, Cauane?
3: Exatamente, pessoal. Fiquem ligados na programação, viu, com o Márcio, junto com os entrevistados. E logo mais na segunda-feira, voltaremos no mesmo horário de sempre, a partir das 19 horas, com vocês.
2: É isso aí, nesse mesmo horário, nesse mesmo bate-canal, estará a nossa maravilhosa Cauane Alves. É você que só nos escuta pela manhã, passe a ouvir à noite, viu? Na hora daquele serão tem aí a Cauane, sempre com músicas muito boas, até porque é selecionada por vocês. E essa interação que a gente tem, eu e a Daiane, a Cauane também tem com vocês à noite, viu? Cauane, foi um prazer lhe ter por aqui.
3: Obrigada, maravilhosa. E além disso, você que não tem rádio, não fica preocupado. Tem também nosso site oficial da Rádio Estação, onde você fica ligado em todas as informações daqui da rádio também.
2: É isso aí. E também nos acompanha nas redes sociais, não é, Cauane? É
3: exatamente.
2: Pois é isso. Vamos embora, vamos de música. Cauane, muito obrigado pela sua maravilhosa participação. E eu tava morrendo de saudade de estar juntinho com você.
3: Gente, vocês não entendem como essa maravilhosa faz falta. A gente sempre começando, né, a programação juntas. Era um final de semana muito agradável com vocês, ouvintes, fazendo aquele papo de papo muito gostoso. É muito bom. E continuamos agora.
2: É isso aí. De vez em quando a gente vai ter esse tete a tete. Um beijo, Cauane. Muito obrigada.

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volta agora. Agora sim, rapaz. Olha só. A gente ouviu Cachorrão do Brega, viu? Muito divertido, nosso amigo Rony aí. Muito obrigada pela música. Eu fiquei curiosa, fui lá procurar, tá bom? Mandar um beijo aqui pra Maria.

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É isso aí, os nossos ouvintes vindo com tudo, querendo participar do sorteio e também pedindo as suas músicas, tá

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0: Uai, Michael Jackson, o rei do pop. Cantar em inglês a gente sabe? Não sabe. Mas a gente canta? Canta. Que a gente se anima e fica feliz. É isso aí. Michael Jackson aqui no som da sua rádio estação. E minha gente, já está chegando aquela hora, viu? Não tem tempo pra mais nada. É isso aí. A gente vai de quê agora? Vai de alô aqui dos últimos ouvintes. Vamos lá? Vamos embora? É, mandar um beijo aqui pra o Luan. Ele que pediu música com o Sheldon, mas infelizmente não vai dar tempo de tocar. É isso aí. Olha só, um áudio aqui de uma maravilhosa. Bom dia.
1: Bom dia, bom dia, bom dia. Sou a Erlane do Cris Alto.
0: Oi, Erlane, maravilhosa.
1: Tocou a música de Wesley Safadão?
0: Não dá tempo.
1: Meu esposo, minhas filhas, todos vocês aí do rádio e a galerinha que está ouvindo. Um cheirão, gatona, pra você, viu?
0: Um beijão, minha maravilhosa. Que papai do céu te abençoe. E tudo de bom pra você e sua família, tá bom? É isso aí, minha gente. Desde já eu venho pedindo desculpa a quem não deu tempo de tocar a sua música. A gente toca as músicas na sequência. Infelizmente, o tempo aqui passa muito rápido. Eu queria passar a manhã inteira, o dia inteiro. Podia a gente juntar, né? Os locutores aqui da rádio, tudo num programa só e passar o dia todinho com vocês. Mas, infelizmente, isso não é possível. Ia virar uma verdadeira bagunça. E seguindo as normas, a gente tem que terminar no horário, tá bom? Antes, porém, eu quero mandar um alô todo especial para o nosso querido amigo Matheus Lopes. Matheus Lopes, que Deus abençoe sua vida, viu? Jesus te ama muito e tem muita gente que te ama, que te quer bem, que quer te ver aí nos caminhos certos, no caminho do bem, da paz, tá bom? Que Papai do Céu te abençoe, te ilumine, te proteja, meu querido, tá bom? Saiba que o pessoal da Rádio Estação te quer muito bem e quer te ver bem sempre, tá bom? É isso aí, que Papai do Céu te abençoe. É isso, minha gente, esses foram os últimos alôs de hoje. Vamos embora para aquele nosso momento? Vamos lá, vamos descobrir quem vai aí faturar uma limpeza dental do Centro Médico Santa Saúde. É, vamos que vamos.
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0: É isso aí, vamos rufar os tambores por aqui e descobrir quem é que vai aí ganhar essa limpeza dental do Centro Médico Santa Saúde. Afinal de contas, o cuidado com a nossa saúde começa pela nossa boca, tá bom? Nosso sorriso é aí o nosso cartão de visita. A coisa tá feia, a gente sorri. Sabia que tem uma pesquisa que diz aí que sorrir na frente do espelho, mesmo sem estar feliz, faz o seu cérebro entender que as coisas estão bem. Eu vou passar o dia lá, minha gente. Olha, vou ficar com cãibra no sorriso. Mas vai dar certo, né? Vamos lá? Já temos aqui o número, final do número. Olha só, final do número 1399. Quem é você, 1399? Vamos descobrir aqui juntinhos. Mandou mensagem de texto. É o querido José do São Miguel. É isso aí, José do São Miguel, meu querido. Vai me enviando teu nome completo para que eu possa ir preparar o teu voucher e você possa ir fazer a sua limpeza dental, tá bom, meu querido? Muito obrigado pelo carinho da audiência. É isso, minha gente. Homenageamos muitos mototaxistas hoje. Que Papai do Céu abençoe e proteja a cada um, tá bom? Que o Senhor Jesus esteja aí guiando vocês nesse dia a dia, nessa correria que são nossos parceiros. A todos um ótimo dia. Continue aí na sintonia. Vem chegando o Márcio Felipe, o Política em Pauta. E aí depois tem o Hamilton, tem a Daiane. Não tem Cauane, mas tem Márcio Felipe aí em duas entrevistas hoje e amanhã, muito necessárias. E é isso aí, minha gente. A Rádio Estação tá com você em todos os momentos. E a gente deseja que todos os momentos vocês estejam felizes, tá bom? O que não tá bom vai ficar, porque o que não tá no nosso controle, tá no controle de Deus e Ele sabe todas as coisas. Até amanhã, meu povo. Um cheiro no coração de vocês.

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1: Estação FM 10:56.
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0: Rádio Estação, 11 horas 2 minutos, bom dia.
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0: Bom dia para você que sintoniza na Rádio Estação. A partir de agora, o programa Política em Pauta está no ar. Hoje é quinta-feira, 24 de setembro de 2026. Com muita alegria, a gente chega para levar para você muita informação e os bastidores da política a partir de agora. Você que gosta de política e que está na expectativa para as eleições, né? Não vê a hora de chegar o dia. Eu também estou muito ansioso, né, para que concluam aí essa campanha eleitoral de forma definitiva e a gente saiba aí, né, quem serão os novos eleitos para essa eleição. A gente já adianta a pauta, vamos até o Recife, a gente conversa agora com o jornalista Wellington Ribeiro no quadro Ponto de Vista.
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0: Olá, Wellington, bom dia, seja bem-vindo a mais um quadro Ponto de Vista.
2: Bom dia, Márcio Felipe, bom dia a todos os ouvintes da Rádio Estação, emissora que segue avançando em audiência na região.
0: Vamos lá, Wellington, a gente vai falar sobre a última pesquisa divulgada, pesquisa Quest, que aponta empate técnico, né? A gente pode dizer, agora é o empate mais próximo aí, né, nessa corrida eleitoral, já próximo, né, da chegada do dia das eleições, onde a gente pode dizer o seguinte: tem jogo, né, Wellington?
2: Exatamente, amigo Márcio Felipe, tem jogo sim. A gente já tinha apontado pelo blog, em análises da gente no blog Ponto de Vista, em outras emissoras de rádio, que há um encurtamento dessa distância entre João e Raquel. As últimas pesquisas, tanto a Datafolha quanto a Quest, elas mostraram, né, essa diferença diminuindo de forma já mais suave, mas que já colocava um temor sobre a campanha política de Raquel Lira. A última Quest havia dado 3 pontos apenas de diferença entre João e Raquel. Essa, agora, ela encurtou esse espaço para apenas 2 pontos, com uma queda de Raquel de 2 pontos percentuais e um avanço também de João de 2 pontos percentuais. Destaque para o eleitorado feminino. O João, ele tem 10 pontos percentuais à frente de Raquel Lira nesse eleitorado. Isso surge justamente na semana em que repercute esse vídeo aí, em que a governadora Raquel Lira chega a sugerir que se faça uma laqueadura em uma mulher sem que ela precise saber. E outro ponto que eu destaco sobre essa fala da governadora Raquel Lira, ela aconteceu em uma ala pediátrica lá no município de Garanhuns, justamente a terra de Lula. E Lula é o 7º filho de Dona Lindu. Então, isso está repercutindo pelo seguinte, né? Por exemplo, se tivessem feito em Dona Lindu uma laqueadura sem ela saber, a gente não teria o presidente Lula hoje aqui. Então, isso pega muito. Muitas das famílias, das nossas famílias, seja nossos avós, nossos pais ou nossos bisavós, são de famílias numerosas. E que se fizessem laqueadura nessas mulheres, né, nas nossas ancestrais, sem ela saber, a gente sequer estaria aqui. Então, essa fala realmente é danosa à campanha da governadora Raquel Lira. Essa pesquisa que apareceu da Quest, ela pegou apenas uma parte da repercussão. Então, existe uma expectativa muito grande também sobre a Datafolha, que no levantamento passado já mostrou João Campos com apenas 5 pontos atrás de Raquel, não é? Se a Quest não tinha 6 pontos e esse ponto encurtou para 2 e a Datafolha tinha 5, há uma expectativa, até porque a Datafolha ela demorou um pouco mais, ela pegou mais essa repercussão da fala da governadora, há uma expectativa que não será nenhuma surpresa se o João tiver apenas 1 ponto atrás de Raquel, empatado numericamente ou até mesmo 1 ponto na frente dela. Então, é uma situação complicada para a governadora e, sobretudo, nas vésperas da presença de Lula aqui no estado de Pernambuco. Havia uma expectativa também de que Lula poderia já ajudar João na conquista de alguns pontos na disputa eleitoral. Outros afirmam que o eleitor já estaria sabendo que João é o candidato de Lula, mas eu gosto de fazer o seguinte, não é dois pesos, duas medidas. O Mendonça Filho, ele foi beneficiado pela vinda de Flávio Bolsonaro para Pernambuco. Por que não o João Campos também ser beneficiado pela vinda de Lula para Pernambuco? Todo mundo sabe que o Flávio Bolsonaro é apoiador do Mendonça Filho, mas a presença no palanque, de forma, é uma presença que ela carrega um simbolismo muito grande e acaba ajudando qualquer que seja a força. Então Lula é uma figura que é um eleitor muito forte em Pernambuco. A gente percebe até mesmo um desespero por parte da campanha da governadora Raquel Lira, porque a governadora ela está começando a colocar, a dar publicidade a comentários dela no perfil de Lula no Instagram, para tentar amenizar isso aí. E aí a gente percebe o seguinte, há também até um movimento entre os mais conservadores que estão percebendo que Raquel está tentando sair dessa neutralidade e fazendo gestos a Lula. Ela não vai conseguir votos com o eleitorado lulista, porque Lula é declaradamente apoiador de João Campos, mas há um risco sim do eleitorado bolsonarista, parte deles, abandonarem ela, porque ela está evitando uma posição de neutralidade e até mesmo acenando para Lula.
0: Ô Wellington, e a reta final da campanha, o que a gente pode tratar aqui como expectativa, né? Essa vinda de Lula deverá fazer a diferença que a campanha de João está esperando?
2: Pessoal, a campanha de João, independente da vinda de Lula ou não, já vinha numa crescente. Todas as pesquisas mostram a diminuição da distância. A de ontem foi crucial, essa quest foi crucial. É como eu venho dito. A presença de Lula deve ajudar sim. Em uma eleição em que, levando em consideração a pesquisa de ontem, existem dois pontos percentuais apenas da diferença de Raquel e João, qualquer ponto percentual que um tire do outro, isso representa dois pontos. Por exemplo, se João conseguir tirar um ponto percentual de Raquel e for para ele, ele já sai dessa condição de vantagem de Raquel para empate numérico, né? Então qualquer coisa acaba sim favorecendo a Lula, ao João, né? Essa vinda de Lula realmente deve repercutir, ela deve dar bons cortes para a campanha de João, porque é esperado uma multidão aqui nas ruas, né? Com essa presença de Lula, né? E também os discursos, os acenos, né? Então tudo isso acaba corroborando aí para a vantagem de João. É uma eleição que eu volto a dizer, é uma eleição de páreo duro, mas agora, apesar de numericamente a governadora estar na frente, a tendência de crescimento de João pode fazer com que essa eleição ocorra uma virada. Outro ponto que eu gosto de destacar nisso é o seguinte: em todas as eleições em que o PSB, eleições recentes, em que o PSB disputou na condição de oposição, ele conseguiu virar. Isso eu lembro de 2002 com Eduardo Campos, ele virou a disputa contra Mendonça, que era poder. A gente também lembra a disputa do próprio Geraldo Júlio aqui na capital pernambucana, que era oposição e também virou, né? Ocorreram a última eleição que o Danilo Cabral, mesmo sendo situação, não conseguiu virar, evidente que não conseguiu virar, mas uma coisa que você deve lembrar é o seguinte: Danilo aparecia muito ruim em todas as pesquisas. Abriu as urnas, ele não saiu tão ruim como as pesquisas apresentavam. Então isso mostra que o PSB tem um poder e uma capacidade de articulação para fazer essa campanha de chegada. E é isso que a gente já está vendo já nas pesquisas.
0: Ok, Wellington, a gente agradece a sua participação, desejo para você aí uma boa quinta-feira e vamos continuar atualizando aí, acompanhando as informações pelo blog Ponto de Vista.
2: Forte abraço, acesse o blog Ponto de Vista e a gente deixou lá o data ponto, viu? Aqueles prováveis eleitos para a Assembleia, para a Câmara Federal, está tanto no blog Ponto de Vista como também lá no Instagram, e não se esqueça também de se inscrever no nosso canal no YouTube e nos seguir lá no TikTok. Até a próxima.
0: Valeu, obrigado Wellington pela participação, já são 11 da manhã mais 12 minutos, você está acompanhando o programa Política em Pauta, edição desta quinta-feira. Você que está ao vivo também no nosso canal no YouTube, Estação FM 88.9, ao vivo também em todas as nossas redes sociais. Nós vamos a um rápido intervalo, daqui a pouquinho a gente retorna trazendo para você mais bastidores e também análise da política pernambucana que segue fervendo. Lembrando para você, ouvinte da Rádio Estação, que hoje, às 19h, a gente vai estar iniciando uma série de entrevistas, aliás, uma série muito curta, são apenas duas entrevistas, né? Duas entrevistas com os candidatos a síndico do Moda Center. Hoje vamos estar recebendo aqui no estúdio o candidato que faz parte da Chapa 2, o Douglas Santos, exatamente, Douglas Santos, representando a Chapa 2, ele é candidato a síndico do Moda Center aqui em Santa Cruz, vai estar participando com a gente. Amanhã, sexta-feira, 19h, no mesmo horário, estaremos recebendo aqui ao vivo na Rádio Estação, também com transmissão ao vivo no nosso canal no YouTube, o candidato representando aí a Chapa 1, o Mariano Neto. A ordem das entrevistas foram definidas através de sorteio com a presença de representantes das duas candidaturas, né? Das duas chapas que estiveram presentes aqui na Rádio Estação, onde a gente pôde determinar e fazer esse sorteio, e foi nessa ordem que ficou pronto para a gente poder estar realizando na data de hoje, quinta-feira, dia 24 de setembro, e amanhã, sexta-feira, sempre a partir das 19h. Lembrando também que a Rádio Estação estará fazendo a cobertura das eleições do Moda Center na segunda-feira, após as 17h30, estaremos ao vivo, trazendo para você os números, né, todos os detalhes para você. Você não vai perder nada aqui na Rádio Estação. Na próxima semana, rodada de entrevistas com os candidatos a deputados estaduais. Segunda-feira, dia 28, estaremos recebendo aqui na Rádio Estação o candidato Edson Vieira. Na terça-feira não haverá programação, porque é feriado municipal. Na quarta-feira, dia 30, o candidato a deputado estadual Fábio Aragão, dia 30, na quarta-feira. E fechando, dia 1º de outubro, na quinta-feira, Diogo Moraes. Cobertura da Rádio Estação segue intensa, frenética. Você não perde nada acompanhando sempre aqui na sua programação. Voltamos em instantes. Não sai daí.
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20: Estamos de volta, 11 horas e 23 minutos, 11h23. Abraçar aqui professor Rimário Clismério, reserva moral da educação aqui de Santa Cruz do Capibaribe. Um abraço para você, meu garoto. Um abraço também para o meu amigo Zé Gato. Também tá na sintonia, também abraçar minha mãe, a Maria Aparecida, tá acompanhando também, acredito que lá no município de Surubim, obrigado pela audiência também, viu, mãe? Também deixa eu ver quem tá mais por aqui, é ele mesmo, André Santiago, tá lá em Taquaritinga, tá lá na prefeitura, tá nos escutando, obrigado a todos aí pela audiência de todos vocês. A gente vai tentar agora aqui uma comunicação virtual, a gente queria muito ter a presença física dessas duas figuras, né? Poderíamos dizer assim, né? Mas a gente vai tentar aqui de forma virtual trazer eles aqui para o nosso programa, né? O Petrônio Barbosa e também o Iago Roberto, essa dupla de dois que faz um sucesso danado, viu, no comentário político. Vamos tentar aqui o contato com eles? A gente já tem condição? Já estão na tela já aqui, né? Podemos aqui aproximar a imagem deles? A gente vai agora fazer assim. A gente já conseguiu ver que vocês estão aqui. Tô vendo aqui o Petrônio, tá lá o Iago também no seu escritório, né? Muito bem ornamentado. Parabéns aí para quem ornamentou cada carrinho desse que tá aí atrás. Esses bonequinhos eram os brinquedos que Iago brincava na infância, né? Tá aí, você já tá vendo na tela aí, ó, o Iago, tá aí sorridente, também o Petrônio. Vamos começar aqui com um bom dia do Petrônio, que o áudio dele sempre é mais organizado, ele se prepara, né? Tem um equipamento até melhor. Bom dia, Petrônio.
21: Fala, meu querido Márcio. Bom dia, Márcio. Bom dia, Iago. É dizer que é um prazer estar aqui com vocês para a gente falar um pouco sobre política, sobre as coisas boas de Pernambuco e política que está pegando fogo, né? Saiu pesquisa ontem, o bicho está pegando e o negócio está bom.
20: É isso aí. Petrônio, tá então escutando legal, tá bacana o áudio para você, a compreensão tá boa.
21: Sim, sim.
20: Então a gente vai poder seguir. Então, se o áudio tá bom, a gente agora... Eu posso até falar, né? A gente, quando tá ao vivo, a gente brinca. Então, se tiver ruim, é porque o equipamento do Iago não vai ficar bom. Então deve ser isso. Bom dia, Iago. Se não prestar, é porque, infelizmente, você tem que deixar de comprar na Shopee e comprar na indústria brasileira. Bom dia, Iago.
22: Mas a tirar as taxas da blusinha ajuda a gente justamente a comprar na Shopee, né?
20: É isso aí, tá bom, o áudio tá legal. Então tá todo mundo então se escutando, né? O Petrônio escutou o Iago, tá legal aí a comunicação. Pois bem, eu tô muito feliz aqui com a participação de vocês. A gente vai iniciar aqui, né, na nossa conversa, trazer para vocês aqui a análise dessa pesquisa Quest, a pesquisa que foi divulgada ontem e que trouxe números bastante interessantes aqui para nosso debate aqui, para nosso diálogo que a gente vai trazer aqui. A governadora Raquel Lira, que vem liderando as pesquisas numericamente, ela apresentava aqui em setembro, né, no começo do mês, há uma semana atrás, né, 43%. Esse ponto que ela tinha, 43, passou para 41. João Campos, que tinha 37 no último levantamento, subiu, foi para 39. Ou seja, Petrônio e Iago, que está aqui com a gente, a diferença que era maior, agora caiu. Apenas 2 pontos de diferença separam aí a governadora Raquel Lira, candidata à reeleição, e o João Campos, candidato pela oposição, com apenas 39%. Então a gente pode trazer uma disputa bastante equilibrada. E na tua visão, Iago, o que se deve essa proximidade entre os dois agora?
22: Márcio, a gente pode puxar vários fatores, né, para essa situação. A gente já sabia que essa disputa eleitoral ia ser extremamente acirrada, né? A gente sabia que ia ser um embate realmente decidido por pouquíssimos votos e o percentual ia ser minúsculo. E no fator da reta final da campanha, as campanhas também se reorganizam, né? Por exemplo, a gente falou isso há uns 15 dias atrás, que achava que o João não estava crescendo, porque em vez de falar sobre a sua gestão em Recife, por exemplo, ele estava focando mais na questão do Lula, embora isso seja muito importante. E o Lula está vindo agora para Pernambuco na sexta-feira, talvez o que dê mais um gás na campanha do João, essa presença física do Lula aqui em Pernambuco. A questão da semana que a gente viu repercutir não só na imprensa daqui de Pernambuco, mas na imprensa nacional também, foi em relação à questão da laqueadura, que a governadora Raquel Lira falou em uma visita no Agreste Meridional, né, especificamente lá no hospital em Garanhuns, se eu não me engano, há um ano atrás, essa situação, mas que foi resgatada agora durante a campanha e foi exposta a público, né? Raquel Lira está alegando que falou isso, então, tirando de contexto a forma que foi falado, né, quando a gente vê a interpretação do que ela está falando lá, mas a campanha do João, você vê em todos os seus guias eleitorais, repercutindo as matérias que saiu no Globo, na Record, em toda a imprensa nacional, da fala da governadora, que foi uma fala infeliz, por mais que tenha sido tirada de contexto, foi uma fala infeliz da governadora. Só que será que essa fala é um peso político muito grande para tirar, digamos assim, a credibilidade e a aprovação da gestão da governadora? Acredito que isso não seja um fato que vá mudar o cenário de quem estava destinado a votar em Raquel Lira, a não ser que seja uma pessoa extremamente indecisa. E uma fala dessa tem um peso muito importante para ela, né? Mas, enfim, vai dar tempo, será da governadora também justificar sobre isso em alguns debates eleitorais, talvez de forma melhor, até porque tem um debate mais importante próxima semana, que é o debate da Rede Globo, onde geralmente eu reparo o debate que é assistido por toda a grande maioria da população, né? Mas o João vai falar muito sobre isso. E acredito que nessa reta final outras coisas vão surgir, né? A presença de Lula também vai dar um gás à campanha de João, mas que realmente, se a campanha de João era uma campanha que estava estagnada, acende um sinal de alerta muito importante na campanha da governadora Raquel Lira aqui no estado.
20: Petrônio, como é que tu vê aí essa movimentação, essa proximidade que traz um tom até de acirramento entre as campanhas já nessa reta final?
21: Vamos lá, Márcio. Quando a gente tem uma situação muito parelha, né, que a gente vai fazer uma análise sobre Raquel e João, né, que eles estão realmente emparelhados ali, aí de fato você vai fazer uma análise: João estava muito na frente, Raquel empatou, passou, agora João conseguiu encostar. João estava muito na frente, Raquel empatou, passou, agora João conseguiu

0: a gente vai ver, tem uma quantidade de indeciso. E a quantidade de indeciso, com o decorrer da campanha, vai cada vez diminuindo mais. E eu confesso que a Quest me pegou de surpresa, porque não faz muito sentido, não diz jus ao que está sendo colocado na rua, certo? O João não consegue colocar a gente na rua. João só se apoia em Lula. Lula, pelo amor de Deus, me salve. Enquanto, assim, eu estou fazendo essa análise mais aqui pelo Agreste, que é onde eu estou mais presente. Tendo em vista que João, até o de pastor Ailton, ele postou um card essa semana, jogou materiais na rua, foto dele com o pastor Ailton, já apelando para o voto evangélico e tudo mais. Então, eu acho que a eleição está acirrada, mas acredito que Raquel está na frente. E eu acho que, lógico que isso é uma eleição delicada, certo? Mas eu não posso subestimar o tamanho da máquina, o poder da máquina para a última semana, que a gente sabe como o PSB fazia e faz eleição quando tinha a máquina, que eles passavam o carro em cima na última semana, a eleição podia estar acirrada como fosse. Eles ainda conseguiram pegar Danilo Cabral, que estava em último nas pesquisas, e deixar à frente de Miguel Coelho, que praticamente liderou pesquisas, estava liderando ali, entrando no segundo turno, emparelhado com Raquel Lira e com Marília Reis. Então, eu não subestimo o poder da máquina, eu acho que Raquel está na frente, e tendo em vista que, se fosse João na frente com 2-3 pontos, eu ainda acredito que a máquina conseguia tirar essa diferença.
1: Ô Petrônio, o fator Lula, né, a presença do presidente Lula, pode fazer a diferença nessa reta final para aproximar ainda mais essa diferença de ponto percentual para a próxima pesquisa?
0: Márcio, eu acredito que sim, mas a pesquisa também indica que uma boa parte da população já sabe que João Campos é o candidato de Lula, entendeu? Então eu acho que, se Lula tivesse essa força tão incrível de eleger governador em Pernambuco, a gente não tinha Eduardo Campos em 2006, não tinha ganho eleição. Em 2014, Paulo Câmara não tinha ganho eleição. Em 2018, eles realmente tiveram que se curvar, o PSB. E lembrando que em 2014, o que acontece? Em 2014, atacaram o PT de Lula. Em 2020, atacaram o PT de Lula também. Então, eu acho que é complicado. Eu não consigo ver essa força. Claro que eu não vou dizer que Lula não tem força em Pernambuco. Não é isso que eu estou dizendo. Petrônio,
2: parece que é conveniência, né? Quando a campanha vai ser forte para Lula em Pernambuco, como foi o caso da campanha que eles usaram muito, são os ministros de Temer, são os amigos de Temer naquela campanha de 2018, então fez sentido. Em outras campanhas, quando lança candidatura, como foi o caso de 2014 de Eduardo Campos, ou na campanha contra a Marília Reis, o PT não presta para nada. Então é um antipetismo e um a favor do PT muito forte. Por isso que é entendido também, do meu ponto de vista, quando muita gente do PT declara apoiar o governador Raquel Lira. Porque vê aquele aliado frágil no PSB, que é um aliado, digamos assim, histórico de forma nacional. Mas em Pernambuco parece que é quando muito lhe convém, não é isso?
0: Eu acho que se fosse para Lula querer eleger alguém de fato, eu acho que Lula ia escolher ali Marília Reis sozinho, entendeu? E dizer, não, essa aqui, agora sim, eu não consigo entender o que é que o PT tem contra Marília. O que é que o PT tem contra... Isso é uma pergunta que eu tenho, eu queria entender o que é que o PT tem contra Marília. Uma mulher, deputada federal, que desde 2018, aquela mulher pena, tentando, nessa eleição de agora, se Marília não vai a público, declara que é candidata ao Senado e que vai para cima, eles tinham rifado Marília de novo, rapaz. Tinha rifado Marília de novo. E outra coisa, vou logo adiantar também aqui. Nos bastidores, 100% das pessoas que dizem que, se tem alguém para perder uma vaga, é Marília. E eu não consigo entender o porquê. Mas é basicamente isso. Eu acho que Lula, ele tem força sim em Pernambuco, o nome Lula tem força em Pernambuco, mas se Lula tivesse força para eleger e mandar e desmandar em quem ganha e quem não ganha, Lula estava mandando desde 2002, e o que vem acontecendo em Pernambuco é o contrário.

0: Muito bem, já são 11 horas e 35 minutos. A gente vai aqui agora a um rápido intervalo. Daqui a pouquinho a gente volta continuando aqui o debate aqui. Tá legal aqui a presença do Petrônio e também do Iago, que estão com a gente também hoje de forma online. Mas não deixa de participar também, deixar a sua contribuição e a participação aqui no nosso programa. A gente volta daqui a pouquinho. Não sai daí, o Política em Pauta volta já com os números também para o Senado. Números também bastante interessantes, onde eles também vão estar comentando. A gente volta já.
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8: Estamos de volta, 11 horas e 44 minutos, 11h44, de volta com o programa Política em Pauta, hoje com a participação aqui do Iago Roberto e também do Petrônio Barbosa. Os números aqui, Iago, vou começar com você, os números da pesquisa para o Senado. Marília Reis, que antes tinha 17%, agora aparece com 18%. Humberto Costa manteve o mesmo percentual, 14%, seguido aqui do Mendonça Filho, que chegou até 11% e oscilou para 10%. Eduardo da Fonte, que aparecia com 7%, já oscilou aqui dentro da margem de erro, chegou a 8%. O Túlio Gadelha manteve os mesmos 4%, e aí tem os outros demais candidatos aqui, que é o Gilvan Costa, que é do Partido Democrata, mantém 1%, Carlos Santana, do Partido Novo, também com 1%, Paulo Rubens Santiago, chegou à marca de 1%, assim também como o candidato Samuel Timóteo, da Unidade Popular. Mas o detalhe que a gente traz aqui, que são esses candidatos que estão no pelotão da frente: Eduardo da Fonte, Túlio Gadelha, Mendonça Filho, Humberto Costa e Marília Reis. Como é que você, Iago, está vendo essa disputa, que também vai ser muito emocionante, disputa para o Senado Federal, que são duas vagas, e duas vagas que estão muito próximas aí entre os quatro primeiros colocados? Tem que só abrir o microfone, Iago, por favor.
9: Verdade, esqueci, estava no intervalo, eu esqueci.
8: Agora sim.
9: Abraçar todo mundo que está aí na live, também interagindo com a gente. Mas a gente pode dizer que continua, né, uma disputa acirrada. A leitura que a gente vai fazer mais real dessa pesquisa é que foi boa em alguns termos para a Frente Popular, tá? Então, por que foi um pouco boa? Porque na oscilação que houve uma quedazinha em algumas pessoas que estão, tipo Eduardo da Fonte caiu, não, Eduardo da Fonte, deixa eu abrir aqui a pesquisa, já me confundi. É tanta pesquisa todo dia que a gente acabou mexendo os números. Eduardo da Fonte caiu um ponto.
8: Caiu não, ele oscilou positivamente, ele tinha 7 pontos, chegou a 1.
9: Mendonça que caiu um ponto.
8: Mendonça que caiu, isso.
9: Isso. E o Túlio se manteve. E a Marília também subiu um ponto, né? Isso era 18, era 17, foi para 8, 18. É uma leitura para fazer aqui, é bom para a Frente Popular, porque se mantém, pelo menos, esse pelotão aí da Marília e do Humberto na frente. A gente não pode dizer que não deixa de ser um bom resultado. Se você está mantendo os números que você tem, ou no caso da Marília, que sobe ainda um ponto, não deixa de ser bom para a Frente Popular. Tá? A questão é que os votos ali entre Mendonça, Eduardo e Túlio parecem estar bem divididos. Né? Lógico, com o favoritismo aí do Mendonça e do Eduardo da Fonte. mas parece estar dividido nesse grupo mais Raquel Lira. A questão é que eu acho, meu ponto de vista foi que os votos de Senado e Federal, eles geralmente são, o deputado federal, eles geralmente são decididos na última semana. Porque é um voto que vai mais para a questão, às vezes, ideológica, às vezes do seu ponto de vista nacional. Então, isso afeta um pouco na questão da decisão do seu voto para candidato federal e senador em Pernambuco. Então, eu acho que isso ainda tem muita gente que está indecisa, até porque os números mostram isso também, né? 21% ainda está indecisa, então isso aí pode decidir bastante coisa na reta final. Mas eu acho que não deixa de ser um fator positivo para Marília e para Humberto, porque eles ainda estão pontuando na frente com uma certa vantagem, pontuando bem também.
8: Petrônio.
10: Vamos lá, essa eleição do Senado, para mim, ela é uma eleição que ela é muito... Ela é uma incógnita, por quê? Ultimamente, não vem seguindo a lógica das últimas eleições. Porque se fosse para seguir a lógica histórica, né, do Brasil, quem era para ser senador era André de Paula, hoje. Quem era os senadores hoje, como foi na última eleição, foi Jarbas e Humberto, né, Fernando Bezerra, porque o governador sempre puxava, de fato. Então, era para estar uma eleição muito acirrada entre os candidatos na parte de cima. E Mendonça, teoricamente, não era para ter, como ele não tinha um palanque de governo, não era para ele estar tão bem pontuado. Só que por isso que eu estou dizendo, está fugindo da lógica essa eleição. É, o pessoal de Raquel Lira, eles têm a convicção de que nessa última semana Raquel vai conseguir puxar, não sei se os dois, mas pelo menos um que tem tanto estrutura, como tem também a questão do voto ligado a Raquel. É, eu estou vendo que está sendo um trabalho massificado da campanha de Eduardo da Fonte para trazer Raquel para dentro da campanha dele e dizer, Raquel gravando vídeo, falando que Dudu é a força política que aí Pernambuco precisa em Brasília e tudo mais. Sendo que eu acho que o voto ideológico, ele está muito forte nessa eleição, está muito forte. Eu acho que Dudu tem uma semana aí para fazer, tirar um coelho da cartola, de fato, né? Ver se consegue trazer o voto de centro, de pessoas que não têm paixão política. Como é o caso, por exemplo, o meu, Diago, entendeu? A gente não tem. Eu não voto no senador porque ele, Lula apoia o meu senador. É problema de Lula para lá, meu amigo. Ele se vira com o povo dele lá. Eu vou falar pensar no meu. Não é porque fulano é o de Bolsonaro. Problema de Bolsonaro. A gente tem que analisar quem tem trabalhado no Pernambuco. Eu acho que de todos os votos, são pessoas que têm serviço prestado para o Pernambuco e, de fato, vai ser uma questão, se for 100% ideológica, os dois da frente, que estão na frente da pesquisa, eles estão bem encaminhados. Se a questão da estrutura e a máquina entrar em campo, de fato, eu acho que Raquel vai conseguir puxar pelo menos Eduardo da Fonte. Então, eu acho que está tudo dentro dos conformes e contagem regressiva aí, tem 10 dias para fazer, tirar a fase básica.
9: Agora, o que eu estou observando, Petrônio, só para complementar seu raciocínio, é que está havendo uma campanha agora excessiva. Pelo menos eu estou vendo isso muito da parte da governadora. Estou começando a observar muita questão de material gráfico. Por exemplo, eu estava hoje andando aqui em Caruaru e estava vendo material de Mendonça com Raquel. Eles estão começando a... Eu soube que agora o incentivo grande na campanha dos senadores vai existir. Eu estou vendo muito vídeo, por exemplo, ontem eu vi um de Elinho Aragão com o Túlio Gadelha, né? Fazendo tipo uma dobradinha também, um enaltecendo o outro. Então,
10: por que Elinho não fez com o Eduardo da Fonte? Brincadeira.
9: Porque ele está apoiando o Humberto Costa. É Humberto e Túlio. E Túlio. Ele tem que fazer a brincadeira dele. Os senadores de Elinho são Humberto Costa e Túlio Gadelha, né? Embora eu não vi Elinho fazendo esse mesmo tipo de aceno, material, para Humberto Costa ainda. Não sei se vai ter durante essa campanha, mas é um caso interessante de se observar, né? Até porque Santa Cruz tem um fator fora da curva de Pernambuco. Santa Cruz tem um voto mais à direita, né? Aconteceu isso nas últimas 4 turnos das eleições presidenciais. Então isso talvez também se atrelar a Humberto Costa vai jogar, digamos assim, o prefeito Elinho de colo no governo do PT. Então talvez por esse material também, esse tipo de como é que eu posso dizer, entrelaçamento, Elinho também esteja evitando falar tanto sobre Humberto Costa durante essa campanha.
8: Olha, eu vou trazer.
10: Mas, ô Iago.
8: Sim.
10: Por favor,
8: voltar ali. Eu queria trazer aqui um outro assunto, que a gente tem poucos minutos, porque o guia eleitoral está se aproximando e a gente vai ter que concluir. Mas um ponto aqui, Iago e Petrônio. A gente está vendo que nós não estamos tendo os debates presidenciáveis, né? Dos presidenciáveis, né? A gente não está tendo. Teve o debate da Band, né? Com a presença do Augusto Cury, do Renan Santos e do Ronaldo Caiado. Depois, outros debates que poderiam ter sido acontecidos foram cancelados, né? Pela ausência de Flávio e de Lula. E aconteceram os debates aí com o pessoal do podcast do Flow e também do Inteligência. Aconteceu e teve um da Veja também, formato bem diferente. E a gente está vendo que a Rede Record anunciou também o cancelamento. E a gente agora está na iminência da Rede Globo. Será que a Rede Globo vai manter o debate? Tem expectativa para o debate? Ou vai cancelar, né? Levantaram também a hipótese de que a Globo não iria convidar o Renan Santos, para que, quem sabe, com a ausência deste candidato, o Lula e o Flávio topassem participar. Como é que você está vendo aí essa eleição presidencial sem debates? Iago.
9: Primeiro, é muito ruim, acho, para a democracia, né? É muito ruim você ter uma campanha presidencial onde os principais nomes não estão interessados em debater e mostrar à população suas propostas. Então, mas aí serve para a população avaliar também, né? E houve o crescimento do Augusto Cury naquela semana, né? Que já, digamos assim, essa onda já passou, mas houve um crescimento também muito por conta da ausência desse candidato, né? Então deixaram ele crescer. Não deixar acontecer a mesma coisa no debate da Globo, acho muito difícil. Acho que os candidatos vão, até porque o favoritismo que o Lula tinha em outrora já não tem mais. Lula achou que ia competir com o Flávio, mas ele está competindo aí com o bolsonarismo. Ele está competindo com o Bolsonaro pai também. Então, é uma campanha difícil. O Lula achou que ia ser uma eleição bem mais tranquila, eu acredito. E agora está tendo. É tanto que ele está vindo para o Nordeste peso, né? Ele vai passar por uma caravana por vários estados para reforçar esse voto que ele sempre foi muito forte aqui nessa região. Então, acho que Lula realmente vai olhar com outros olhos o debate da Globo, e um indo vai fazer o outro ir. Né? Acredito que o Flávio também não vai deixar de comparecer nesse debate. Até porque teve nas entrevistas da Globo, os dois candidatos, o Lula e o Bolsonaro, foram os que saíram melhores. Então, acredito que não vai haver muitas consequências nesse debate da Globo de candidatos não ir. Tá? Então, acho que isso aí vai acontecer sim. Essa questão do Renan Santos também acho pouco provável a Globo ceder a candidato. Até porque o tamanho e a estrutura que a Globo tem, né, o principal debate nacional. O candidato que deixa dinheiro, ele perde muito com isso. Eu acredito que a Globo não vai desmerecer um candidato, até porque o Renan Santos participou da rodada de entrevista da Globo. Então, acho que vai acontecer realmente o debate com todos os candidatos. Eu estou crendo e torço por isso, né? Porque isso vai ser muito bom para a democracia.
8: Petrônio.
10: Márcio, eu tenho saudade do tempo dos grandes debates entre Aécio Neves e Dilma Rousseff. Entre José Serra e Dilma Rousseff. Entre Lula e Alckmin, entre Lula e Serra, se não me engano, em 2002 também. Os grandes debates que tiveram, acredito que o auge do debate foi Aécio contra Dilma mesmo em 2014, aquele debate de segundo turno. Eram coisas extraordinárias, debatendo propostas, independente se os atores são pessoas boas ou ruins, bons políticos, mal políticos. Eu não estou entrando nesse mérito. Mas o que eu estou vendo é que a população está assinando um cheque em branco para pessoas que não debatem projeto, debatem ideologia de gênero, que nunca foi pauta naquele Congresso Nacional, certo? Exatamente. Debatendo anistia, que é uma palhaçada, a gente está debatendo isso ainda hoje. Debatendo política da defender no seu... Simplesmente está um absurdo, um absurdo. A gente tem que voltar no tempo e fazer também uma meia-culpa aqui também. Que devido a uma raiva muito grande de um determinado grupo também, já votei em outro sem querer ouvir também. Então, assim, isso é muito ruim para o processo democrático do Brasil. E, infelizmente, o caminho que estamos trilhando é esse, né? Eu queria que os candidatos estivessem debatendo, e fica a dica para a população. Será que essa política do votar no menos pior é sustentável? Até quando isso se sustenta? Até quando isso é saudável para o Brasil e para o seu futuro, para o nosso futuro? Entendeu? Enquanto isso, estão aprovando o fundo partidário, estão aprovando se você é contra ou a favor, decida-se, agora precisa estar no debate. entendeu? Estão aprovando, estão passando por cima, estão colocando pautas uma em cima da outra, taxa das blusinhas, cancela, não cancela. Seu candidato, ele deu algum posicionamento sobre isso? O polo de confecções, como é que tá? Tá sendo discutido? Então, assim, gente, é muito complexo, é muita coisa. Eu só não queria que fosse colocado um cheque em branco para esses candidatos, para eles fazerem o que quiserem, tá? Eu só acho que minha única dificuldade é essa. E eu queria que eles participassem dos debates e eu não voto em quem não vai para debate.
8: Ok, agora são 11h57, não vai dar mais tempo a gente continuar aqui, mas eu quero agradecer aqui, deixar o agradecimento aqui do Iago e também do Petrônio. Obrigado pela participação de vocês. E a gente vai tentar aqui permanecer aqui com a presença de vocês aqui de forma virtual, mediante os compromissos que vocês já têm aí durante o dia, né, onde vocês estão trabalhando. Obrigado aí, Petrone. Obrigado, Iago.
10: Valeu, tamo junto. Obrigado, até a próxima.
8: Valeu, Iago.
9: Obrigado, Márcio. Obrigado a todos os ouvintes da Rádio Estação por mais um dia. Aí é isso, vamos continuar debatendo política. Tem muita coisa para falar, tem muita coisa para complementar em raciocínio, mas vai ter que respeitar alguém eleitoral.
10: Você está respeitando agora, inclusive.
9: Do brasileiro tem que ter muita paciência para ouvir, mas vamos lá, é isso. Até mais, tchau, tchau.
8: Valeu, tchau, pessoal, um forte abraço a todos. A gente volta amanhã às 11 horas da manhã aqui na sua Rádio Estação 88.9. Vem aí o Guia Eleitoral e eu volto às 7 da noite com a entrevista com os candidatos a síndico do Moda Center. Um forte abraço e até a próxima.
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1: Agora 11:59.
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0: boa, boa tarde. Me dá só mais um pouquinho aqui na orelha. É o volume, viu? Pra você não pensar que eu tô pedindo um tabefe a Tiago. Na técnica, Tiago Manoel.
1: Brasil!
0: Direção geral, Márcio Felipe. É, você acabou de escutar o guia. No Brasil ainda tem que se explicar. O guia é pra guiar você mesmo na questão da sua escolha, dos seus critérios, tá bom? Tem um pessoal que diz, sei se o Márcio tá escutando a gente, o Tiago, um dos programas mais importantes do Brasil é A Voz do Brasil, e ninguém gosta, nem ninguém escuta. Porque toda e qualquer tramitação do que foi, do que é e do que poderá ser, a gente escuta através de Voz do Brasil. Você concorda, Tiago? É, você fica munido de informações arretadas. Aí você não vai naquela do eu vi dizer, fulano disse, eu vi na internet, não. Tu tá entendendo? É um programa oficial, não é verdade? De uma rádio oficial, diretamente das fontes. Então, se você puder, aí você diz, é um saco, é um saco de informações, tá bom? Então o guia também é para esclarecer suas dúvidas. Tá começando o guia do amor, o guia do brega, o guia das gaias, o guia da boa música. 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Esse que vos fala, Milton França. A partir desse momento é só música boa. Um abraço a todos os ouvintes. Um abraço, meu grande. Eu fiquei fã do Edivaldo Telemar. O cara é bom. Tá entendendo? Um abraço, Matheus. Um abraço aí, Diego Negão. Um abraço a todos os ouvintes. Robinho, o homem do Jeep. Um abraço, Senna, Leones. Toda essa gama de ouvintes aí da nossa estação. E da estação do Brega. Pra você participar, 87855687, peça sua música e a gente vai tocar o seu coração. Olha, nós

0: Vamos tocar agora Maurício Reis, A Partida. Já me pediram aqui, tem pedido aí também, então a Cunha.
1: A minha distância, eu gostaria de ouvir qualquer uma música com Roberto Souza para oferecer para você e para todos os ouvintes. Beijos, Neide Cruz.
0: Valeu, Neide! Também sou fã, viu, Neide, do Roberto Souza. Partiu cedo demais, né, cara? Meu irmão, se a gente bem pensasse, vivia muito bem o presente sem pisar em ninguém, cara. É. Tu tá louco, velho. Valeu, Neide! Pode botar ela mesmo, a campeã. Máquinas humanas. Nós somos umas máquinas humanas. Embora a máquina humana tá deixando depender das IA. É IA, né? É. O IH, que é a inteligência humana, tá abrindo espaço pra o IA. E essa música, bicho, ela é linda. As máquinas humanas, tá entendendo? Eita! Valeu, Neide. Olha, então,
2: boa tarde, amigo.
0: Boa tarde.
2: Eu gostaria de pedir a música não muito nova. Motoqueiro. Motoqueiro envenenado. Pra oferecer a todos os mototáxis de Santa Cruz.
0: É, valeu. Quem é que tá falando? Essa é a Ivonete. É Ivonete? Veja se é. Solange, que não é a Solange do avião. É, nem a Solange, a Gaguinha, que você viu que essa daí não gaguejou. Bota a Gaguinha aí falando com a gente aí. Vai, Solange! A daqui não, a Gaga. Vai, bota a Gaga. Bota a Gaguinha. Ela que tá cochilando, é?
3: Ela tá cochilando hoje.
0: Essa danada. Ela não é candidata, não, né, a Gaga?
3: É não, né?
0: Você tá dizendo com certeza ou sem certeza? Foi. Não bota não, bota não. Do jeito que eu sou, bota não. Eu ouvi dizer que ela era. É, eu ouvi dizer. Márcio tá escutando. Você sabe dizer, Márcio, se essa a Gaga de Ilhéus é candidata? Hein? Bota não. Parece que a Gaguinha tá procurando.
4: Bota. Furano, Hamilton França.
0: Epa! Já tem quantos pedidos aí, ô? Tem três. Se tiver outro, empurre. Vá. Vamos botar a cantar, rapaz. Almoço musical. Beto do Doce, Betão. É, ele pediu música, não? Então. Beto, tem um pudim, tem um chazinho lá. Ô Beto, hoje à tarde parece que eu não vou trabalhar no Pitomba Móvel hoje, só à noite. É, eu vou aí passar pra tomar um chazinho e gastar alguma coisa também, que o chá ele nunca cobrou meu não. Isso não é jabá não, viu Betão? Fica ali na Avenida Tio Nilo Silvestre e tem dia que tá pegando fogo a lanchonete do Beto do Doce, hein? É, tem dia que eu chego lá, quando eu chego, começa a chegar corno. Tem uma chama da bexiga. Um dia eu cheguei lá, um pouco, não deu meia hora não, tinha um rebanho. Convidar a galera lá pra Beto do Doce. É, galera. Ó, a partir de amanhã tem galeto, viu? Galeto não, é uns hipopótamos, de tão grande que é, lá na esquina da carne. Pra você. É, vamos cantar e encantar, hein? Porque quem canta as gaias espanta. Bora cantar?

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1: 12:57.
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2: Ah, obrigado, obrigado pela sintonia 88,9. Bom almoço, bom almoço. Eita! 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De quinta a partir de amanhã tem galetaço. Hein, galeto? Ok? Olha, Matheus pediu aqui, é saboroso, mas a música que saboroso tem aqui, ela não é de qualidade, foi gravada ao vivo em Bazinho. Eu vou pegar essa música com...
3: Bom dia, meu amigo Hamilton França. Tô falando baixinho, Hamilton, que hoje eu não tô daquele preço, meu filho.
2: Sim.
3: Toca aí, Hamilton França, se for possível, pra seu amigo Matheus Lopes, você, Tiagão aí, toca aí saboroso os tecados pra mim. Hoje eu tô triste hoje. Um abraço, Hamilton, por a sua audiência.
2: Valeu, Matheus Lopes. Matheus, tira esse momento de lucidez. Senta na Carraspana, na Aguadel, e pensa num bocado de coisa, cara. Peça luz ao nosso Senhor Jesus. Diga a ele, Matheus, a oração que a gente faz, sabe, Tiago, e quem tá me ouvindo, oração é um bilhetinho que a gente manda para Jesus. Aí você não usa santo, você não usa ninguém, é você e ele. É um recado e um bilhete que a gente deixa pro nosso Senhor Jesus Cristo. Agora, com a diferença, esse bilhete, ele é recebido e ele é ouvido. Agora um detalhe, viu? Você tá mandando bilhete para o justo dos justos. Porque o nosso Senhor Jesus, ele sabe o passado, ele sabe o presente e ele determina com justiça dos justos que eu falei. O bilhetinho é por aí, Tiago? Desse jeitinho. O nosso Senhor Jesus, ele tá presente em nossos pensamentos, em nossas obras, em nossas farrapadas. 24 horas. Tá entendendo? Às vezes você liga para alguém, tá desligado. Deixa a mensagem, não tem retorno. Você manda uma carta, não tem retorno. Mas não. Você pediu. Pode ter certeza. E às vezes, Matheus, e você que está me ouvindo, Jesus livra a gente através de um não. Às vezes o sim dele é um não, que a gente não vê como livramento. Tá entendendo? Eu penso assim, necessariamente eu não esteja certo. Eu não sou dono da verdade, eu sou um pecador. E que pecador? Mas antenados com algumas antenas. E a antena que tem as melhores energias e o melhor sinal que não falha é o nosso Senhor Jesus. Entendeu? Que, aliás, assim, muita gente usa em vão. Tem gente que usa o nome de Jesus como Zé Bebinha, assim, como um papel higiênico, ou uma pinga, ou um tira-gosto, ou qualquer coisa. Tem muita gente. Tem muita gente, na minha opinião, falando Deus, Deus, Deus, e na minha opinião é só da boca pra fora. Isso tem que ser dito, Matheus, com o coração. Com o coração, a voz do coração. Tá entendendo? E com a mente cristalina, como parece hoje, que quando ele diz que tá triste hoje, parece que tá sóbrio. Não é assim? Parece que tá sóbrio, tirou um momento de meditação e vai por esse caminho. Um conselho, né? Um toque aí. Essa pessoa que nós aprendemos, pô. Não é só Matheus que admira a estação. Nós passamos a admirar Matheus Lopes, tá entendendo? Não é reciprocidade de respeito, né, Tiago? Respeito vai, respeito vem. Tá entendendo? Olha, existem leis. As leis são freios, ou regras, ou normas. Que a gente tem direitos e tem deveres. Entendeu? Mais ou menos por aí. Então nós vamos rodar Priscila Senna, Alvejante, para Matheus. Diego Negão quer ouvir o campeoníssimo. Eita, para Amado Batista. Eu vou pedir uma música que faz tempo que eu vi. Bota aí, vê se o nome dela é Sala de Cirurgia, Amado Batista. Foi um dos primeiros sucessos de Amado Batista quando ele explodiu. Entendeu? Veja aí se um amor perfeito, eu tô doido. Amor perfeito, acho que o nome é esse. É isso, Amado Batista, Amor Perfeito? Amor Perfeito. Pronto, negão, vou botar essa, viu? Olha, quando o ouvinte pede a música e não diz o título, aí eu e o Thiago, a gente se sente no direito de procurar, viu? É, e a responsabilidade da gente é de agradar o cliente, os ouvintes, a audiência, ok? Ok, brigadaço, time de ouvintes classe A. Ah, falar em classe A, melhor proteção veicular de Pernambuco e do Nordeste é Autoplanos. 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Se a gente bem cuidasse, se a gente bem pensasse, cuidava muito da saúde da boca, cara. Olha, tem duas coisinhas no corpo do ser humano, uma dor de dente e uma perna quebrada. Tira o cara da ação, viu, velho? É, a perna quebrada você fica dependendo dos outros pra tudo. É. E a dor de dente perturba o cérebro. A dor de dente perturba as gaias. Quando uma coisa vem doer mais do que uma gaia. Não, mas peraí, amigo. Agora você exagerou. Deixa eu ver se eu preferi uma dor de dente ou uma dor. Não, eu preferia a dor de dente. A gaia perturba tudo. Ô, Tiago, você erra, mas não arranca. Mas não arranca, e o dente arranca. Tiagão me ajudou. A dor de dente, o cara extrai o besta fubana, arranca a raiz. Agora não tem como arrancar a raiz de um chifre. É ou não é? Bora, aparece lá de novo.
4: Se todo mundo for beber por causa de problema.
2: Eu vou beber. Né?
4: Boa tarde, amigo, Tiago.
2: Boa tarde.
4: Márcio e a todos os ouvintes. Passa aí, Zezo, decida. E uma coisa, ninguém culpe ninguém por sua falta de caráter. Eu bebo, eu vou morrer por isso ou por aquilo. Não. Bebida não preenche nada. E morrer é o caminho de todos nós. A gente nasceu, não ficou para semente. Todo mundo vai morrer. E a gente tem que aceitar as coisas de Deus. Não vou beber por isso nem por aquilo. Se todo mundo for beber por causa de problema,
2: o mundo vai beber.
4: Não vai ter fabricante que dê de conta de tanta bebida para todo mundo beber, porque todo mundo tem problema.
2: É mesmo. Essa menina, ela usando sempre da inteligência, né? A Selma com comentários bem redondinhos, bem objetivos, não é verdade? Epa, tem mais alguém. Ela pediu quem? Ela pediu o Zezo. Já tem quantas pra gente tocar? Diga aí. E vamos pra quarta? Tem outro pedido aí? Bota quatro. Oi, Vanvan.
5: Eu gostaria de ouvir uma música com Rick Renne. Mesas de bar.
2: Eu vou atender
5: pra você e pra todos os ouvintes da rádio.
2: Valeu!
5: Um abraço, amigo. Bebe muita água.
2: Valeu!
5: Tá matando, amigo.
2: Tá sim. Eu tenho tomado muita, graças a Deus. Eu tenho tomado tanta água, Tiago e Vanvan, que às vezes chega a hora da refeição, não tem mão de botar a refeição e a água. Tenho sim. Logo eu tenho muita exposição ao sol. Inclusive, Tiago, deixa eu te falar uma coisa. Uma coisa que eu ando agradecendo muito a Deus. Eu tenho muita exposição ao sol, eu uso protetor solar. Era pra minha pele ser mais estragada do que o que é. Pelo contrário, ela tá mais conservada do que o que eu mereço. Porque eu levo muito sol. E Tiago, agora há pouco eu cheguei na rádio, ele disse: eu não sei como é que tu aguenta. Eu digo: Tiago, é pensão alimentícia, é compromissos, é responsabilidades do dia a dia, tá entendendo? Ou vai o racha. Entendeu? Vai o racha. Mas obrigado aí, viu, mamã? E ó, deve estar em ritmo de sertanejo essa música. A gente vai prestar uma homenagem a esse cara, bicho. É interessante. A gente às vezes mergulha depois que o cara morre. E eu vou confessar meu erro. Grande compositor, grande intérprete. O cara é um religioso verdadeiro. Tá entendendo? E um cara é exemplo. Esse cara procurou ser exemplo. Teve seus pecados? Teve. Mas esse cara verdadeiro consigo e com a palavra de Deus. Eu não sabia, não. Ele tem várias músicas gospel. também. Arretada algumas músicas, viu? É, e perdeu. Um cara com sua liberdade financeira conquistada. O cara com. Atualmente a família dele estava no exterior, esposa e filhos. E cara perdeu o que tinha de mais precioso, a vida, num acidente aéreo. Às vezes eu fico me perguntando, dominguinho ele ia de Toyota, de jegue, ele ia de qualquer coisa, menos de avião. Dominguinho morreu de idade também, porque ele morreu madurão. Morte natural. É, acho que outro cara que era estimado era Gonzaga também. Tem umas figuras da minha época de aborrecente, de adolescente, que. Tiago, você tá com 30 e quantos? 30, mais de um meninão ainda. Mas acho que Tiago lembra que assim. É um garotão que desde menino que já vem curiando eletrônica, vida, jornalismo. A gente, filho de pobre, tem uma vantagem. A gente é obrigado a conhecer o mundo logo cedo. Com 8 anos, um filho de pobre, eu digo financeiramente, viu? A gente com 8 anos começa a curiar e lutar pela vida, velho. Não é desse jeito, Tiago? Eu tenho certeza que seu irmão mais novo ele encontrou uma moleza, você não. Você não encontrou, não. E ele encontrou aí maneirão. Nem conheço. Mas deve ser gente boa também, igual a você, se é seu irmão, presta. Mesmo pai e a mesma mãe. Mas assim, vai amolecendo pra essa geração nova. Ele não sabe o que é arroz, não. Entendeu? Mas a gente vai rodar essa música aí desse cara, o Rick Renner, que aliás faz parte do Bom Sertanejo. O Bom Sertanejo, esses caras, tá entendendo? Hoje o cara bota um pancadão e faz um qualquer letra e bom, ele é artista e é compositor, mas não. Homenagem da nossa estação, que o menino já fez aqui a Daiane Melri, tá entendendo? E a nossa programação, mas o cara temente a Deus, um cristão, um verdadeiro cristão, e deixou exemplos, hein? Deixou exemplos. Ainda hoje eu tava conversando com minha filha Raíssa a respeito de minha neta Ágata. Eu dizendo a ela alguns pensamentos meus, eu tô com 62 anos e eu tô mais perto da viagem do que da chegada. Verdade seja dita. A minha neta, que Deus dê muitos anos de vida, e o amanhã a Deus pertence, mas a probabilidade é que eu vá primeiro para o plano espiritual. Então, cara, um bocado de coisa que eu faço, eu deixo de fazer, é pensando no mundo que eu vou deixar. É interessante, não é só para os meus. Porque eu vivo em sociedade. Cara, eu tenho um fã clube de crianças que dinheiro nenhum no mundo paga. Eu tenho uma confiança de pais, avós, de confiar e botar um neto, viu? Isso, Thiago, tá tão perigoso no mundo de hoje. Hoje, no mundo que a gente vive, cara, tá perigoso um pai e um padrasto botar um neto ou uma neta no colo, cara. Você concorda, Tiago? A gente tem exemplos demoníacos. E vê a riqueza que eu tenho, vê o que eu construí, cara. A confiança de pais e avós para com seus netos e seus filhos. Dinheiro no mundo nenhum paga isso, cara. E eu sempre zelei e prezei por isso, tá entendendo? Então, a gente tem que pensar além do umbigo. Agora eu digo isso em todas as camadas sociais, em todo e qualquer momento da vida da gente, tá bom? Então vamos cantar aí, ó, dentre as músicas, como é o nome dessa música? Interessante até a letra da música, Mesa de quê? Como é? Nos bares, tem tudo a ver com o programa, nos bares da cidade. Então, já tem quatro, vamos cantar e a gente volta. Ó, obrigado pelo nível de ouvidos que nós temos, hein? Brigadaço, cara, muito obrigado pela audiência, as pessoas que não ligam também, mas fiquem à vontade, hein? A Vanvan parece-me que é o 29. É o 29, não. Participante nova do nosso programa. Muito obrigado, viu, Vanvan? Vamos cantar, porque quem canta, os males espanta.
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0: 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Vamos cantar aí, encantar. Alô, telefone, boa tarde.
1: Boa tarde, Hamilton França. Quem fala é Joia Dilson, da cidade de Jataúba.
0: Opa!
1: Gostaria de escutar a música Feiticeira, com Carlos Alexandre, para oferecer a todos que não a escutam.
0: Ah, seu querer atendido aqui na hora. Obrigado, Joia Dilson, de Jataúba, e a região ligada aí em nossa programação, em nosso programa. Vamos mais. Obrigado, Joia Dilson. Alô, telefone, boa tarde.
2: Boa tarde, meu amigo Pitombinha. Quem tá falando é o seu amigo Reginaldo do Rio Verde.
0: Alô, Reginaldo.
2: Eu quero que você me coloque aquela música com bidinga do acordeon. É o Vento da Felicidade. Para oferecer a todos que estão ligados nesta rádio maravilhosa. Tchau, meu amigo Pitombinha. Até amanhã.
0: Quem tá falando
2: é o seu amigo Reginaldo do Rio Verde.
0: Valeu, tchau, tchau. Reginaldo, tem nome do rei do brega. Eu vou pedir Vento da Felicidade, vou pedir pra Daiane tocar. A gente tá tocando bilinga, não canta nenhum breguinho aí não, né? Não, se tivesse eu ia botar a bilinga cantando. Ô bilinga, grava um breguinho. Reginaldo, obrigado. Vamos ver, eu vou escolher uma pra Reginaldo agora, viu? Vou escolher uma pra Reginaldo pra gente tocar, veja quem é o próximo ouvinte. Alô, telefone, boa tarde.
3: O seu trabalho. Eita, dá mais tempo não. Pegar o telefone e ligar. Puta merda, mas assim mesmo, amanhã dá.
0: Pega o telefone, dá tempo. Ô, Joselito, dá tempo danado. Tu tá ligando depois de 2 horas, é? Olha, bote aí pra Reginaldo, bote o melhor amigo meu, Reginaldo Rossi. O melhor amigo meu, vai pra Reginaldo do Rio Verde. Ele pediu bidinga, bidinga é forró. Quando ele gravar a brega, nós toca ele. Aliás, bidinga, ele tá feito o Michael Jackson. Quando ele era. Ele tá ficando branco. Feito o Michael Jackson, é. Um abraço, bilinga. Epa!
4: Hamilton, boa tarde. Aqui é Sinan de Lagoa de Pedra, tá caiado, Brega. Ofereço a todo que escuta o seu programa.
0: Valeu, Sinan H do Brega. Já tem quantas aí? Já tem 4, né? Você botou o Reginaldo atendendo o Reginaldo. Você botou o J. Luna que disse que não dava tempo. Ô, J, tu tá aí te... Como é que se diz? Criando dificuldade pra tu mesmo, danado. É. E já então empurra as 4 aí. Tem 4? Então bora, empurra que nós voltamos daqui a pouquinho.
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1: Eu quero parabenizar os ouvintes com uma baita de uma seleção musical e a gente encerra.
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1: E a gente dedica a todos os ouvintes da Estação do Brega. Voltaremos amanhã, galera. Tchau, tchau.
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1: 1h57.
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1: É isso aí, estamos por aqui começando mais uma edição do nosso Alta Estação de quinta-feira, né, minha gente? E como vocês já sabem, hoje é dia de TBT, a sigla TBT, que quer dizer nostalgia, dia de recordações, de regresso, de relembrar. Me conta aí, então, vamos relembrar o que juntos hoje? Que momento da sua vida uma música marcou aí a sua história? Aquele momento, me conta aí, que música é essa? Pra gente deixar o nosso Alta Estação de hoje ainda melhor. Pois é, hoje tem informação, tem música, tem alegria, boas energias. Vamos emanar energias positivas para essa tarde de quinta-feirona, para que ela seja incrível. Agora, marcando 2:02 da tarde, hoje 24 de setembro de 2026. E você está sintonizado na 88,9. Está no ao nosso Alta Estação de hoje. Para você que está de idade nova, meus parabéns. Que papai do céu abençoe. Que seja um dia incrível para você e abençoe. Até às 5 da tarde, coladinha aqui com você, levando muita música, muita alegria, boas risadas, participação do ouvinte, que é importante demais. Então, aumenta o som, minha gente, tá no ar o nosso Alta Estação de quinta-feirona. Vamos começar com uma música não antiga, mas sim uma nova música lançada aí pelo cantor Léo Santana, juntamente com o rei da sofrência, Pablo. É, vamos deixar a nossa tarde animada.

na voz do Nadson Ferinha, minha gente. Pois é, viu? Quintou, meus amores. Quinta-feira aqui no nosso Alta Estação. Você, meu convidado, a estar comigo até as 5 da tarde. Pra gente curtir muita música boa. Já chegando participação por aqui através do nosso WhatsApp 819-8785-5687. Manda o teu alô. Deixa aí o teu pedido musical nessa tarde de quinta-feirona pra você não ficar de fora. É isso aí, viu? Já chegando mensagem por aqui no nosso WhatsApp. A galerinha já chegando junto por aqui, já pedindo música. Boa tarde, Daiane. Aqui é o Luan. Toca pra mim. E, peraí, deixa eu entender aqui. Toca a música Brega Louco com Tocha e Sheldon. Vamos curtir, né?

liga aí.

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1: Pois muito que bem, estamos de volta aqui com o nosso Alta Estação. Agora são 2h27 da tarde, por aqui a gente segue com muita música, minha gente. Pois é, e hoje você aí de casa que quer deixar o calor assim mais amenizado, tem prêmio pra você. 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Hoje tem açaí novamente pra vocês, é isso mesmo. Então fica ligadinho aí, manda o teu alô, deixa aí o teu pedido musical e você vai estar concorrendo aí a um delicioso açaí. Pois é. Então vai mandando aí a sua mensagem, o seu pedido através do WhatsApp, 819-8785-5687. Manda o teu pedido aí, a gente toca do lado de cá, é, minha gente. Hoje dia de TBT, dia de relembrar, dia de nostálgico. E aí você manda aí o seu pedido, se é uma música da atualidade ou se é uma música que marcou um certo momento aí da sua vida, da sua história. Enfim, manda aí que eu quero saber. Olha, já chegando mensagem por aqui. É, boa tarde, Daiane. Coloca aí Pablo Vittar, qualquer uma pra oferecer para Clecinho, que ele é muito fã dela. E é, Clecinho, você gosta, é? Vou mandar sim uma pra você, tá certo? Ô, minha gente, olha, eu mesmo gosto, não vou mentir. Tem músicas que dela, dele, como é que fala? Enfim, né? Não vamos deixar o assunto polêmico. Tem músicas aí dessa artista que eu gosto, sim. Eu sou assim. Se eu gostar, eu gostei, pronto. Olha só, chegando por aqui também, Van Van. Boa tarde, Van Van. Ela que está sempre comigo aqui.
2: Boa tarde, Daiane.
1: Oi.
2: Eu sou Van Van, do São Miguel.
1: Sim.
2: Eu gostaria de ouvir a música de Amado Batista.
1: Certo.
2: Ninguém ouvia acenando. Aí eu ofereço para todos vocês aí da rádio. Certo. E principalmente para você. Essa daí sim marcou minha vida quando eu era jovem. Agora já tô velhinha. Encheu a garrafa d'água, Daiane. Bora encher a garrafa d'água, beber água, minha filha.
1: Muito bem, você foi falar e eu tô aqui salivando. Eu ia correndo ali pegar minha garrafinha d'água, mas não ia dar tempo, eu já ia entrar no ar. Mas eu tô aqui com a sede, minha gente. Eu vou correr ali pra tomar uma aguinha, viu? Vão, vão, bem lembrada, é, minha gente. Vão tomando água aí, viu? Esse calorzão merece aí que você se hidrate, tá bom? Olha quem vem chegando por aqui também, David Costa. Ele que está lá na rua Siqueira. Boa tarde, David.
3: Boa tarde, Daiane. Boa tarde a todos da Rádio Estação do Sate.
1: Oi.
3: Toca pra nós escutar agora à tarde com o Titãs, a música É Preciso Saber Viver.
1: Certo.
3: Ofereço a todos que tá na escuta do programa. A você também, aqui quem fala é David Costa, da Siqueira Campos, bairro Centro.
1: Muito bem, David. Muito obrigado pela sua audiência, pela sua participação aqui comigo. Quem vem chegando por aqui é Dona Luciene, ela que está lá em São Domingos, minha gente. Pois é, eu já tô aqui decorando a localidade de vocês. É, eu saí agendando o nome, agora fica mais fácil, viu? Ainda falta alguns, mas eu vou agendar todo mundo. Pode deixar. Dona Luciene, boa tarde.
4: Boa tarde, Daiane. Aqui é Luciene de São Domingos. Ô, Daiane, toca pra mim a música de Moleca Sem Vergonha.
1: Certo.
4: Para esse TBT. Fica seu critério aí. Para oferecer a toda a minha família, para você, para o Alcione, para todos os ouvintes.
1: Certo.
4: E se tiver sorteio, eu quero participar do sorteio, viu?
1: Já um está participando.
4: Que você tenha uma ótima tarde.
1: Amém, meu amor. Muito obrigada. Ela mandou mais um áudio aqui, ó.
4: E você, Alcione, e outra menina no Instagram.
1: Sim.
4: Vocês estavam todas lindas e maravilhosas.
1: Você gostou? Elas. Muito obrigada, Dona Luciene. Eu só quero dizer Lucineide, mas Dona Luciene. Pois é, ontem a gente estava ali no encerramento do Festival Moda Center, onde foi incrível, né? Duas noites maravilhosas, de muito aprendizado e também de muita moda, minha gente. Muita gente bonita lá, muita roupa bonita, viu? É sobre isso, né? E assim a gente vai levando a vida. Mas agora quem vem cantando pra animar, minha gente, porque é animado, viu? É o Pablo Vittar e a música Corpo Sensual. Essa foi indicação aí pra Clecinho, viu, Clecinho? Não foi eu, não. Foi que mandaram.

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0: pista e a música Doce Amor. Não era essa a música que a Vanvan pediu, porém, com o nome que ela me deu, eu não encontrei. Vanvan, me perdoe. Coloquei essa aí, que eu amo essa música, eu acho linda. Aliás, Amado Batista é Amado Batista, né, minha gente? Eu não tenho como escolher só uma música, pois eu gosto de todas. Eu sou um amante do brega, minha gente. Então, tudo certo e nada errado, né? Por aqui continuamos com o nosso Autoestação de hoje. Agora são 2h54 da tarde. Já abasteci daqui com minha água, já tomei 6 cafezinhos só pra começar, porque eu não sou tão viciada assim, né? 6 cafezinhos só pra gente abrir o programa, tá bom demais. É, minha gente, senão eu surto. Pois é, me conta aí quantos cafezinhos precisa no dia pra você não surtar também. Olha, o telefone pra você participar comigo nessa tarde de quinta-feirona, tarde nostálgica, tarde bem quente aqui em Santa Cruz do Capibaribe, é o 819-8785-5687. Você manda aí o seu pedido. Me conta aí que música você quer ouvir nessa tarde. E no final do horário, você vai estar concorrendo aí a um delicioso açaí lá da Mandacaru Açaiteria. Isso mesmo, você manda a mensagem e você também vai estar concorrendo, viu? Faça como Neide, que já chegou por aqui. Boa tarde, Neide.
1: Boa tarde, Daiane. Daiane, eu gostaria de ouvir Parede de Vidro com Bruno e Marrone. Pra oferecer pra você e pra todos os ouvintes. Beijos, Neide do Cruz Alta.
0: Muito bem, viu? Essa é uma pedrada. Mais mensagem chegando por aqui. Boa tarde, Daiane, Josefa de São Domingos. Toca uma música com Fábio Júnior para oferecer a todos os ouvintes. E para você e toda a minha família, um cheiro para você, meu bem. Eu toco sim, pode deixar. Reginaldo, que está lá na Malhada, também tá pedindo música. Toca Lá Vem o Alemão, dos Mamonas. Muito bem, Reginaldo. É bom relembrar, né? Essa galerinha aí que já partiu, mas deixou muita saudade. Mais mensagem por aqui, boa tarde.
2: Oi, Dai. Boa tarde. Oi, Grazi. Tô sumida, mas tô pro carro.
0: Sim.
2: Toca aí. Eu não sei nem o que é o que eu tô, não. Eu sei que é aquela música. Quando menos espera, clareou.
0: Sim, um pagodinho.
2: O cheiro, mande. Tá aqui pro Salão das Garotas conectadas.
0: Muito bem, Grazi, eu vi seus stories, né? E essa música retrata bem esse momento da sua vida que você tá vivendo. Quando a gente menos espera, as coisas começam a clarear, a caminhar, a dar certo. Olha, hoje particularmente é um dia daqueles que eu tô bem abusada, viu? É, mas quando eu chego aqui, eu me encontro. Então, eu tava bem estressadinha, parece que as coisas começam a caminhar pra dar errado, mas vai dar tudo certo. Esses são só uns empecilhos em que o dia quer que você reclame, mas não vamos reclamar, melhor mesmo é agradecer. Então já deu tudo certo. Vamos curtir música? Vem cantando pra gente, Moleca Sem Vergonha. Olhar Veróis. Vorais. É, Olhar Vorais.
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1: 3:03.
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0: Eu acho que
1: clareou até... essa música aí de Xande Pilares, minha gente. Que clarei muito, né? Que tudo dê certo nessa tarde de quinta-feirona pra nós, tá bom? Esse foi o pedido da minha amiga Grazi. Um cheiro pra ela e todos da Garota Conectada. Olha, você que não mandou mensagem, então agora você vai mandar. Pega o telefone, manda sua mensagem, deixa o seu alô. Lembrando a vocês que hoje tem sorteio de açaí, mas também continua valendo o sorteio dos produtos Mili, isso mesmo. Um vale compras no valor de R$150, isso mesmo. R$150 para você gastar aí da forma que achar melhor lá em Augusto Distribuidoras, minha gente. É assim, essa é uma promoção dos produtos Mili. Para concorrer, você precisa mandar mensagem, deixar o seu áudio. E também tá seguindo nossas redes sociais, então vai lá, @Mili. Segue a gente lá pra vocês não ficarem de fora dessa promoção. Hoje sai um sorteado pra o açaí, mas também todos de hoje, junto com os ouvintes de amanhã, vão estar concorrendo a esse vale compras no valor de R$150, né? Bom, é bom demais, minha gente. Então vai mandando sua mensagem, tá certo? Pra você não perder e estar concorrendo. Olha, chegando mais mensagem por aqui no nosso WhatsApp, 819-8785-5687. É o Marcondes, ele que tá lá na Retífica Cabeçote. Boa tarde.
2: Ariane, boa tarde. Aqui é Marcondes do São Miguel.
1: Oi.
2: Primeiro eu pedi uma música de Leandro e Leonardo, Horizonte Azul. Quero oferecer a
1: eita,
2: todos os ouvintes. Olha, eu vi vocês essa noite no Instagram.
1: Estavam
2: as princesas, viu?
1: Tá vendo aí? Chique
2: demais. Você e Alcione.
1: Muito bem, muito obrigada. Uma ótima tarde pra você. Mais mensagem chegando por aqui da minha preciosa. Boa tarde.
3: Boa tarde, preciosa. Já que é dia de TBT e esse final de semana eu vou curtir Márcia Felipe, então toca pra mim, Vai Descendo com Márcia Felipe. Oferece pra todos que estão ouvindo e pra você. Cheiro.
1: Muito bem, é, minha gente. Hoje é dia de TBT e ela foi longe, viu? Essa música aí era bom demais, né? Olha só, vamos ler mais mensagens chegando por aqui. Essa é de Inácio, que está lá no bairro Malaquias Cardoso. Boa tarde, Inácio.
4: Boa tarde, Daiane. Boa tarde, Daiane. É Inácio Malaquias Cardoso.
1: Oi. E, gente, a gente não atende ligação, então, por favor, manda só mensagem, tá?
4: Doce. É, que Deus abençoe seu programa e você, Daiane.
1: Amém.
4: Essa beleza que você tem, você é muito bonita, Daiane.
1: Eita. Muito,
4: viu?
1: Muito
4: você
1: bem.
4: É linda. Fique com Deus, Papai do Céu, abençoe. Isso pra você é muito bom, é Inácio Malaquias Cardoso.
1: Oi.
4: Faça uma música pra mim de...
1: Sim.
4: Nenhum de Nós, Astronauta de Mármore.
1: Fique certo.
4: Com Deus e Deus abençoe, é Inácio Malaquias Cardoso. Um abraço e um beijo pra você.
1: Amém.
4: Um respeito por você, você é linda, viu?
1: Eita, minha gente, obrigada, seu Inácio, um abraço pra você. Muito obrigado pelo carinho, então vamos de música? É, minha gente, vamos curtir música nessa tarde de quinta-feirona, tarde nostálgica, né? Agora eu vou voltar no tempo para o ano de 1997, uma música que virou o símbolo do romantismo e embalou o amor de Nando e Milena na novela Por Amor. Vocês lembram? Na voz marcante de Fábio Júnior, Só Você. Uma daquelas músicas que a gente ouve e imediatamente lembra de uma história, de uma pessoa, de uma época. É, minha gente, tá aqui na sua rádio estação, Fábio Júnior e a música Só Você.

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0: É, minha gente, vai descendo com Márcia, Felipe e Troinha. Nessa de vai descendo, depois dos 30 a gente não sobe mais não, viu? A dor na coluna, o joelho estralando, é... a 30 mais não consegue mais não, mas marcou uma época que a gente dançava muito aí essa música, não é verdade? E olha só, hoje valendo voucher pra vocês se deliciar de um verdadeiro açaí, delicioso açaí da Mandacaru Açaiteria. Valendo também pra você concorrer ao sorteio que vai ser rodado amanhã. A gente vai saber o ganhador amanhã do Vale Compras no valor de R$150. Essa aí é uma promoção dos produtos Mille, minha gente, que vai estar dando a você um Vale Compras no valor de R$150 para você gastar da forma que achar melhor lá em Augusto Distribuidoras. Isso mesmo, para participar é muito fácil. Você precisa mandar aí a sua mensagem para o nosso WhatsApp, pedir aí a sua música, deixar o seu alô através do telefone 819-8785-5687. Então já sabe, né? Quer participar? Vai deixando aí a sua mensagem. Faz como ela, que já chega por aqui, minha querida Rô. Boa tarde.
1: Boa tarde, maravilhosa. Hoje eu quero oferecer a programação a Iris, Anthony, todos da pilotagem, todos lá do Café da Vovó, a Jerônimo, certo, e todos que estão ouvindo. Cheirão, gata. Deus abençoe a sua tarde.
0: Amém, meu amor. Que Deus abençoe a nossa tarde, tá bom? Um cheiro pra você, todos aí da sua família. Getúlio lá do... relembrando o café da vovó, aquele café delicioso. Inclusive, saudades. Um abraço pra vocês aí em Taquaritinga do Norte. Olha só, chegando por aqui também ela, Silvana. Boa tarde, meu bem.
2: Boa tarde, Dai.
0: Oi.
2: Silvana de São Cristóvão.
0: Sim.
2: Eu gostaria de ouvir a música de Riquinho. Você não é demais. Mas pra você e todos os ouvintes.
0: Certo.
2: Eu participar do sorteio.
0: Muito
2: cheio
0: bem.
2: Linda. Tava arrasando no modo center, tá?
0: Tá vendo aí? Vocês de olho, né, minha gente? Gostaram? Eu gostei. O look de ontem não gostei muito, o meu. Mas faz parte, né? Nem todo dia a gente sai gostando do que tá vestindo. Mas a gente vai assim mesmo, tá certo? Muito obrigado pelo carinho de vocês. Chegando mais mensagem por aqui. Boa tarde. Aqui é a Érica do São Jorge. Toca Diana pra tomar aquela dose de café que a cachaça eu deixo pra amanhã, que é sexta-feira.

0: ter. Olha aí, hoje ela tá no café, amanhã... Amanhã é amanhã, né, minha gente? Amanhã é sextou. Mais mensagem chegando por aqui, boa tarde.
1: Boa tarde, Daniel. Aqui é Adriel do Centro.
0: Oi.
1: Bota uma música de Marcos Antônio pra gente curtir.
0: Certo.
1: E participar do sorteio da banda Caruaru Açaiteria.
0: Muito bem.
1: Uma boa tarde pra vocês todos.
0: Muito bem, já está participando. Um abraço pra você, um cheiro todo especial também pra Beto do Doce. Ele marcando presença por aqui, minha gente. Aproveitar e mandar um beijo também a todos da Geração Fitness, ligadinho aqui comigo. Muito bem, um beijo também pra TikTok Kids, essa galerinha aí que tá trabalhando na produções aí de looks maravilhosos pra nossa criançada. Um abraço pra você. Abraçar também a galerinha do projeto Fazendo Criança Feliz, projeto que eu também faço parte. Inclusive, depois vocês acompanham aí na minha rede social. Caso vocês também queiram participar desse projeto lindo, me segue aí, arroba Daiane Melry, e eu vou estar passando pra você, tá bom? Mais mensagem chegando por aqui, o Wilson. Boa tarde, Wilson.
2: Boa tarde, Daiane. É o Wilson, São Domingo.
0: Oi.
2: Vou colocar aí uma de Martinho da Vila, Madalena do Jucu. Bota pegada.
0: Muito bem, um cheiro pra você. Muito obrigado pela audiência. Mais mensagem chegando por aqui. Boa tarde.
3: Boa tarde, Daiane. Toca aí a música Romaria com Daniel. Pra todos que estão escutando seu programa, quer participar do sorteio?
0: Já está participando, meu bem. Um abraço pra você. Muito obrigado pela audiência. Vamos de música? Vamos relembrar? Vamos voltar no tempo? É, minha gente, certamente quem viveu a época de 1989, certamente lembra dessa melodia, um clássico do rock que atravessou gerações e continua sendo cantado até hoje. É, eu tô falando de Nenhum de Nós e a música Astronauta de Mármore.

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0: E na voz de Diana, minha gente, essa música, ela tem uma letra. Agora é uma letra, viu? Se você prestar bem atenção, é uma história muito bonita. Até quando a gente acha que a esperança, vem aí uma fatalidade. É muito bonita essa letra, de verdade. Boa pedida, viu? Boa pedida mesmo. Mas olha só. Agora vem informação boa pra gente, minha gente. É isso mesmo. 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
1: 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Eu fico por aqui, minha amiga Alcione, não, minha amiga Daiane Mery, olha, confundindo, Daiane, mas tá valendo, viu? Um abraço pra você, Daiane, e para os ouvintes do programa Alta Estação nessa quinta-feirona.
0: É isso aí, Tiago, a gente confunde, não se preocupe não. É, muito bem, minha gente. Pois, muito que bem. 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Agora são bem pouquinho pra daqui a pouco. Mentira, minha gente. Agora são 16h. Vem cantando pra gente Martinho da Vila e a música Madalena do Jacu.
2: Madalena.

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1: 4:06.
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1: Pois é, estamos de volta aqui com o nosso Alta Estação de quinta-feirona. Agora já são 4h12 da tarde, minha gente. Tem um trilhão de mensagens aqui. Vocês chegando em peso por aqui no nosso WhatsApp, que é 819-8785-5687. Você mandando mensagem, participando e também concorrendo aí aos prêmios desse dia, viu? Pois é. Hoje tem açaí lá da Mandacaru Açaíteria. E também tá valendo a promoção dos produtos Mili, isso mesmo. Só que esse a gente vai saber o ganhador amanhã, tá bom? Juntando as participações de hoje com as participações de amanhã. Agora já são 4h13, como vocês sabem, né? A hora voou e tem muita mensagem. Então vou correr para as mensagens, ler as mensagens e vou tocando o que eu consegui tocar para vocês, minha gente. Desde já, muito obrigado pelo carinho de vocês, por cada um que chegou, cada participação. Muita gente chegando por aqui, Jaqueline chegando por aqui. Boa tarde, meu bem.
2: Boa tarde, Daiane Melri, Jaqueline. Oi? Do São Miguel.
1: Tudo bem?
2: Coloca pra mim a música de Bon Jovi. Sim. Thank You for Loving Me.
1: Eita.
2: Ofereço ao meu esposo Eliezer.
1: Muito bem, então, Jaque.
2: Valeu.
1: Olha, minha gente, o inglês dela tá bom, viu, Jaque? Jaque, olha, se eu for falar isso aí, dá uma enganchada aqui, não sai é nada, viu? Mas parabéns. Um cheiro pra você, Jaqueline, uma ótima tarde, um abraço aí pra o Eliezer também, tá bom? Cheirão pra vocês, olha. Chegando mais mensagem por aqui, boa tarde, aqui é Carla de Taquaritinga do Norte. Estava com saudade já, quero ouvir Zé Vaqueiro. Hoje ofereço a todos que estão na escuta da melhor. Muito bem, meu bem, muito obrigado pela sua audiência. Eu já estava com saudade de você por aqui também. Mas eu entendo, ela me explicou lá no Instagram. Olha quem vem chegando, Dona Ivonete, boa tarde, meu bem.
3: Boa tarde, Dayana, aqui é Ivonete do São Miguel. Eu queria ouvir uma música de Zé Neto Cristiano e Murilo Rufi. Ofereço a você e a todos que estão na escuta.
1: Muito bem, um cheirão pra senhora, viu? Olha, eu tô colocando o áudio aqui acelerado, que é pra gente ganhar tempo, tá bom? E vem vingança, minha gente. Clécio veio aqui se vingar, viu? Olha, ele tá pedindo música de Ney Mato Grosso, o Vira. E quer oferecer pra Isaías lá da Tigrão. Tá vendo, Isaías? Você foi mandar Pablo Vittar pra ele, ele tá mandando pra você de volta. Muito bem, um abraço pra vocês. É isso aí, minha gente. A galerinha juntinha aqui comigo. Olha só quem vem chegando. Boa tarde, maravilhosa. Quero participar do sorteio da rádio pra ganhar o açaí da Mandacaru. É, toca Matheus e Cauã, Amor Sem Medidas, e quero oferecer ao meu esposo, Nikita. Muito bem, um abraço pra você, minha linda, é a Vitória, minha gente. Olha, mais mensagem chegando por aqui. Boa tarde, Dai, é Vinícius, toca uma com Orochi, Amor de Fim de Noite. Quero concorrer aos brindes, já está concorrendo, meu bem, muito obrigado pela audiência. Olha só, vamos ver mais mensagem por aqui. É, boa tarde, Alice do São Miguel. Quero ouvir música com Pablo. Olha, muito bem, meu bem, um cheirão pra você. Quem vem chegando por aqui é o meu amigo Ronaldo Cassiano, que está lá na Malhada. Boa tarde.
4: Boa tarde, Daiane. É Ronaldo Cassiano aqui da Malhada do Meio.
1: Oi.
4: Gostaria de ouvir a música Caminhoneiro com Paula Fernandes.
1: Certo.
4: Tem uma participação de Dominguinhos. Ô, Paula Fernandes, eu quero oferecer essa música pra todos aqui da Malhada e aos, sim, amigos que estão em Taquaritinga. É, e quer participar do sorteio também.
1: Muito bem.
4: Boa tarde,
1: bem.
4: Deus abençoe.
1: Amém, já está participando. Quem vem chegando por aqui também é o Sinani. Boa tarde, Sinani.
5: Daiane, boa tarde. Aqui é Sinani de Lagoa de Petra, cita a da música de retalho. Ofereço a todo que escuta o seu programa.
1: Um cheiro, Sinani. Uma ótima tarde para vocês aí em Lagoa de Pedra. Todos ligadinhos aqui comigo, tá bom? Mais mensagem por aqui. Boa tarde, Daiane. Tudo bem? Gostaria de ouvir um reggae do Maneiro, é isso mesmo? De Raimundo, só pra curtir, é Jefferson de São Domingos. Um cheiro pra você, Jefferson, muito obrigado pela audiência. Teteca também, um cheiro pra você, meu querido. Olha, mais mensagem chegando. Boa tarde, Daiane, gostaria de ouvir uma música de Amado Edilson. A culpa foi toda dela e quero participar do sorteio. Muito bem, um cheirão pra você, meu bem. Mais mensagem chegando por aqui. Boa tarde, querida. Gostaria de ouvir uma música de Rick Rene, filha. Maria do bairro São Cristóvão. Para você e todas as mães de Santa Cruz, ouço sempre essa rádio e esse programa. Um cheirão para você, meu bem. Muito obrigado pela sua audiência. Mais mensagens. Boa tarde. Aqui é Mana, do bairro São Miguel. Quero ouvir Zé Vaqueiro, DNA do Mato. Quero participar do sorteio. Já está participando, meu bem. Muito obrigado pela sua audiência, tá bom? Mais mensagem chegando por aqui. Boa tarde, Daiane. Toca música e ofereça a todos da Aliri Lingerie. Eu estava no Moda Center e vi você e Alcione. Vocês estavam arrasando. Olha que coisa boa. Queria ter lhe visto, viu? Para lhe dar um abraço e agradecer por essa audiência maravilhosa que você nos dá todos os dias. Um cheirão aí para todos da Aliri Lingerie. Uma ótima tarde para vocês. Mais mensagem chegando por aqui. Boa tarde, um alô ao povo do Congo e a música de Limão com Mel, Amor de Novela, Nice e Gilmar. Um abração pra vocês, a galerinha aí do Congo, um cheirão pra vocês, tá bom? Uma ótima tarde aí pra vocês também. Mais mensagem chegando por aqui. Boa tarde.
6: Boa tarde, aqui é a Ronda Malhada, tô com a Edilu estilizada.
1: Muito bem, Rony, um abraço pra você. Muito obrigado pela sua audiência. Vamos de música? Agora quem vem cantando é Daniel e Zezé de Camargo Luciano com a música Romaria.

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1: É isso aí, estamos de volta aqui com o nosso Alta Estação de quinta-feirona. Agora são 4h37 da tarde, minha gente. O que é isso nesse horário, hein? Porque a hora passa tão rápido quando a gente tá aqui, não é verdade? Então eu vou correr aqui pra ler todas as mensagens pra dar tempo, né? Tem que dar tempo. Olha só, chegando mensagem aqui lá do São Miguel. Ela que sempre está aqui comigo. Boa tarde, meu bem.
2: Boa tarde, gata. Aqui é a Josinha do bairro São Miguel. Gostaria de escutar uma música com o Rick e Reni. E pode ser qualquer uma, e gostaria de participar do sorteio.
1: Muito bem. Eu tô acelerando aqui o áudio, que é pra dar tempo, tá? Olha, chegando por aqui também, Edgar. Boa tarde, Edgar.
3: Boa tarde, aqui é Edgar de São Cristóvão. Queria pedir um pagozinho pro grupo Pichote, viu? Só pra ouvir mesmo, vou correr aí o açaí.
1: Muito bem, é, minha gente. Um sozão desse, um calorzão, né? Nada melhor do que um açaí. E sendo da Mandacaru Açaí Teria, é bom demais. Olha, mais mensagem chegando por aqui. Boa tarde, toca uma música de Calcinha Preta. Olha, não sei se vai dar tempo, tá? Mas vamos ler aqui as mensagens, tá bom? Boa tarde, meu nome é Patrícia, quero participar do sorteio e quero pedir música com Edson Gomes. Árvore, só pra curtir. Um abraço pra você, meu bem. Muito obrigado pela sua audiência. Chegando por aqui também mensagem, olha só. Boa tarde, Daiana. Aqui é Paula da HC Refletivo, é isso mesmo? É, HC Refletivo. Quero pedir música de Tayara Andresa. E participar do sorteio. Já está participando, meu bem. Muito obrigado pela sua audiência e seja bem-vinda aqui, viu? Muito bem, chegando por aqui ele, Eliezer. Boa tarde, Eliezer.
4: Boa tarde, Daiane Melri, Eliezer São Miguel. Sim. Coloca banda Líbanos, Brigas, por favor. Valeu.
1: Muito bem, um abraço pra você, Eliezer. Ó, Jaqueline veio logo cedo, viu? Mais mensagem chegando por aqui, boa tarde.
5: Tudo bem? Meu nome é Ricardo, aqui de Santa Teresa. Toca a música aí de Pablo com Simone Mendes.
1: Pode certo.
5: Tá ok? Agradeço aí pra mandar aí para o pessoal que está curtindo a estação, tá certo? E se tiver sorteio, gostaria de participar.
1: Já está participando, viu? Muito obrigado pela sua audiência. Chegando ele, Diego Negão, que também pede música com a banda Torpedo. Ótima tarde para você, Diego. Chegando por aqui mais mensagem, boa tarde.
6: Boa tarde, Daiane. Toca uma música de Gatinha Manhosa, especialmente para você e para todos os ouvintes.

0: Boa tarde.
1: Boa tarde, Daiane. Aqui é a Camila do bairro São Miguel. Sim. Quero que você bote a música A Maior Saudade, com Henrique Juliano.
0: Certo.
1: Desejar minhas duas filhas, Laura Camille e Letícia Vitória. E
0: muito
1: a todos
0: bem.
1: Que estão ouvindo.
0: Muito bem, um abraço para você e suas filhas, tá bom? Um cheirão aí para vocês e muito obrigado pela audiência. Chegando por aqui, Davidson. Boa tarde, Davidson.
2: Boa tarde, Daiane Melry. É Davidson, tô falando da Santa Teresa. Olha, toca pra gente, porque essa hora eu sei que não vai dar mais tempo, mas toca Aviões do Forró, Indecisão.
0: Certo.
2: Não vai dar tempo mais tocar nesse horário, você toca no Forrozão das Antigas.
0: Muito Valeu. Bem, Davidson. Um abraço pra você, meu amigo. Muito obrigado pela audiência. Um cheirão também a Beto do Doce, ele marcando presença por aqui. Então vamos de música? Tem um monte de pedido aí pra música de Pablo. Então vamos botar Pablo e Simone Mendes. E assim a gente curte juntinho aqui no nosso Alta Estação.

Muito bem, tá aí a música Amor Sem Medidas da dupla Matheus e Cauã. Essa vai pra Vitória, ela que tá me ouvindo agora. Um cheiro pra você, meu bem. E olha só, a gente chegando ao finalzinho aqui do nosso Alta Estação de quinta-feirona. Pois é, minha gente, se eu fosse tocar todas as músicas, eu acho que eu ia pra umas 10 da noite. E eu amaria estar com vocês, mas infelizmente o tempo ele é assim, traiçoeiro, porque ele passa rápido demais. Quando a gente pisca o olho, já tá aí entrando para o finalzinho do nosso Alta Estação. Mas não fiquem tristes, não fiquem com raiva de mim, por favor. E olha só, a gente já tem um ganhador aqui do açaí, minha gente. Mais uma vez, um homem ganhou aqui. É o nosso querido amigo David Costa, ele que foi o ganhador de hoje do açaí lá da Mandacaru Açaíteria. Aos demais estão concorrendo amanhã ao Vale Compras, então não fiquem tristes, viu? Vai ter aqui pra todo mundo, uma hora chega a sua vez, tá bom? Ó, muito obrigado pela participação de vocês aqui comigo, por estar aqui todas as tardes, ligadinhos, sintonizados aqui comigo, tá certo? Amanhã, a partir das 2 da tarde, eu estou de volta aqui pra gente curtir ainda mais do nosso Alta Estação. Amanhã, sexta-feirona, já espero por vocês, tá certo? Mas não sai daí não, viu? Eu vou só ali e volto daqui a pouco pra gente curtir o nosso Estação Forrozeira, tá certo? A todos, muito obrigado pela audiência, pelo carinho, por cada mensagem. Um cheiro e até amanhã, se Deus quiser, a partir das 2 da tarde.

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1: 4h55.
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1: É isso aí, estamos aqui com o nosso Estação Forrozeira de hoje. Agora são 5:02 da tarde. A gente abre aqui o nosso, mais uma edição, né, do nosso Estação Forrozeira. Você que tá no carro, você que tá na estrada, você que tá chegando a Santa Cruz do Capibaribe, você está sintonizado na 88,9. Tá no ar agora o nosso Estação Forrozeira para trazer muito forró, muita música boa, piseiro, isso mesmo. E você aí do outro lado do rádio é o meu convidado e a minha convidada a estar comigo até as 6 da tarde pra gente curtir o melhor da música, o melhor do forró. Isso mesmo, você que está aí chegando em casa, vocês que já estão aí se preparando pra finalizar aí mais uma tarde de trabalho, uma tarde de quinta-feira abençoada aí pra gente. Um finalzinho de tarde, na verdade, né? Vamos começar bem hoje? Vamos começar com Aviões de Forró e a música Indecisão?

0: minha gente, Luan estilizado e a música um amor foda. Ele diz aí, né? O mundo tá cheio de amor nota 7. E quem não quer um 10 de 10, né? Pois é, Luan estilizado e a música amor foda. Lá em cima tivemos também Xanda Avião e a música Indecisão. A gente continua por aqui com o nosso Estação Forrozeira. Você aí do outro lado do rádio que quer participar nesse finalzinho de tarde de quinta-feirona comigo, você coloca aí no WhatsApp da Rádio Estação, o 819-8785-5687. Você que tá afim de curtir aquele forrozinho das antigas ou até mesmo da atualidade que tá aí na sua mente, vai mandando pra mim. Faz como Dona Luciene, ela que está lá em São Domingos, sempre ligadinha comigo, já chegando por aqui, já mandando mensagem. Boa tarde, meu bem.
1: Voltei, Daiane.
0: Oi?
1: Luciene de São Domingos.
0: Sim.
1: Eu gostaria de ouvir o forró do Limão com Mel, certidão de casamento, pra oferecer a toda a minha família.
0: Certo.
1: Pra você, pra todos os ouvintes, para toda a minha família, um cheiro, minha linda, e uma boa noite, um bom fim de tarde, eu gaguejo mais que a gota, um bom fim de tarde, e uma ótima noite, viu?
0: Para a senhora também.
1: Papai do céu abençoe você.
0: Amém.
1: Sempre, cada
0: Amém.
1: Vez mais, e lhe dê mais sabedoria do que você já tem.
0: Amém, eu recebo. Eu recebo em nome de Jesus. Amém, meu amor. Muito obrigado pelo seu carinho, viu? Olha, qualquer dia eu chego por aí pra retomar um café e eu lhe conhecer, saber quem é essa pessoa tão carinhosa comigo, tá bom? Um cheirão pra senhora Dona Luciene e todos que estão lá em São Domingos. Chegando por aqui, meu amigo Sinani, que está em Lagoa de Pedra. Boa tarde, Sinani.
2: Daiane, boa tarde. Aqui é
0: Oi.
2: Sinani de Lagoa de Pedra. Tá cá, é magnífico. Ofereço a todo que escuta o seu programa.
0: Eita, coisa boa, Sinani. Um abraço pra você, meu bem. Muito obrigado pela sua audiência de sempre aqui comigo, tá certo? Vamos de música? Vem cantando pra gente, Calcinha Preta.

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0: Pois muito que bem, tá aí a música Porta-Retrato do cantor João Gomes, minha gente. Olha só, chegando por aqui o nosso querido amigo David Costa, já pedindo música. Boa tarde, David.
1: Novamente, boa tarde, Daiane, tudo da Estação Sade. Gostaria de escutar um forró com os três do Nordeste. O nome da música é Alambique de Barro. Feliz a todos os ouvintes que estão na escuta do programa, a você também. Aqui quem fala é David Costa, da Busqueira Campos, Bairro Centro.
0: Muito bem, David, muito obrigado pela sua audiência, pela sua participação aqui comigo. Olha só, chegando por aqui também mais mensagens. Boa tarde, toque Brasas do Forró. É Antônio do Nova Morada. Muito obrigado pela sua audiência. Vou tocar sim, viu? Você que não participou ainda e quer participar comigo, participa através do nosso WhatsApp. É o 819-8785-5687. Pede a sua música, deixa aí o seu alô pra gente curtir nesse finalzinho de tarde. É, minha gente, muito bem. Vamos de música? Vamos curtir aí Brasas do Forró, relembrar um pouquinho o nosso São João, que já dá saudade, né? Aqueles forrozinhos que é bom demais. Vem cantando pra gente Brasas do Forró e a música Amor com Você. Essa música é linda, né?

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0: O Luan pediu a música Seis Cordas, ouvimos lá em cima. Muito obrigado, Luan, pela sua participação e audiência aqui comigo, tá bem? Olha só, chegando mais mensagem por aqui. A Evanice, minha gente, chegando por aqui. Boa tarde, meu bem.
1: Boa tarde, Daiane. É Evanice de São Domingo. Quero ouvir hoje a música com os descendentes do forró.
0: Certo.
1: Ofereço a toda a família no Jundiaí e a todos os ouvintes.
0: Muito bem, um cheirão pra você e a todos do sítio Jundiaí, ligadinhos aqui comigo. Mais mensagem chegando, Reginaldo da Malhada. Boa tarde. Boa tardezinha, Daiane. Toca Sem Pareia pra gente ouvir? Toco sim, meu amigo. Muito obrigado pela sua audiência. Um cheiro a todos aí da Malhada. Mais mensagem chegando por aqui. Boa tarde, Daiane. Coloca aí Cavalo de Pau, Timidez pra nós curtir? Vamos curtir sim, com certeza. É, Teteca chegou por aqui também pedindo música. É, vamos de música então, vem cantando pra gente Descendentes do Forró, Filho da Terra, o meu querido Pezão, um cheiro pra você, meu bem.

0: E aí, galera do YouTube, se você gostou do vídeo, não esqueça de deixar o seu joinha.
1: Só música boa, canal, viu? Pra... Estação Forrozeira hoje estava demais, minha gente. Vocês afiadíssimos aí com seus pedidos. É, mas agora já são 5h55 da tarde, eu vou me despedindo de vocês. É, não dá mais tempo a gente tocar mais música. Vou dever, vou ficar devendo aí a música do nosso amigo Teteca. Olha só, e pra finalizar, Cavalo de Pau e a música Timidez. Obrigado pela audiência de vocês. Um cheirão aí. Amanhã, a partir das 5 da tarde, eu estou de volta. Fiquem todos com Deus e até amanhã, se Deus quiser.

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1: Olá, seja muito bem-vindo à Atitude Empreendedora, o podcast que conecta você a histórias, estratégias e bastidores dos empresários que fazem acontecer. Hoje começamos com chave de ouro. Nosso primeiro convidado é o empresário Alan César, diretor do Grupo A1. Seja muito bem-vindo, Alan. Obrigado por ter aceito o convite.
2: Ah, imagina, Igor. Para mim é uma honra estar abrindo esse novo projeto, esse podcast. E com certeza vai passar aqui muita gente que vai entregar aqui conteúdos maravilhosos aqui falando de empreendedorismo, E eu desejo desde já sucesso, nesse novo empreendimento.
1: Para iniciar, e vocês entenderem um pouco, o Grupo A1 hoje é formado por 7 empresas, mais de 550 colaboradores. Então, Alan é um multi-empreendedor, na verdade. E eu queria que você falasse um pouco sobre a sua história. História que inspira e que vai passar muitos insights valiosos para vocês aqui. E vai compartilhar dicas valiosas para quem quer crescer no mundo dos negócios. Então, explica para a gente como foi o início da sua trajetória até chegar no Grupo A1 com 7 empresas. Quem é Alan? De onde ele veio? Foi o que aconteceu?
2: Igor, minha história ela começa num ponto de inflexão da minha família, Minha história no mundo do empreendedorismo. Foi num momento onde minha família é comerciante desde que eu me entendo de gente. Então, meu pai, meus avós, meus dois avós são manuéis, Manuel da água e Manuel da rede. Ambos, eles eram comerciantes. Um vendia água, outro vendia rede, Então, é fácil de identificar. Então, desde então, eu respirei, empreendedorismo, respirei comércio dentro do nosso lar, na casa dos meus pais. E eu sou de uma cidade chamada Altinho, Onde é no interior aqui de Pernambuco, uma cidade muito pequena, mas onde meu pai tinha empreendimentos lá, como supermercado, farmácia, teve loja de confecção lá também. Então, eu vivi desde criança nesse ambiente. Porém, na mudança do plano real, em 94, aconteceu um ponto de inflexão. Eu não sei lhe dizer que eu era muito jovem na época. E aconteceu o seguinte, teve um momento que ele passou por um revés financeiro e precisou que a gente pudesse ali recomeçar. A gente fechou os negócios de uma forma por um todo. Eu tinha uma vida onde eu não precisava trabalhar, eu tinha uma vida financeira muito boa, Ele me dava um suporte, me dava uma estrutura. Eu estava em colégios bons, em Caruaru. E aconteceu nesse momento, a gente passar, ele não conseguiu ali, depois da mudança do plano real, passou mais 2-3 anos e acabou que a gente precisou fechar os negócios lá. E aí a gente tá lá, A gente decide, olha, vamos recomeçar a vida. Como é que a gente recomeça a vida? A gente tinha a opção de começar lá, na própria cidade, A gente, lá a gente estava devendo alguns credores, e a gente disse, vamos se organizar e pagar quem ficou. Isso foi um dos propósitos que a gente colocou isso como principal objetivo, Primeiro a gente honrar com quem a gente ficou devendo. E aí o que aconteceu? A gente decide, vamos começar lá em Altinho ou vamos para outra cidade? Ele, não, vamos para outra cidade. Aí foi o que a gente fez. Fomos a Caruaru, na casa de uma tia minha, e chegamos e a gente começou a conversar, Começou a conversar, mas vamos para onde? E aí recomeçar uma vida do zero, Todos, eu tenho duas irmãs, Eu sou o filho do meio e meu pai e minha mãe. E aí o que é que a gente decide fazer? Vamos colocar 3 opções. E na conversa ali que a gente estava tendo, e aí decidimos o seguinte, vamos colocar por Caruaru, Limoeiro e Santa Cruz do Capibaribe. Eu nunca tinha vindo aqui, Só tinha ouvido falar em Santa Cruz.
1: Mas seu pai já tinha vindo?
2: Já, meu pai conhecia aqui, tal. E aí a gente colocamos ali, o nome Caruaru, Santa Cruz e Limoeiro em um papelzinho, dobramos, pedimos orientação a Deus, oramos, para que naquele momento ali ele pudesse nos abrir uma porta de oportunidades, para que pudéssemos recomeçar nossas vidas, como uma forma ali de ter uma oportunidade e termos novamente a chance, de poder ter, recuperar, nossa estrutura familiar. Então saímos, de lá, fizemos ali, tiramos um papelzinho do céu Santa Cruz do Capibaribe. E aí vamos conhecer Santa Cruz do Capibaribe. Aí viemos para cá, Aí no, a gente não tinha trabalhado com autoescola até então. E aí um tio nosso, um tio meu, na verdade, um tio meu, nosso, da minha irmã, né? É, disse, olha, por que vocês não vão para lá e colocam autoescola? A gente tem uma demanda e tal. Aí chegamos aqui com autoescola. Autoescola Nossa Senhora das Graças. É, abrimos aqui. Porém, o que, qual a particularidade que tinha naquela época? As pessoas andavam sem, não precisavam ter habilitação para andar, andavam sem capacete. Né? Então, como é que a gente vai vender uma coisa que não é obrigada, né? E aí, uma lição que eu aprendi muito com meu pai é a resiliência. Ele era um empresário bem sucedido e precisou recomeçar e fazer algumas atividades muito simples. Então, ele foi o seu vendedor, né? Batendo porta a porta aqui em Santa Cruz, né? E oferecendo habilitação às pessoas. Naquele momento, e no primeiro mês a gente vendeu 4 habilitações. Ah, e aí, a habilitação naquela época era custava R$250, né? Então, foi um período bem, bem difícil. Montamos uma estrutura, né? Ainda naquele momento muito precária, a gente começou a aproveitar algumas coisas, né? É, os carros não eram tão bons como era hoje, hoje nossa frota é praticamente toda zero. E os carros eram bem usados, a gente fazia, ó, vamos recuperar, vamos começar.
1: Isso em que ano?
2: Isso em começo dos anos 2000, 2001, por aí.
1: E você com quantos anos?
2: Eu tinha 21 anos na época.
1: E aí você já não era mais aquele jovem de colégios e tudo mais, já tinha passado essa fase, agora estava realmente ajudando o pai.
2: Isso, mas até então eu não tinha a obrigação de trabalhar, até porque meu pai tinha uma condição naquele momento, né? Mas eu já ajudava ele no negócio, mas não como uma obrigação diária, mas é mais como ajuda, né?
1: Uhum.
2: Só que tem coisas que acontecem na vida da gente que a vida, ela precisa dar uma chacoalhada, né? E eu vejo que isso que a gente passou foi muito bom. Hoje eu conto isso com, assim, né? Com até a certa felicidade em relação a isso, porque ela foi um aprendizado muito bom. Isso que a vida nos fez passar, principalmente comigo, fez com que eu aprendesse muita coisa que a faculdade, num exemplo, não me ensinou. Né? A vida, ela faz você aprender, né? Às vezes é duro você passar, mas quando você passa... E outro detalhe, né? Você aprender com o que você passou. Porque também não adianta você passar pela experiência, né? E não trazer o resultado, né, para a vida. Então, eu passei por isso, minha família passou por isso, e eu disse, cara, então não vou passar isso novamente, não quero passar isso novamente. Né? Então, eu aprendi demais com tudo isso. Né? Você ter e você deixar de ter, isso tem um peso... Obviamente que tem gente que não tem uma condição, mas isso tem um peso também de dor para isso. E a gente iniciou e Santa Cruz é uma terra de oportunidades. Né? Onde a gente viu aqui, mesmo as pessoas sem ter a obrigatoriedade de utilizar uma CNH para poder dirigir. Mas olha, então, e aí tinha muita gente sem habilitação. Aí vamos olhar pelo lado bom. Né? Então, se tem muita gente sem habilitação, a gente vai olhar e vai fazer com que crie. Desperta naquela pessoa o desejo de ter. Uhum. E aí foi o que aconteceu. Os primeiros meses foram mais difíceis, mas a gente conseguiu, sim, assim, pegar e mostrar que a gente estava ali. A gente se dedicou muito tempo ao atendimento. A gente viu que desde aquele momento a gente acompanhava nossos alunos, desde a parte da recepção, fazendo o cadastro, até o último dia na aula, né, na baliza, que a gente chamava, né, dado um teste prático. Né, para ele. Então a gente atendia muito e isso foi, a gente foi feito, e eu fiz muito isso, né? Eu fui instrutor, eu fui atendente de recepção, eu fui quem fazia a faxina do banheiro, das salas, eu levava as pessoas para Cabaru, que naquela época não tinha a Cidetran aqui, então a gente tinha que fazer esse translado com os alunos, né, indo e voltando para a cidade de Caruaru, e com isso a gente foi tomando força, né? A primeiro mês foi 4, o segundo já foi 12. E aí a gente foi caminhando e começamos e atingimos o objetivo, né, durante algum tempo, acho que foi no terceiro ano que a gente estava aqui, quarto ano, a gente pagou todas as pessoas que ficaram lá, que deu o crédito para a gente, e foi um período difícil, a gente sentou com todos, negociou, pagamos, graças a Deus, e viemos, e aí começamos a trabalhar mais tranquilo, então...
1: Isso que você passou aí de ter trabalhado no operacional, a autoescola foi sua escola, realmente, isso, enquanto empresário. Qual o conselho você daria? Porque assim, é importante você passar pelos operacionais, porque você sabe cobrar, você sabe, enfim, quando um colaborador vem exercer aquela função, você sabe muito bem o que é esperado daquela função exercida. Isso deu um know-how para você também, ter uma noção, um mapeamento geral da empresa?
2: Com certeza, Igor. E então, o que é que eu fiz? Eu passei por todos, todas as funções ali da autoescola eu passei, e depois, eu, obviamente, um pouco mais na frente, eu fiquei um pouco mais na parte estratégica, mas sempre olhando para o operacional, e isso fez com que eu entendesse muito da operação. E aí, quando eu comecei a entender isso, isso fez uma diferença tremenda hoje nos meus negócios. Né? No, nos outros negócios que eu tenho hoje, eu tenho negócios maiores, outros médios, outros pequenos, das sete empresas, e eu entendo muito dessa parte operacional, né? E isso fez com que eu olhasse, eu tivesse outro olhar a partir do momento quando a gente coloca um processo para uma função, por exemplo.
1: Dentro de todas as etapas da empresa, e aí eu falo empresa no geral, enfim, todos os segmentos de atuação que você tem entre as sete empresas envolvendo a autoescola, qual foi a fase mais difícil?
2: Cara, a fase mais difícil é você entender onde você está. Como? É você, porque às vezes a gente cria uma expectativa achando que a gente... Eu sou muito otimista, porém eu sou realista. Então a gente tem que entender onde é que a gente está e para onde a gente quer ir. Então, quando eu entendi, junto com a minha família, obviamente, que a gente estava em um local onde a gente tinha que recomeçar do zero e onde a gente tinha que fazer funções e abrir mão, muitas vezes, até passar um pouco de... Eu não digo necessidade, a gente não chegou a passar uma necessidade, mas a gente foi muito restrito em muitas coisas. A gente teve algumas restrições que a gente tinha em abundância em outro momento. E isso foi difícil passar, né? Mas uma coisa que foi muito difícil é a solidão de um recomeço. Onde muitas pessoas que ali você tinha muito próximo de você e de repente você viu essas pessoas desaparecerem. Então a gente aprende muito isso, né? Em um determinado momento, assim, aqui em Santa Cruz, tinha a época aqui, quem é um pouco mais de idade, aqui tinha a sulanfolia, né? Uhum. E foi mesmo numa época dessa que eu estava aqui, a sulanfolia rolando ali na avenida, a Avenida 29, aqui em Santa Cruz. E eu em casa, que a gente comprou uma casa muito próximo da avenida e ficou, né? E eu vi aquele passando e eu dentro do quarto. E era um momento de solidão ali, onde eu pedi a Deus, eu estava até em oração nesse momento, pedi a Deus que nos desse uma oportunidade, né? Que se de fato aquilo fosse uma porta que a gente pudesse estar crescendo. Então esse momento foi muito difícil, né? A solidão de um... E outra coisa também que eu descobri, né? Alguns amigos que não eram amigos, eram amigos que era pela conveniência, muitas vezes... Mas muitos amigos verdadeiros apareceram também. Então foi aquela separação do joio e do trigo, né? Uhum. Que nos deu a oportunidade assim da gente conhecer também muitas pessoas boas. A gente chegou aqui, a gente foi abraçado por muitas famílias aqui em Santa Cruz. Né? A gente foi abraçado por muitas famílias que abriram suas casas, receberam a gente com muito carinho. Né? Então a gente viu também que foram alguns e vieram muito, e alguns melhores do que a gente de fato achava que tinha, né, antes.
1: E aí, a autoescola era uma empresa meio que familiar. Era uma empresa sua?
2: Era uma empresa familiar.
1: Da mãe, pai. Como foi para abrir a primeira empresa de Alan?
2: Cara, o que é que acontece, né? Depois de 14 anos, eu trabalhando com meu pai, junto com meu pai, eu vi que eu tinha uma limitação. Né? E eu tinha... E eu, se eu pudesse me descrever, eu sou inconformado, inquieto. E eu tenho uma ambição de levar uma solução para os nossos clientes. Então, isso fez com que eu dê olho. Aqui eu tenho um limite. Aqui eu só vou chegar nesse limite e assim... E eu tenho muita lenha para queimar ainda, né? De ideias, de colocar projetos que eu já tinha pensando. Eu sempre fui inquieto nisso. E essa veia empreendedora, né? Que eu vim com dos meus avós, do meu pai, da minha mãe... E eu digo, cara, eu preciso colocar isso, ou preciso trazer outro negócio. E foi ali por volta, depois de 14 anos que eu estava trabalhando com meu pai, numa conversa que foi difícil, porque minhas irmãs já tinham saído de casa e eu era o único que estava em casa. É. As minhas irmãs já tinham casado, né, e tal. E eu disse, olha, eu vou precisar sair de casa, eu vou precisar sair da empresa. E aí, outra empresa. Meu pai, por que aqui tá bom, tá, não sei o que, a gente já tava com uma estabilidade ali tranquila. Eu disse, olha, eu preciso dar um passo, né? Eu preciso construir, eu tenho essa ambição de construir outras frentes, né? E aí meu pai, naquele momento ali, a gente teve uma conversa que foi difícil, mas foi... Eu percebi o quanto ele me apoiava nesse momento. E ele disse, não, com certeza, vá, né, dê os seus passos. Né? E aí foi que, assim, foi... Eu não digo que fui só, né? Eu caminhei, mas é assim, eles sempre me apoiando em todos os passos que eu dei até agora, né? Então, eu tenho certeza que os passos que eu for dar mais pra frente, ele vai estar comigo, junto comigo, né? Ele, minha mãe, principalmente minhas irmãs. E foi um momento difícil tomar a decisão, até porque, assim, eu sempre tive ele como porto seguro. E a partir do momento que eu saio, e aí é eu comigo mesmo.
3: Sim.
2: Então, eu decidi, e eu sempre gostei de carro, eu sempre gostei de trazer uma solução para carro e abrir Auto Pronto. Auto Pronto foi uma empresa, inicialmente, voltada apenas para o segmento de estético e recuperação de carros colididos. E aí eu comecei a atender seguradoras, a proteção veicular, e foi a primeira empresa que eu abri, né? Eu levei a proposta de ser uma boutique, como se fosse um atendimento gourmet, boutique, tal, enfim.
1: Isso em que ano?
2: Isso há 12 anos atrás. E aí foi quando eu disse, vamos aqui, eu criei um negócio, né, e comecei a rodar o negócio, fiz a inauguração, a gente começou a ter uma aceitação no mercado bom, a gente tinha um ticket um pouco mais alto, porque a gente entregava um ambiente e um trabalho bem feito ali naquele momento, e começou. Só que o negócio, eu esqueci, e aí foi um aprendizado. Eu esqueci que o negócio precisa de um tempo de maturação. Só que o tempo de maturação, nesse período, meu dinheiro começou a acabar. E teve um momento, Igor, que eu guardo isso na minha memória sempre. Foi que quando eu precisei pagar a folha, no dia que eu precisava pagar a folha, eu não tinha dinheiro da folha de pagamento. E é uma coisa que eu trato isso com muito respeito. Né? O cara trabalha, ele tem que receber, não tem que ter atraso, ele tem que receber todas as suas verbas. E aí eu disse, poxa, eu vou no meu pai. Vou pedir ajuda a ele. Né? Que aí, paizão, amigão, e vou pra casa e ligo pra ele, né? Pai, você tá por onde? Ele disse, eu tô em tal lugar. Tô na autoescola. Você vai aí falar com o senhor. E sento na frente dele. E na hora que eu sento na frente dele, eu digo, poxa, tu tomasse a decisão. Tu tomasse a decisão. E isso eu pensando, e ele na minha frente, e ele olhando pra mim, e eu calado, né? E aí eu disse, tu tem que tomar a decisão. Eu tomei a decisão de sair de casa. E quando eu tomei a decisão de sair de casa, eu sabia que ia ter... Quando você dar um passo pra frente, vai começar a ficar algumas coisas pra trás. Uhum. Foi pra trás. Não que ele não me ajudaria naquele momento. Mas foi um momento que eu disse, poxa, eu tenho que ter a responsabilidade de trazer isso e eu vou ter que resolver isso de alguma forma. E eu olho pra ele e digo, nada não, vamos embora. Aí ele olha pra mim e disse, você tá ficando doido? Como é que você chega aqui e quer falar comigo, que você tá na minha frente, olha pra mim e não diz nada e diz que vai embora. E vai, cara, e foi assim, esse foi um ponto importantíssimo na minha trajetória. Porque eu comecei a olhar assim, com outros olhos. Quando eu cheguei lá, eu disse, chamei o pessoal, disse, olha, a gente tem que entregar esse carro, a gente vai entregar, e eu mudei a estratégia ali de entrega na hora, e a gente conseguiu entregar os carros, os caras chegaram, o cara veio adiantar pagamento, as coisas aconteceram, de alguma forma. E aí, nesse período, aí pronto, daí pra frente, realmente, não tem aquela mudança de chave, aquela virada de chave, aquelas coisas que acontecem na vida da gente. Então, esse foi um ponto de virada de chave. E aí eu segui, e as coisas começaram a acontecer, assim, mais rápido, mais estabilizado. Eu planejar melhor, planejar as entregas, saber que naquele dia tinha que pagar folha de pagamento, tinha que pagar fornecedor, tinha que me organizar. Então, foi um ponto, assim, decisivo. Foi esse ponto que eu cheguei na frente dele para poder...
1: E mais uma vez, a Alan se viu tendo que fazer várias funções no início de mais um negócio, assim como foi na escola.
2: E o que foi que aconteceu? Quando a gente abriu a Auto Pronto, eu fui para São Paulo e fui fazer cursos de funileiro, de pintor, de chefe de oficina, para entender como é que eu iria lidar e liderar com as pessoas que iam trabalhar comigo. Então, aí foi um momento de aprendizado. E aí eu sei fazer, se eu for fazer hoje, eu acredito que não vai ser muito bom, até porque faz muito tempo que eu fiz esse curso, né? E eu sabia o que o cara precisava fazer para fazer um trabalho bem feito. Então eu vou para a escola, aprendo Passei 30 dias em São Paulo, aprendendo como é que faria todo o processo. Volto para cá, contrato as pessoas e inicio, né, o negócio. Então eu fui para entender, para saber. Fiz curso de orçamentista, fiz curso de pintor, de chefe de oficina. Então eu entendi como é que o mercado funcionava para poder me posicionar, né, perante os meus liderados, né? Então isso fez com que também tivesse um rumo diferente.
1: E aí, alto pronto, seguiu. Porém, como você falou, você é inconformado, inquieto. Onde veio essa inconformidade para vocês? Não, tenho que abrir outra empresa agora.
2: Foi quando a gente atendia lá na Auto Pronto algumas empresas, como seguradoras, outras proteções veiculares. E aí, o que é que acontecia? Eu vi que travava muito o processo na parte da execução. Eles não deixavam que a gente fizesse um trabalho que acontecesse, porque eles engessavam muito o processo e tinha muitos problemas. Aí eu disse, poxa. E aí, num determinado momento, uma pessoa que trabalhava comigo, e ele trabalha comigo até hoje, é o meu primeiro funcionário e ainda hoje trabalha comigo, meu primeiro funcionário solo, né? Assim, tirando a empresa do meu pai. A irmã é um cara que trabalha comigo há muito tempo. Ele tá bem pertinho de se aposentar, mas ele disse que quer se aposentar e começa a continuar trabalhando comigo. Então, ele é um cara que eu tenho muito respeito por ele, porque ele cuidou e cuida muito bem das minhas coisas, né? Das empresas. E aí ele disse, cara, por que tu não faz isso? Por que tu não muda e faz uma proteção veicular? E aí, eu disse, mas como é que eu vou fazer isso? Tal. Aí fui pra casa, né? Quando eu chego em casa, aí pronto. Aí a luzinha do inconformismo, né? Aqui começa, diz, cara, é mesmo. Eu consigo fazer isso de outra forma. Eu já comecei a planejar os processos, como seria e tal. Como é que eu ia atender, como é que eu ia vender. E isso fez aquela mexendo, eu digo, vou fazer. Aí comentei com outra pessoa que me incentivou bastante, que é hoje ainda trabalha comigo, que é uma consultora nossa, a Kalina. Ela disse, se você for, eu tô com você. Ela trabalhava para outra empresa e estava muito insatisfeita com a empresa. E pouquinho tempo depois a empresa já veio a fechar. E eu disse, se você for, eu tô com você e eu vou com sangue nos olhos. E é isso, rapaz, vou. Aí montei, né, um plano de negócio limitado dentro do meu conhecimento naquela época. Montei um plano de negócio e vocês vão começar. E aí foi. E aí eu fui fazer panfletagem, né, e fui pra rua vender, fui bater porta a porta pra vender junto com ela. A gente fazia ações de rua. Fui atender muitas vezes de madrugada clientes que estavam precisando de socorro. Não tinha naquele tempo, tinha um pouco de limitação de prestadores de serviço. E o cara não podia ficar esperando, pegava o meu carro. Ia levar combustível, o cara tinha pane seca, tá entendendo? E fiz muito orçamento, fui pra oficina, então eu fiz de tudo, fiz cobrança, tudo que dentro do processo eu fiz, né, naquele momento para poder entender um pouco da Autoplanos. E aí mudou a chave, né, aí eu fiquei com a oficina ainda e com a Autoplanos, né, que aí é a proteção veicular. E a gente começou, e esse ano agora, de 2025, completamos 10 anos, né, para poder... assim, a gente faz esse trabalho. Hoje, no momento, temos 65 mil associados, nos posicionamos aí na maior do Nordeste, né, oriunda do Nordeste mesmo, né, a gente genuinamente nordestina, trazendo esse atendimento, né. Hoje os números da Autoplano são gigantes, né, a gente tem um número de atendimentos diária muito grande, atendendo cliente e associados por todo o Brasil. Hoje a gente tem associados em todas as cidades de Pernambuco. Temos associados em 417 cidades, desde a parte norte do Brasil como a parte do extremo sul. A gente tem atendimento e associados em todos os lugares do Brasil. Então a gente tornou assim, uma dimensão bem interessante, uma empresa dentro de Santa Cruz do Capibaribe, porque não é voltado para a confecção, né?
1: Isso é verdade. Aí depois... Uma pergunta para entender e quem está em casa também compreender. Como foi que surgiu? Primeiro que você estava meio que com um aquário com vários clientes, basicamente. E esses clientes, eles têm... eles não só consomem esse serviço de proteção veicular, mas outros também. Essas outras empresas surgiram a partir disso? Ou você estava ali, não, eu tenho um cliente, eu sei lá, que ele bebe água, eu vou vender água. Como era que surgiu? Porque hoje tem... rede de postos, quais são as outras empresas?
2: Hoje a gente tem autoescola, que eu não tirei ela dentro do grupo, né? Até porque eu sou conselheiro lá.
1: Uhum.
2: A gente tem a parte Autoplanos, né? Que é nosso principal business. Tem a rede de postos, Temos a parte de saúde, temos o Santa Saúde, que é um convênio de saúde com estrutura de atendimento. Temos a Dentisa, que é em Recife, que é só na parte odontológica. A radiostação, a monitora. Já foi? Às vezes eu perco a conta. Autoplanos, autoescola, autoplanos, Santa Saúde, Dentisa, monitora, Santa Saúde e os postos.
1: E a agitação.
2: E a agitação.
1: A agitação, no caso. Então, essas empresas todas somam 550 colaboradores.
2: E aí, uma pergunta que você fez, e como surgiu para os outros negócios, né? Uhum. E eu comecei a fazer, e aprendi a fazer uma conta do CAC, que é o custo de aquisição do cliente. Quando eu aprendi a fazer essa conta, e aí ficou muito claro para mim como seria, eu disse, cara, velho, eu já tenho o cliente já me compra. A gente tem um índice de pesquisa de satisfação, NPS, hoje está na casa de 93%, 94%. Então a gente tem um índice de satisfação muito bom. Naquela época também. E aí eu disse, cara, se o cliente me compra, o cliente já me conhece, já sabe que eu posso entregar. Então o custo de aquisição dele vai ficar mais baixo para eu oferecer outros produtos. E aí foi quando a gente fez. A gente pegou, leu o benefício para o cliente que já estava ali comprando ativo. E a gente começou a fazer, eu testei isso, né? Quando eu testei isso com a primeira, eu vi que eu já comecei dando um passo onde esse período de maturação da empresa que ela precisa, né? De passar algum tempo para poder chegar ao break-even, chegar ao ponto de equilíbrio. E eu acelerei, eu comecei a chegar mais rápido do que deveria, né? Normalmente. Aí só, deu certo. Então, se eu posso fazer isso com uma empresa, eu posso fazer com outras empresas. E foi acontecendo, e foi trazendo. Então, se eu posso fazer isso com uma empresa, eu posso fazer com outras empresas.

0: E eu ajustei isso aí e a gente foi abrindo outras empresas e tem outros projetos novos surgindo aí também.
1: Agora, se tem um pensamento, e pensamento esse que eu quero entender se você é a favor ou contra, de que você tem, enfim, 7 empresas, e dar conta de tudo isso só seria difícil, a equipe ajuda, eu entendo. Mas muita gente diz, rapaz, eu vou investir aqui no meu negócio, vou trabalhar muito, que é para o meu negócio andar só. E aí, qual é o seu pensamento? O negócio anda só e o dono consegue ficar tranquilo, sem preocupações, ou isso não existe?
0: Cara, veja, eu respeito qualquer opinião e qualquer decisão das pessoas. Eu acho, eu acredito que não, isso não funciona, tá? Não existe diretor de empresa, CEO de empresa, comerciante, empresário, empreendedor que fica em casa e a empresa fica rodando só. Eu não acredito nisso. Então, se o cara hoje não trabalha, não está dentro do negócio, não entende, não escuta a empresa, o que é que a empresa diz? O que é que os funcionários falam? Né? O que é que os clientes estão falando? Quais são as oportunidades que estão gerando ali? Quais são os problemas que estão gerando? Certo? Eu acredito sim que a gente precisa ter ali, em um determinado momento, você está ali no tático, né? No estratégico, no tático, no, e inclusive no operacional. Às vezes, do tamanho da sua empresa exige que você esteja nos três níveis. Certo? Mas vai chegando um momento que você pode ficar só no estratégico e no tático, depois só para o estratégico, mas sempre olhando para o operacional, sempre vendo. Que não tem esse negócio, não. O cara vai sair e vai ficar só aqui no estratégico. Cara, se você não for acompanhar o operacional de perto, você se perde. Na minha opinião, eu acredito que isso, essa ideia que muitos dizem, obviamente eu tenho minhas limitações, mas que eu sei que tem muita gente boa também. Mas o que eu entendo hoje de um pouco de empresa nesse período de experiência, eu vejo que se o cara não posso desfiançar do negócio. Eu acho que o cara tem que viver o negócio, tem que respirar o negócio. E entendo sim que vai ter um momento em uma sucessão onde você pode acompanhar, vai ter uma pessoa, né, que vai estar sucedendo de repente você tem algum, ou de repente você coloca pessoas para tomar em conta, né, do negócio e você pode acompanhar ali mais de longe, mas tem que ter gente dentro do negócio. Não existe gestão de longe, né? Até porque a pandemia ela trouxe essa gestão, esse funcionamento home office não funcionou, né? As grandes empresas naquele momento colocaram isso como opção mas não era uma opção, né? Meio que uma obrigação porque não tinha como estar. Mas elas acharam que isso ia funcionar, né? E agora as grandes começaram a trazer o pessoal para dentro, as big techs, né, que tinha essa parte de tecnologia onde funcionava muito, né, de casa, e o rendimento baixou demais. Então elas começaram a chamar o pessoal de novo para ir para o escritório. Então não tem isso, cara. Eu não vejo, eu não consigo fazer. Então se tem alguém fazendo, parabéns, tudo. Mas o que eu vejo hoje, o que eu faço e o que eu vejo muitos grandes fazerem, né, que está dentro do negócio.
1: Outra coisa que se fala muito, eu acho que já vi documentários aqui em Santa Cruz há 30 anos reclamando de mão de obra. Ah, porque mão de obra, não tem mão de obra qualificada ou não tem mão de obra. Hoje você tem 550 colaboradores. O que você tem a dizer sobre mão de obra não existir ou não ter uma mão de obra qualificada?
0: Igor, é muito da cultura, né? Isso tá muito na cultura nossa. Veja, a gente meio que acelerou na pandemia uma transição, né, cultural de vendas. A gente tinha uma venda muito física, que onde as pessoas precisavam sair de uns ônibus, vir para cá, ainda tem isso, né? Mas assim, a gente tinha muito mais essa venda do que uma venda através de meios digitais. O que aconteceu? A pandemia acelerou alguns processos, principalmente os processos voltados para venda. E a gente foi muito, eu estou falando da nossa região, mas assim, a gente foi muito e é muito industrializado, né? Assim, nessa parte industrial, na produção de confecção. E esquece as outras coisas. E por muitas vezes o cara produzia aquela peça, aquele produto, vendia, pegava o dinheiro e voltava a produzir novamente. E foi assim por muito tempo. O que é que acontece? Hoje, né? Aconteceu de ter a influência e a entrada dos produtos importados, prontos, sem precisar de manufatura aqui nossa. E esse custo dessa peça chegava muito mais em conta, obrigando ali com o preço do nosso produto fabricado aqui. E aí o cara olhava para aquilo, e olha ainda, alguns já tomaram. Você vê grandes empresas fazendo movimentos diferentes, atraindo.

0: colaboradores, né, com outra cultura. Você vê, vou pegar um exemplo aqui, que eu acho que eu posso trazer esse exemplo, da Rota do Mar fazendo propaganda do processo dela, de como eles tratam os funcionários, né, daquele ambiente amistoso, de valores a mais que paga do mercado. Então, hoje o mundo é diferente. Não dá para você pagar um funcionário, você não pegar a parte financeira. Não dá para você pagar o que você pagava antes, porque hoje ele tem opções. Isso é bom, não estou falando de ser nem. Ele tem muitas opções hoje, empresa de empreender. Então, se você não cria um ambiente amistoso, agradável, onde aquela pessoa se sinta bem, que a parte financeira dela seja satisfatória e você não investe em educação corporativa, você vai perder essa pessoa. Certo? Então, e aí muitas vezes as pessoas reclamam, ela é ruim contratar, porque está ruim contratar mesmo. Eu passei quase 8 meses com uma vaga de gerente de relacionamento aberto. Então, graças a Deus a gente conseguiu uma pessoa agora. Mas assim. Eu acho que tem que olhar para o cara e investir nele. Investir num bom. Lógico, cada negócio tem sua particularidade, mas não olhar com aquela pessoa da pessoa, esse menino que faz o marketing. Por exemplo, o menino que abre o negócio. A menina que vai e abre, tem a chave de abrir a loja. Cara, as pessoas, elas têm uma identidade. Como é que você trata? Como é que você tem. E você colocar essa cultura dentro da empresa. E aí, onde está? As pessoas, elas ouvem. A sua empresa, ouve o que a sua empresa está dizendo ali naquele momento. Muitas vezes você não quer conversar com o seu funcionário. E para quê? Porque o cara diz: não, oxe, eu sou o dono, e por que eu tenho que perguntar como anda as coisas para a menina que vai? Por que eu não vou perguntar para o meu gerente? Se eu sou o cara, né? A vaidade, ela toma ali muitas vezes naquele momento, e você não se pergunta, não pergunta para a empresa como é que está acontecendo. E é isso que eu acho que. Quando a gente olha, né, para essa dificuldade hoje de gerir, de contratar, eu acho que a gente tem que olhar muito mais para as pessoas, porque os negócios que tem hoje e vai durar para até enquanto a gente esse sistema capitalista existir, é que a gente vende, a gente produz, pessoas produzem, pessoas compram. Então, se a gente não faz uma empresa para pessoas, não. Ela está fadada, e inclusive muito mais agora. Antigamente, o processo era muito. Não era olhado dessa forma, mas hoje, essa geração que vem é uma geração diferente, é uma geração que sente, é uma geração. Então, se você não está adaptado a isso, a esse formato, a esses processos hoje voltados para as pessoas, você está completamente fora do mercado há pouco tempo.
1: Você falou sobre salários e eu queria entender um pouco sua mentalidade sobre salários altos. Pessoas com boas qualificações, que tenham uma alta performance, têm o seu preço. Qual é a sua mentalidade sobre salários altos e mais sobre sociedade com gerentes, por exemplo, com uma pessoa que você vê que ela tem essa qualificação? Grandes empresas a nível nacional têm, enfim, têm empresas que têm 15, 20 donos. Qual é a sua mentalidade sobre isso?
0: Igor, veja, isso é interessante você falar sobre isso, porque assim, quanto é que vale um trabalho de uma pessoa? É difícil medir isso. A gente está tão acostumado com o sistema que tem um salário mínimo e aqui tá, eu vou pagar. Mas quanto é que vale? E aí você pode se perguntar. E aí eu estava até. Eu estava vindo de Recife e coloquei um podcast e vim ouvindo. E eu achei um conceito legal. É o seguinte, é pela escassez do que você entrega. Até o cara falou essa frase e eu achei interessante. Porque se tem muita gente fazendo aquilo que você está contratando a pessoa para fazer, aquilo tem um custo menor. Se tem pouca gente fazendo aquilo, entregando, e a régua vai subindo no valor. Então, e aí pô, se tem pouquíssimas pessoas fazendo ali, com o cara que está gerente, o cara está assumindo outros papéis de direção, então aquilo vai tendo outro valor. E aí isso me deu uma percepção diferente. Realmente, se tem muita gente fazendo, então aquilo se torna mais barato. Lei de mercado, né? Lei de oferta, né? E demanda. E aí eu comecei a olhar para isso e achei interessante isso. Veja, muita gente tem medo de pagar bem a uma pessoa. Por quê? Porque o cara diz, poxa, eu vou colocar o cara dentro do meu negócio, vou pagar bem o cara entende a expertise, sai e abre outra empresa e vira um concorrente meu. Isso acontece. Acontece isso em alguns momentos assim tal, mas tudo bem. E aí eu vou deixar da minha empresa crescer porque eu tenho medo de ter um concorrente? Isso eu discordo, tá? Eu acho que naquele momento que você tem, se você tem uma pessoa boa, e eu tenho muitas pessoas boas dentro da minha empresa, né? Eu tenho um diretor financeiro, eu tenho um diretor comercial, eu tenho um diretor de expansão, eu tenho um diretor de tecnologia, eu tenho direção que eles, os caras recebem, eu acho que eu pago bem, e eles têm um satisfeitos, né, também. Então eu acho que isso é legal. E aí não ter medo de você pagar as pessoas. Por quê? Porque você não vai conseguir uma pessoa boa pagando pouco. Isso não vem. E aí você trava o crescimento. E foi um dos pontos também que lá atrás eu identifiquei que quando eu fazia muita coisa, eu fazia da empresa, eu comecei a perceber o seguinte, que travava. Sempre travava porque eu não tinha braço suficiente para poder que as coisas acontecerem. Então eu era o financeiro, eu era o comercial, eu era o expansão, eu resolvia, eu atendia um cliente, mas estava no tático, estava no operacional. Isso travou. E chegou no momento que eu disse, ó, para eu dar um passo maior, para eu crescer, eu tenho que trazer gente melhor do que eu, dentro da sua especificação. E foi isso que eu fiz. Comecei a trazer gente do mercado, e aí, a partir do momento que eu criei uma diretoria, aí o negócio, ele deu, foi para outro patamar e acelerou muito mais. Sem medo de pagar as pessoas, porque o cara acha que, assim, poxa, esse cara não vale eu pagar X reais, não vale eu pagar 20 mil reais a um diretor, não vale eu pagar 10 mil reais a um gerente. Entendeu? Então, o cara fica com medo de pagar e se trava o negócio. Eu acho que é uma mentalidade cultural nossa aqui, principalmente na nossa região, né? E ter sócios, eu tive uma experiência não muito boa no passado com sócios, mas isso não quer dizer que isso não seja bom. E hoje, para qualquer negócio, hoje que eu for abrir a partir do oitavo negócio, eu vou precisar de um sócio. Hoje eu não abro mais um negócio sem sociedade. E eu não vejo problema nenhum. O cara tá com você, entende a expertise ali operacional de um gerente, e você diz, olha, toma, pega essa parte aqui operacional, entra com investimento e esse negócio vai ser tocado pela gente. Eu acho isso super normal e acho isso que isso flui o negócio. Então, quando você dá oportunidade, às vezes você tem um cara muito bom que você que pratica, mas ele não tem aquele capital e você tem aquela oportunidade. Então, olha, vamos juntar os dois, né? E aí tem um amigo meu mineiro que ele diz assim, olha, é melhor comer o rabo da baleia do que comer uma piaba sozinho, né? Então é melhor você estar comendo uma parte da baleia ali do que comer uma piabazinha, um peixe inteiro sozinho. Aí eu acho engraçado ele dizendo. Então, eu acho que é muito melhor. Você consegue ter muito mais oportunidades, né, de negócio acontecerem, né, com muito mais gente dentro, do que você se. Não, eu não vou ter um sócio porque eu vou dividir, eu vou ter. Porque assim, aí tem umas pessoas que dizem assim: ter sócio é ter patrão. Cara, eu discordo. Eu acho que ter sócio é ter pessoas com o mesmo propósito, né, fazendo com que as coisas aconteçam da melhor forma. E eu acho que o negócio fica até mais organizado. Porque de repente você tá sozinho, aí você pega o cartão corporativo da empresa, aí passa lá para tomar um café, para jantar, tal. E isso numa sociedade não existe, né? Então eu acho que eu acho bom, eu acho a ideia boa. E assim, é o cara destravar isso, dizer assim, poxa, vale a pena eu trazer pessoas boas. Porque às vezes a gente tem limites e tudo bem. Eu sou bom numa parte, eu tenho meu diretor financeiro é muito bom naquela parte que ele desenvolve. E eu entendo também do negócio, então a gente, quando junta, você entende também dos processos, acabou, cara. Você tem aí uma empresa de sucesso.
1: Isso é verdade. E aquela questão, né? Se o colaborador tiver que ser concorrente, que ele seja em uma empresa sociedade com você.
0: Imagina só. Aí o cara tá lá, o cara tem uma oportunidade e o cara diz assim, poxa, eu vou ganhar um concorrente, eu vou ganhar um sócio.
1: Exatamente.
0: Então é muito melhor você ganhar um sócio do que um concorrente.
1: E vai da mentalidade do diretor. Falando em salário, eu acho que essa é uma pergunta que muita gente se faz sobre você e sobre outros grandes empresários. Ainda sobre esse assunto, recentemente teve o diretor do G4, ele estava ali em frente a vários colaboradores. E ele falou que o salário dele era R$3.500, algo assim. Salário de Alan César hoje. Vive com o mínimo ou você acha que não é exatamente por esse caminho?
0: Cara, eu tenho o salário das minhas empresas.
1: Cada empresa um salário?
0: Cada empresa eu tenho um pro labore, na verdade, né?
1: Uhum.
0: Tem um salário, um pro labore. E eu vivo com aquilo, né? Que cada empresa ela me paga para poder eu ter o retorno do investimento, né? As empresas que eu, de fato, eu como Alto Planos, exemplo, eu executo um trabalho lá como CEO, eu tenho, além do prolabore, eu tenho um salário. Tá? Então, as empresas que eu entro só como investimento, como algumas empresas que é tocado pelo gerentes ou pelos diretores, eu tenho ali o Prolabore. Então, assim, e aí eu recebo delas e aí eu faço minha gestão pessoal. Aí eu faço meus investimentos pessoal, aí eu compro algumas coisas pessoais, que aí cada pessoa tem uma vaidade, vamos dizer assim, né, tal. Eu vivo muito simples, eu não tenho costumes que sejam caros. Eu vivo para minha família, né, assim, eu vivo muito em casa hoje. Gosto de receber muita gente em casa, assim, de fazer churrasco, de conversar, de falar sobre negócios também, falar sobre filosofia. Sou aluno de filosofia, então eu gosto muito de falar sobre isso. E a gente costuma viver disso, né? E aí eu sou mais um que participa da empresa. Tá? E a empresa, ela tem que ter a vida, ela tem que ter ali seu capital de giro, ela tem que ter. E aí ela vai chegar no momento que ela precisar, ela precisa de um filial. Essa empresa, ela pode ser sócia de outra empresa. E eu trato isso de cada empresa, ela é individualizada, seu financeiro individualizado. E no momento que eu acho que ela precisa de expansão ou precisa que aquele CNPJ junto com outro CNPJ e faça um investimento em outra empresa, isso acontece.
1: Perfeito. Vamos agora à mentoria relâmpago. Um andou que virou aprendizado.
0: Uma sociedade mal feita.
1: Se você pudesse voltar no tempo, qual conselho o Alan de hoje daria ao Alan que estava iniciando?
0: Estude, foque nos negócios, certo? E se junte com pessoas alinhadas com seu propósito.
1: Qual foi a estratégia mais certeira em toda a sua vida empresarial?
0: Foi. Eu acho que quando eu percebi, eu até falei agora aqui, quando eu percebi que a gente pode fazer dos nossos clientes uma comunidade onde a gente pode vender mais produtos para a mesma pessoa.
1: Quais são os maiores erros que você vê muitos empresários cometendo hoje?
0: Não conhecer o seu próprio negócio.
1: Três verdades que ninguém conta sobre liderança de sucesso?
0: Líder, ele tem que estar de lado dos seus liderados. Uma coisa que é muito batido, mas as pessoas fazem demais. Receita, faturamento, não é lucro. E a outra é entender de pessoas. Você acha que as pessoas que trabalham junto com você não têm importância, e elas têm toda a importância, desde a pessoa com um processo mais simples ao mais complexo.
1: Empreender deve ser uma tarefa solitária?
0: Muitas vezes é solitário. Muitas vezes empreender é solitário, mas ela não é uma tarefa solitária hoje. Existem muitas formas de você estar fazendo network, né? Inclusive o projeto que vai acontecer aqui, né? Vai ser, acho que, uma escola disso, né? De muito network, de muito aprendizado com o outro. Eu acho que essa comunidade de empresários, ela ajuda um ao outro.
1: Perfeito. Agora, para a gente encerrar, eu tenho para mim que todo empresário de sucesso, ele tem que ter muita produtividade. E quais dicas de produtividade você daria para as pessoas que nos acompanharam até aqui?
0: Cara, o que mudou na minha proatividade de ser proativo foi justamente entender e estar estabelecido processos em todas as áreas. O primeiro momento é você setorizar a sua empresa. A partir de setorizar, fazer processo para todos os setores, né? Depois você fazer processo para todos os setores, fazer um POP, um processo operacional padrão, para todas as pessoas que participam, do processo. E isso fez com que as coisas acontecessem muito rapidamente. Então, você entender o seu negócio e entender que ele é um organismo onde cada pessoa tem uma função daquele organismo, onde todo mundo sabendo o que tem que fazer bem feito, sabendo o que tem que fazer, o produto lá ou o serviço, né, vai sair com mais perfeição, mais próximo do perfeito.
1: Deixa eu fazer uma outra pergunta aqui. Se o Alan hoje tivesse que começar do zero, abrir uma empresa, por onde ele começaria?
0: Cara, eu ia para um lugar que tivesse muitos problemas. E onde tem problema, tem oportunidades. Tem muitas cidades no Brasil hoje que são cidades prósperas com muitos problemas. Então, se você vai para um lugar onde tem muitos problemas, tem muita oportunidade de negócio.
1: Então tá aí. Agradeço por compartilhar tantos ensinamentos. Eu sei que se a gente fosse, enfim, conversar por aqui, teria muita coisa para você passar, mas agradeço demais e já deixo aqui a minha admiração pelo empresário que você é. A gente fala muito e eu vejo muito essa vaidade, mas empreender e tal, só o lado bonito da coisa. Mas tem um lado difícil também.
0: Muito, muito difícil. Cara, Igor, primeiro eu queria agradecer, né, a oportunidade de estar participando do primeiro episódio do podcast, que com certeza vai ser sucesso, né? Eu tenho certeza que muita gente boa vai passar por aqui para estar dividindo. Espero que eu possa ter contribuído, né, um pouco do que eu sei aqui, né, para as pessoas que assistirem, esse podcast, elas possam estar aprendendo. É que eu acho que o bom ensinamento é aquele que você olha o outro, o erro do outro, e não erra, né? E toma como lição. E eu acho que isso fez com que também eu observasse os outros fazendo errado e passei por muita experiência difícil também, né? Quando você fala de empreender, não é só as flores, e de fato não é. Se você é empreendedor, você é empresário, e você não vive no, na pressão, tem alguma coisa errada. Porque você lida com muitas coisas, você liga com tributo, você liga com sindicato, você liga com cliente, você liga, e você tem que bater meta, e você. Então, assim, o ambiente do empreendedor, ele é um ambiente de atrito, um ambiente de aperto, um ambiente, né, que não é um ambiente confortável. Quem quer conforto, ele não vá para o ambiente de empreender. Não é lá, né? E aí. Eu acho que é assim, acho que nesse momento, acho que quem vai passar aqui por aqui, esses cases que vão passar por aqui, profissionais que vão passar por aqui, por esse podcast, vai também poder contribuir bastante na nossa região, essa região que é tão empreendedora, né? E espero que esse podcast chegue para o Brasil todo, né? Mas a gente que é daqui dessa região do Nordeste, de Santa Cruz do Capibaribe, terra que respira empreender, possa estar aqui passando pessoas que venham contribuir, né, e trazer muito um ensinamento aqui para nossa região.
1: Muito bem, valeu. Obrigado mais uma
0: Eu
1: vez,
0: que
1: Carlos.
0: agradeço, estou muito honrado.
1: Você que está aí assistindo, já indica esse podcast, esse episódio para um amigo empresário, porque empreender não precisa ser no escuro, como o próprio Alan já falou. Então, a gente acredita que crescer é muito mais fácil quando a gente faz parte de uma comunidade que compartilha experiências reais, estratégias certeiras, e foi para isso que nós chegamos. Te vejo numa próxima edição. Até lá.
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1: 6:58.
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0: para você que sintoniza a Rádio Estação 88.9, a partir de agora a gente segue ao vivo. Agora são 19 horas e 5 minutos. A gente, como conforme anunciamos, né, durante os últimos dias, entrevista, né, eleições do Moda Center se aproximam na próxima segunda-feira. A partir de 8h30 da manhã começa o pleito, né? As pessoas já começam a participar da votação. Os condôminos, detalhe, condôminos que estão com as suas obrigações de condomínio em dias, né? Você que está com a sua taxa de condomínio em dia, né, vai poder participar dessa votação. Vamos estar acompanhando durante todo o dia o processo de votação no Moda Center, como também a partir das 5h30 da tarde, a gente vai estar levando também para você as informações da votação e a apuração, né? Como é que vai ficar aí, como é que será administrado o nosso gigante Moda Center pelos próximos 2 anos. Para essa eleição, nós temos 2 chapas formadas. A chapa 1, encabeçada pelo empresário Mariano Neto, que vai concorrer, está concorrendo nessas eleições, e a chapa 2, encabeçada pelo empresário Douglas Santos. Decidimos, então, por critério para essas entrevistas, fazer sorteio. E foi enviado representantes das chapas, chapa 1 e chapa 2, estiveram presentes aqui na Rádio Estação recentemente. E pela ordem do sorteio, hoje, dia 24 de setembro, a gente inicia essa rodada, né? São apenas 2 candidatos, né? A gente vai iniciar essas entrevistas hoje com a chapa 2, cabeçada, então, pelo empresário Douglas Santos. Nós teremos um período aí até as 8 horas da noite, não teremos intervalo comercial, não teremos bloco, vamos ter aqui um tempo muito bom para discutir aqui o que está nas propostas, né? Inclusive recebi aqui as propostas encaminhadas aqui pela Chapa 2, onde vamos estar trazendo para você, ouvinte da Rádio Estação. Essa transmissão através do rádio, através da nossa, do nosso canal do YouTube, né? Estação FM 88.9, e também em todas as nossas redes sociais, Facebook e também no nosso Instagram. Aproveita e se inscreve aí no nosso canal do YouTube, aproveita e segue também a nossa página também, né? O nosso Instagram, Rádio Estação 88. Eu vou conversar a partir de agora com Douglas Santos, filho de Santa Cruz do Capibaribe, nascido em 1995, né? Cidade onde o mesmo constituiu sua família e desenvolveu sua trajetória profissional. O mesmo é filho de Jailson Pereira Cavalcante, paraibano, e de Risonete Maria dos Santos, natural de Surubim. Casado há 14 anos, também pai de uma filha, né? Tá aqui também, começou a trabalhar a partir dos 15 anos de idade na feira de Caruaru, e desde muito jovem, né, seguiu aí pelo caminho do empreendedorismo. Há mais de 10 anos está atuando como empresário e fundador da Atrativa Cloud, marca que está desde a sua fundação está presente no Moda Center. Também sócio proprietário da Arena da Moda, arena esportiva localizada aqui em Santa Cruz. Ao longo dessa trajetória também construiu experiência no comércio e no mercado digital, vivenciando de perto a realidade de quem empreende e gera empregos e contribui aqui em Santa Cruz. Ele cresceu aqui entre os bairros São Miguel, Cruz Alta e Dona Lica, e há 5 anos reside no Maria Vieira, então somos vizinhos, tendo orgulho também das suas raízes e da história que o mesmo construiu. Repetindo aqui, filho de Santa Cruz do Capibaribe. Douglas, boa noite, seja bem-vindo à Rádio Estação, e vamos discutir um pouquinho aqui suas propostas para essas eleições do Moda Center que está se aproximando na próxima segunda-feira. Boa noite.
1: Boa noite, Márcio, satisfação mais uma vez de voltar aqui agora no teu programa. Uma boa noite especial aí a toda a audiência que está nos acompanhando aí pelas ondas do rádio, mas também aí pelo YouTube. Um abraço e uma boa noite para você, e vamos falar do nosso gigante Moda Center.
0: Ô Douglas, no seu projeto aqui de propostas, que é interessante a gente elaborar aqui, são vários tópicos, né? Sim. No seu projeto aqui, são cerca de 17 propostas que estão aqui, né, colocadas. Me chamou a atenção aqui a primeira: desenvolver um programa de fidelidade para clientes atacadistas, né? Para estimular, né, e premiar a recorrência das compras presenciais. A gente vem discutindo isso, né, com muitas pessoas, né, com pessoas que são ligadas à CDL, com pessoas que são ligadas até à própria atual administração do Moda Center, e muitos feirantes já relatam que as feiras atuais, as feiras que acontecem não só em Santa Cruz, como em Toritama e outros municípios, vem diminuindo a questão do público por conta do avanço da tecnologia e das redes sociais. Você traz como proposta estimular,
1: sim,
0: essa compra presencial. E como ia funcionar esse programa de fidelidade?
1: Ô Márcio, a gente sabe que o digital, a gente não tem como mais voltar atrás nessa competitividade. O que nós podemos fazer é realizar ações para que a gente volte a estimular a presença do cliente presencial ali dentro do Moda Center, com políticas incentivativas ali para que o cliente ele venha presencialmente para dentro do Moda Center. Essa questão de fidelidade aí, a gente vai fazer um estudo ali dentro para que a gente possa, através de cupom, premiar as visitas e as recorrências dos clientes ali dentro do Moda Center, sorteando uma moto ali de repente no mês, um carro no final do ano, um carro no meio do ano, para que o cliente ele tenha a satisfação e ele tenha a experiência de compra de vir ao Moda Center e poder participar desses sorteios. Isso já acontece em outros empreendimentos, em outros polos, em instituições privadas, em empresas também que realmente quer incentivar e dar essa, essa premiação ao cliente, para que ele realmente saia um pouco da sua comodidade e sinta assim um pouco de atração para vir realmente presencialmente ali dentro do Moda Center, e os cupons de compras dele ali possa realmente fazer com que ele participe de um sorteio e venha a ser premiado, para que assim a gente possa estar estimulando a presença do cliente ali dentro do Moda Center. Isso a gente vai fazer em conjunto com a diretoria, com os condomos ali dentro, e entender para que a gente faça essa política para abraçar todo mundo, entendeu? Para que realmente quem venda no box possa disponibilizar um cupom e aí jogar na mão da administração do Moda Center, e aí a gente estipular uma data, um período para que a gente faça esses sorteios ali. Nós já temos entidades aqui do município que já conversaram conosco a respeito disso, dessa parceria, e poder muitas vezes patrocinar uma moto, patrocinar um carro através de parcerias com a sua empresa, a empresa muitas vezes de seguro aqui da cidade, que tem cooperativa de seguro, e que a gente possa fazer essa troca de como é que eu posso dizer, de ações ali, para que a gente venha beneficiar o cliente
0: então,
1: que visita.
0: Então, para que eu possa entender, e a audiência, condôminos que estão nesse momento do Moda Center possa entender, você pretende, né, criar esse programa. Isso. Realizando sorteios.
1: Isso.
0: Inicialmente, você pretende realizar parcerias para ver se consegue aí os patrocinadores para comprar esse veículo. Isso. É isso que você quer dizer?
1: Isso.
0: Não seria tirando direto do que já tem dentro do condomínio?
1: Isso.
0: Não seria uma despesa a mais?
1: Não. A gente quer fazer isso com parcerias aí, entendeu? Parcerias tipo uma cooperativa de seguro, que aí vai disponibilizar um carro, uma moto. E aí a gente vai incentivar os condomos também a colocarem suas motos nessa cooperativa, nessa troca de como é que eu posso dizer aí, de benefícios para dentro do Moda Center, você tá entendendo?
0: Você acha que consegue implantar essa ideia em que momento? Porque você vai para essa disputa, se você sair vencedor, você já assume o comando do Moda Center.
1: Sim.
0: Na mesma segunda-feira. Você pretende implantar isso ainda este ano, nessa alta temporada?
1: Ô Márcio, um dos pontos primordiais das nossas propostas em relação ao Moda Center é exatamente fomentar e tentar resgatar o interesse do cliente participando presencialmente dentro do Moda Center. Se essa vai ser a primeira, nós vamos discutir isso, mas o que nós queremos realmente é incentivar o cliente a vir para dentro do Moda Center. Eu não posso dizer, eu vou fazer agora nos últimos 3 meses, nós vamos pegar agora um período de alta temporada aí, e talvez não dê tempo, porque a gente vai pegar uma casa aí que está há 16 anos na mão de uma administração aí, e a gente vai precisar modificar algumas coisas, algumas peças ali, entender algumas situações de departamento ali. Então assim, é um comprometimento que eu não posso tomar agora e dizer assim, eu vou fazer agora em outubro já um negócio desse. Vou fazer até dezembro. O que eu posso dizer ao condômino com certeza é que venda presencial ali dentro do Moda Center será uma pauta primordial, porque hoje é o principal problema do Moda Center. É a falta de cliente, a presença de cliente dentro do Moda Center. Então isso aí vai ser prioridade. O problema que nós temos no Moda Center hoje é exatamente isso. É porque ações que são executadas ali dentro do Moda Center, elas não são ações de prioridade. Então assim, a partir do momento que nós temos ações prioritárias ali, então assim, a gente vai realmente beneficiar o coletivo e o condomínio. Então venda presencial é uma prioridade da Chapa 2.
0: Em algumas entrevistas você vem pontuando a dificuldade do estacionamento do Moda Center. Você fala que são filas que não se resolvem ao longo dos anos. Como é que você pretende resolver a problemática do estacionamento do Moda Center?
1: Ô Márcio, a gente entende que assim, a gente tem uma demanda de vagas limitadas ali dentro do Moda Center, sabe? A gente sabe que realmente em altas temporadas, em pico, é impossível da gente comportar todos os veículos que vêm e que visitam a nossa cidade dentro do estacionamento do Moda Center. O meu questionamento é que, em baixas temporadas, Márcio, a gente continua com essas filas ali dentro do Moda Center. Por quê? A minha pergunta é por quê? Então nós vamos colocar pessoas ali dentro capacitadas para realmente direcionar os carros ali, usar a tecnologia ao nosso favor, como drones ali, para que a gente tenha uma visão ampla, aérea, para que a gente veja as vagas que estão disponíveis e fazer com que esse fluxo de veículos ele flua dentro do Moda Center, para que o carro ele circule, porque setores como o setor amarelo, o setor branco, está sendo prejudicado por essas filas ali dentro do Moda Center, porque muitas vezes os carros chegam ali no Moda Center, vê aquela fila e sabe que vai esperar 20, 30 minutos ali, prefere colocar fora do Moda Center. Então esses carros, se ele circular dentro do Moda Center, ele pode optar por estacionar lá no setor amarelo, no setor branco.
0: Hoje não é possível estacionar no setor amarelo?
1: Hoje é, mas só que é o seguinte, essa fila, ela desestimula o carro que vem ali dentro do Moda Center, de cliente a circular ali dentro, porque é limitado.
0: E por que?
1: Tem horas que eu não entendo.
0: Por que existe a fila nesse momento? Existe o quê? Qual é o impedimento que está acontecendo, que está dificultando com que haja esse
1: fluxo? Dizem que é por conta de carga e descarga. Assim, não tem, é uma desculpa que se dá dessa administração, que a gente não vê, como é que eu posso dizer, base para entender os as respostas da atual administração do Moda Center. Porque dá para fazer ponto de carga e descarga e colocar pessoas ali para limitar um negócio desse a 15 minutos e ter um fiscal ali, pega o contato do motorista ali, pega a placa, bater o horário de 15 minutos é fluxo, é rotatividade para que a gente tenha...
0: Você, quando chega ao Moda Center, já conseguiu identificar a dificuldade maior? Você entende que é carga e descarga? Qual é a tua opinião? Quando você chega, já que você deve estar estudando sobre
1: isso. A dificuldade maior é a administrativa, é querer fazer. É a dificuldade maior, porque eu já vi ali, já cheguei filas ali, e eu disse, minha gente, olha aqui o tanto de vaga que tem. Imediatamente o segurança já passou um raio para o outro, lá, ó, meu irmão, vai liberar aqui. Ou seja, é só querer fazer, é só ouvir os condomínios dizer, não, a gente vai fazer assim. E vamos fazer assim, colocar pontos de carga e descarga com tempo limitado para que a gente tenha rotatividade, porque tem gente que chega no Moda Center achando que é dono da vaga de carga e descarga. Então a gente precisa conscientizar as pessoas, conscientizar o condômino, conscientizar o feirante que vá ao Moda Center, que ele utilize aquele espaço, mas que ele dê oportunidade a outro para que a gente tenha a afluência e o fluxo dentro do Moda Center. E a gente quer também permitir que os carros ele utilizem o fluxo do Moda Center para escolher onde quer estacionar. Eu vendo lá no setor laranja, Márcio. E muitas vezes eu chego no Moda Center e estaciono ali na frontal do estacionamento do setor laranja. Mas em determinado momento, quando eu quero sair do Moda Center, eu não posso sair por trás do calçadão. Eu moro no Maria Vieira. Eu não posso sair ali por trás do calçadão, pegar o setor verde, pegar o setor branco e sair ali por trás. Não posso, que é fechado ali. É só para vagas que tá ali, carros que é cadastrado, ônibus que é cadastrado, mas o condomínio feirante que tá ali, não, eu quero sair. Mas por que eu não posso sair? Se ali é a via que vai desobstruir o fluxo, é a via mais próxima da minha casa.
0: Aquela saída tá fechada? A saída que existe entre o setor branco e o calçadão tá fechada?
1: Não, tá aberto, só que eles fecham ali na frente do setor laranja, com cones ali para o carro não passar. É isso que eu não entendo. Aí a gente tem que dar o balão aqui na pista, fazer aquele retorno todinho para Maria Vieira. E quantos condôminos não tem essa mesma logística? Inclusive, essa questão do portão do calçadão ali foi algo criado para desobstruir as vias, principalmente a da PE-160. Foi asfaltado lá no calçadão ali, aquela via, exatamente para que a gente tenha um melhor fluxo. Então, por que não utilizar isso ao nosso favor?
0: Mas você confirma que a saída do setor branco está disponível.
1: Está disponível.
0: Está aberto.
1: Tá aberto.
0: A saída do Moda Center, muita gente já sai por ali também.
1: Já sai, porque é como se tivesse horário. Pronto, agora de noite eu vim por ali, saí por ali pelo calçadão.
0: Certo.
1: Mas se eu quiser 2 horas da tarde, 3 horas da tarde sair, eu não posso. Só posso depois de 6, 7 horas da noite. Aí assim, é uma lógica, é uma coisa que assim, a atual administração tem tomado, mas não faz nenhum sentido. Nenhum sentido. Então diga a você que é condomínio, nós chegando ali à frente do Moda Center, isso vai ser discutido. Vamos fazer reuniões com esse departamento de trânsito, vamos colocar mais pessoas que precisa. A gente precisa de pessoas ali em cada setor, direcionando onde cada carro vai colocar ali, direcionando as vagas, e vamos usar os drones ao nosso favor, levantando ali a cada 30 minutos para que a gente possa ver a disponibilidade de vagas. Porque a gente pode usar isso ao nosso favor e eu tenho certeza que o fluxo vai fluir ali dentro do Moda Center. E em altas temporadas, a gente sabe que vai ter que se utilizar os estacionamentos fora do Moda Center. Tanto na frontal em frente à UPA, quanto na lateral ali, aquele estacionamento do Setor Laranja, quanto ali do lado do Altas Horas. Então o cliente ele vai ficar à vontade para estacionar onde ele quiser, porque talvez ele não encontre vaga em altas temporadas ali dentro do Moda Center.
0: Problema da energia elétrica que vocês apontam também, qual é a solução prática e rápida que você hoje já pode apresentar, tendo em vista que é um problema que vem sendo bastante debatido e vem sendo falado, né, pela sua chapa, pelos seus representantes, como também pela chapa 1.
1: Como eu digo, é um problema técnico, sabe, Márcio, mas também administrativo. É um problema técnico, mas também administrativo. O Moda Center, ao longo desses anos, investiu ali valores absurdos em relação à energia, com compra de geradores e tudo mais. E a solução de energia não foi resolvida. Então, ou seja, gastou mal o dinheiro do condômino. Quando eu digo que nós vamos realizar um estudo, é exatamente criar essa auditoria energética, mas para entender a demanda do Moda Center, entender onde é que estão os gargalos e gastar de forma correta ali dentro do Moda Center. Tem um ponto que está aqui na nossa proposta, que nós queremos, e isso é um questionamento dos condôminos ali dentro, dos feirantes, por que eu não posso colocar energia solar na minha loja, porque eu já tenho na minha casa, eu quero usar tipo a mesma rede, ratear o consumo de lá e trazer para minha loja, porque eu não posso usar. Então a gente quer realizar esse estudo para que a gente descentralize a energia das lojas, do relógio geral do Moda Center. Então, se a gente conseguir só esse ponto aí de descentralizar a energia das lojas, do relógio geral do Moda Center, talvez nem precise de uma subestação, nem precise de um investimento muito maior, exorbitante, porque a gente já vai diminuir uma carga absurda. As lojas é o empreendimento ali que mais consome energia, porque tem muitos equipamentos, é ar-condicionado, é gelágua, é cafeteira, é ferro, é todo o conforto que os lojistas oferecem ali no Moda Center. Então, se a gente conseguir descentralizar isso, já vai ser um grande ponto. Porém, se a gente não conseguir descentralizar isso, existem outras formas ali. A gente vai tentar conversar com o presidente da Neo Energia, vamos tentar contato com o poder municipal, com o poder público, para entender essas demandas e trazer as soluções, porque a gente sabe que existe uma demanda de capacidade em relação ao Moda Center, que quando a gente atinge um consumo ali de 2.200 kW ali, a rede ela cai. E aí é onde aciona os geradores. Mas se a concessionária conseguir, através da rede, disponibilizar mais um pouco de uso de energia para o Moda Center, talvez a gente não tenha mais essas quedas recorrentes ali dentro do Moda Center. Então, assim, quando eu digo que é uma questão administrativa, é porque nunca levantaram um projeto para a solução de energia no Moda Center à altura. Nunca. Esse ano, depois dessa oposição à frente da administração do Moda Center, é que vieram dar um paliativo de um possível projeto. Até agora não apresentaram nada ao Moda Center. Então, assim, existe usina elétrica que se pode se fazer. Então, assim, é diversas coisas, é Márcio. E muitas vezes ali existe também a questão de muito conflito de interesse ali dentro do Moda Center, infelizmente. E a gente vai acabar com isso, porque a gente quer as soluções para o Moda Center.
0: Ô Douglas, e qual é de fato, né, a proposta? Qual é a posição, o entendimento que vocês têm em relação a como resolver? Porque o condômino que está escutando, ele quer ter a confiança de que você tem capacidade de resolver.
1: Vamos resolver.
0: Porque a ideia de fazer um estudo, ela é muito óbvia. Mas qual é o entendimento que vocês têm em consenso entre os 25 que fazem parte da chapa? Qual medida deve ser tomada para resolver o problema
1: da energia? A medida deve se convocar essa questão da neoenergia, convocar as empresas de energia solar aqui para dentro do Moda Center, elaborar um projeto, fazer auditoria energética para que as pessoas que forneçam esse serviço de energia venham para dentro do Moda Center e identifique aonde é que está o erro. Onde é que está o erro? Porque, ó, foi colocado gerador, foi trocado disjuntor, foi trocado sistema elétrico ali dentro do Moda Center, foi feita a troca de quadros, foi feita a troca de algumas cabeações ali dentro do Moda Center e o problema continua. Então, ou seja, gastou errado. Então, quando eu digo que tem que se exigir uma auditoria energética, é exatamente para esse ponto, Márcio, para que a gente seja assertivo nas ações. Eu não vou dizer aqui, vou colocar uma subestação. E se a subestação não for a solução? Vou colocar, como é que eu posso dizer, uma usina elétrica. E se a usina elétrica, a auditoria energética disser que não é esse o ponto? Então, assim, é muito genérico essa questão de dizer assim, vamos fazer isso, mas uma coisa eu quero dizer a você, essa gestão nossa, a nossa chapa vai tratar o que é prioridade no Moda Center. o que o condomínio entende como prioridade, a falta de energia, a reforma das praças de alimentação, a reforma do canal, a presença de clientes aqui para dentro do Moda Center, a gente não vai gastar dinheiro com construção de loja que o condomínio não aprovou. A gente não vai gastar dinheiro com venda de loja que o condomínio não aprovou. A gente não vai gastar o dinheiro do condomínio fazendo a troca de asfalto por briquete, coisa que o condomínio não aprovou. Nós vamos fazer os investimentos de forma correta, aquilo que os condôminos aprovarem para realmente atender às prioridades e à necessidade de quem é condômino ali dentro do Moda Center.
0: São 19 horas e 25 minutos, estamos seguindo a entrevista aqui com o candidato a síndico do Moda Center, representando a Chapa 2, Douglas Santos, que é empresário, também confeccionista, né, e que vende no Moda Center todos os dias. Um abraço a todas as pessoas que estão nos acompanhando, também ao vivo, através da nossa live no nosso canal no YouTube. Para quem está escutando também no rádio, vai um abraço para todos vocês. A gente lembra que amanhã, sexta-feira, neste mesmo horário, a partir das 7 horas da noite, estaremos recebendo aqui no nosso espaço aqui da Rádio Estação o candidato da Chapa 1, Mariano, né? Ele que vai estar participando com a gente a partir de amanhã, às 7 horas da noite, e na segunda-feira, uma cobertura especial da Rádio Estação na cobertura das eleições do Moda Center. Douglas, se você por acaso for eleito na próxima segunda-feira, qual será a sua primeira medida como síndico do Moda Center que você pretende já anunciar aqui?
1: Rapaz, essa pergunta tu é boa, viu? Márcio, o que a gente precisa, eu pretendo é reunir os departamentos dentro do Moda Center. Será a primeira ação administrativa, entendeu, ali dentro, reunir os departamentos, entender as demandas ali dentro, mas a primeira ação concreta que a Chapa 2 pode dizer e afirmar aqui é que a gente vai convocar uma auditoria. Essa será a primeira ação da Chapa 2 encabeçada por Douglas Santos, será a convocação de uma auditoria ali para dentro do Moda Center.
0: Você na condição de síndico, tem Humberto na condição de subsíndico e tem o Felipe também na condição aqui de
1: segundo subsíndico.
0: Qual é a escolha que vocês têm para administrar o parque, né, na função de gerente geral? Quem será o gerente geral de logística e de operações do Moda Center na sua gestão?
1: Ô Márcio, esse nome vai ser divulgado na segunda-feira, quando a Chapa 2 foi eleita.
0: Você não acha que era importante o condômino saber quem é a pessoa que vai gerir o parque? Até para que ele possa escolher, porque ele sabe que ele está escolhendo os síndicos. Mas a condição de gerente, né? Porque muita gente fala, quem é a pessoa? Quem é essa pessoa que vai representar? Porque ele vai ter poderes ali para estar gerenciando e também dirigindo o parque junto com vocês.
1: O condômino vai ficar feliz em saber que haverá substituição do gerente geral do Moda Center.
0: Mas por quem?
1: E hoje a Chapa 1, ela já disse aqui escancarado, inclusive aqui, né, nos meios de comunicações da Rádio Estação, que a gerência geral, ela permanecerá com quem está hoje. Nós vamos fazer essa troca. E você que é condômino, fique tranquilo. Nós escolhemos uma pessoa técnica, pessoa que tem vivência dentro do Moda Center, que está lá há mais de 20 anos comercializando. São pessoas que conhecem a minha, conhecem a sua e conhecem as nossas dores ali interna. É pessoas que têm um trato já com os colaboradores ali, de forma direta e indireta. É pessoas que têm um bom trato com as pessoas, na conversa, no diálogo. É um camarada que tem uma mentalidade boa e que vai fazer uma gestão excelente, eu tenho certeza disso. Então o condomínio pode ficar tranquilo que a Chapa 2 vai ser eleita, vai fazer essa substituição e vai colocar um nome à altura do Moda Center Santa Cruz.
0: Ô Douglas, quando você deixa esse suspense, eu queria até que você explicasse o porquê do suspense, né? O porquê não anunciar, porque fica meio em dúvida. Não, como é que o condomínio ele vai ter a segurança, entendo, né, de quem será essa pessoa, porque é uma responsabilidade, sim, muito grande.
1: Eu entendo.
0: E existe uma remuneração também, né?
1: Entendo. Isso aí é uma forma estratégica de a gente traçar essa campanha. Até agora a gente não disse nomes de nenhuma gerência, tá certo? Mas ao longo desse tempo que nós fomos fazendo essa troca ali, a gente vai fazer divulgações ali em rede social. Ó, a gente trocou gerente de tal setor, o gerente que vai assumir é esse. Entendeu? Então o condomínio pode ficar tranquilo que o Moda Center a gente vai colocar nas mãos de pessoas capacitadas. Nós queremos ali pessoas técnicas que realmente dê resultado ali. Eu não estou ali para cabide de emprego. Nós não vamos entrar ali como o ditado popular, com rabo preso, para dar emprego a seu ninguém. tá certo? A gente quer ali é pessoas técnicas que dê resultado, diferentemente de outras pessoas hoje que estão ali exercendo cargos, mas que não estão à altura do Moda Center. Então a Chapa 2 será um grande diferencial administrativo ali à frente do Moda Center, e nós entraremos para a história do Moda Center Santa Cruz e para a história de Santa Cruz do Capibaribe.
0: Então esse anúncio só será feito após a confirmação de um resultado positivo para a sua chapa. Isso. Muito bem. São 7:29. A gente continua agradecendo aqui as pessoas que vão comentando na live.
1: Um abraço aí a toda a audiência, tá?
0: Pessoal que está acompanhando. Ô Douglas, eu vou voltar em um ponto, né, que é importante. Você falou aqui sobre o programa, né, de fidelidade para atrair os clientes. Isso é muito legal, é bacana. Mas em relação à divulgação do Moda Center a nível regional, para a região Nordeste, para a região Norte, para a região Sudeste, como é que você pretende levar a questão do Moda Center? Eu vi até em algumas das suas entrevistas você declarando que iria buscar fazer essa prospecção, dando condições até financeira para guias de excursão para vir. Isso já não acontece atualmente? Não existe algum tipo de benefício, algum tipo de auxílio para que essas excursões venham para Santa Cruz?
1: Não existe, Márcio, não existe. E nós queremos ali à frente do Moda Center, dentro do departamento comercial, colocar um núcleo ali que vá tratar exatamente com as excursões, cadastrando. Já existe esse cadastro internamente ali dentro do Moda Center, mas é impressionante como eles não têm a capacidade de utilizar isso em favor dos condôminos ali dentro do Moda Center. Então nós queremos ampliar esse cadastro ali, entender as demandas ali, fazer um mapeamento das excursões que deixaram de vir para o Moda Center, das excursões que estão vindo só uma vez para o Moda, só durante uma vez no mês para o Moda Center, o cliente que vem ali uma vez a cada 3 meses, puxar esse mapeamento, Márcio, e fazer como é que eu posso dizer, custear a vinda desses clientes ali pra dentro do Moda Center, oferecendo uma boa estadia, oferecendo alimentação, oferecendo hospedagem, você tá entendendo, Márcio? Oferecendo toda essa comodidade para que o cliente ele venha com mais recorrência. Isso aí é o básico, minha gente, e não existe essa política dentro do Moda Center. Eu não tô dando propostas mirabolantes aí, não, é o básico, é só usar os recursos do Moda Center de forma assertiva, para que o cliente venha hoje pra dentro do Moda Center. A gente precisa de um incentivo, porque o online tá aí, ok, mas a gente precisa de algum mecanismo para fazer com que esse cliente saia da comodidade de casa e venha comprar dentro do Moda Center. E a gente vai fazer isso através de caravanas, discussões, custeando, ligando para esse pessoal semanalmente: olha, vem, a gente tá contando com vocês aqui e vamos confirmar. Dentro da minha empresa, de empresas privadas ali, nós temos metas ali de faturamento mensal, de quanto é que a empresa vai faturar esse mês, faturar no próximo mês. A gente já tem um cronograma do ano inteiro. Nós vamos montar esse cronograma com isso, discussões e ônibus ali dentro do departamento comercial, para que esse núcleo ele tenha metas a cumprir durante o mês. Se nós atingirmos metas ali, eu tô falando um genérico aqui, se a gente conseguir ali semanalmente colocar 20 novas discussões ali, que geralmente é uma média de 30, 40 clientes que vem dentro de um ônibus daquele, já são 500, 600 clientes ali rodando semanalmente dentro do Moda Center. E se a gente conseguir ampliar aí para 30 e para 40? E se no mês a gente conseguir 50 excursões, juntando caravana, juntando van, tá entendendo? Juntando ônibus, micro-ônibus ali, quantos clientes nós não vamos atingir da nossa região aqui, de todo o Brasil? Então, existe política para se fazer, Márcio, mas infelizmente a atual gestão do Moda Center não tem feito nada. A gente comprova isso aí. Tem excursões da Bahia que só estão indo diretamente para São Paulo. Por que essas excursões deixaram de vir para o Moda Center? O que está acontecendo? O que é que São Paulo está oferecendo que nós não conseguimos oferecer? O maior polo de confecções do Brasil e da América Latina não consegue oferecer o quê? Tem excursões do norte do país, do Pará, do Amazonas ali, que estão vindo para Fortaleza, mas que não desce para Pernambuco. O que é que está acontecendo que essas excursões não podem descer para a nossa região, para o polo das confecções, para Pernambuco? É o quê? É o custo que está alto. É a despesa que não compensa. Então o Moda Center vai entrar com uma parte e vocês vêm aqui. Isso é política, Márcio, de negócio, é política de você fazer parcerias para que realmente traga o cliente para dentro do Moda Center. Eu tô falando do básico, fora os eventos que nós vamos promover aí para dentro do Moda Center. Eu tô falando de evento, não é o que aconteceu aí essa semana, não. É de evento, altura do Moda Center.
0: Quanto a sua administração pretende destinar para essas excursões, né? Para essa prospecção, quanto é que vocês pretendem investir nisso?
1: Ô, Márcio, a gente vai fazer esse levantamento lá, né? Até porque se prega é uma falsa impressão de que o Moda Center tem um caixa de 3 milhões. Tem gente que vem aqui no rádio e vem dizer que o Moda Center tem um caixa de 4 milhões. Eu digo, é mentira. É mentira, o Moda Center não tem esse caixa. Existe uma diferença nessa questão de receita e despesa, imagem de lucro e o que sobra. As receitas do Moda Center hoje, elas giram em torno de 2 milhões e meio, 2 milhões e 800, e as despesas, elas estão praticamente na mesma casa decimal ali, 2 milhões e 400, 2 e 300. Então assim, os recursos que está sobrando hoje no condomínio é pouquíssimo. Então essa conversa de que tem caixa em 3 milhões aí é mentira, é falácia. Tá certo? Faturamento só serve para alimentar o ego do empresário. O que sustenta a empresa é lucro. O Moda Center precisa ter margem, ter capital, ter um capital de segurança, uma reserva de emergência. E a gente vai fazer enxugar essa máquina que incharam ali dentro do Moda Center, fazendo gastos absurdos com coisas desnecessárias ali, Márcio. Tá certo? Fazer esse enxugamento, esse mapeamento e realmente destinar o que tiver ao nosso alcance. Se for preciso gastar 100 mil, a gente vai gastar 100. Se for para gastar 200, a gente gasta 200. Se for para gastar 1 milhão, a gente vai gastar 1 milhão em excursões. Se for para trazer o cliente para dentro do Moda Center, a gente vai gastar o que couber dentro do orçamento do condomínio. Que a gente sabe que tem recurso e dá para fazer.
0: Ô Douglas, em relação ao que você falou, você passa a ideia para o condômino de que as contas estão empatando ali, praticamente empatando, dentro do condomínio. Como é que você pretende realizar novos investimentos então?
1: Ô Márcio, a gente pretende usar estratégias para que a gente tenha, consiga...
0: Tem como aumentar esse valor de arrecadação dentro do Moda Center?
1: Se você fizer uma boa administração, enxugando já aumenta automaticamente. Então assim, eu não...
0: Dentro do Moda Center?
1: Se você fizer uma boa administração, enxugando já aumenta automaticamente.

0: existe hoje por parte dessa atual gestão do Moda Center. Então a gente vai chegar ali à frente do Moda Center e vai tratar os recursos do Moda Center com transparência, para que de fato sobre recursos ali para dentro do Moda Center. A gente tem políticas de incentivo ali para que a gente consiga reduzir essa questão de inadimplência, que é um número alto ali dentro do Moda Center.
1: Nesse período vocês conseguiram identificar, eu acredito que até conversando com condôminos, né, acho que na hora do pedido do voto, acho que eles acabam até revelando, ó, eu não estou em dia com o meu condomínio. Existe uma quantidade muito alta hoje de inadimplência?
0: Existe.
1: Esse percentual próximo, vocês têm essa informação?
0: Existe uma taxa de inadimplência no Moda Center, que hoje ela gira em torno de 3 milhões e meio, aí já chegou na casa dos 4 milhões. Mas o que a gente precisa também, Márcio, é uma política de incentivo ao condomínio para que realmente ele pague satisfeito. Porque as feiras de Moda Center não tá boa. O condomínio dele não tá pagando satisfeito. Muitos condomínios ali entre setor branco e setor amarelo, a gente tem relatos. Tem gente que tá alugando o box só para pagar o condomínio, cara. Tem gente que diz assim: eu alugo esse box no setor branco, você paga só o condomínio, não precisa pagar aluguel não. Olha o nível que a gente chegou de administração à frente do Moda Center. Então nós queremos fazer sorteios ali também mensais, semestrais, trimestrais ali para o condômino, ações para que o condômino ele sinta a satisfação e o prazer de estar com o seu condomínio em dia, porque no mês ali tal ele vai estar concorrendo a uma moto, ele vai estar concorrendo a uma premiação ali. E tipo, numa feira ruim, imagina aí, Márcio, um mês feito esse, como tá aí o camarada lá do setor branco, ganhou um Ambrose 0 km. Então assim, é um incentivo que ele vai estar querendo que o patrimônio dele esteja em dias. Então assim, são políticas que nós temos para abraçar todo mundo. É só isso. É olhar com olhares para quem está dentro do Moda Center, é olhar com o condômino, é conversar com o condômino, é realmente dar voz a eles, entender o sentimento ali dentro. Então a gente quer essa política para abraçar essas pessoas que estão dentro do Moda Center e abraçar toda essa cadeia nossa produtiva. É só querer fazer, minha gente.
1: Ô Douglas, um outro problema que o Moda Center está atravessando, já atravessou, mas está atravessando, que é a questão do uso da marca, né? Um processo, né, que pessoas que apoiam a atual administração dizem que tem recursos, vocês que são da oposição dizem que não tem mais recurso, é hora de fazer o pagamento, que vocês apontam aí um valor de 8 milhões de reais. Existe alguma sinalização desse senhor, acho que é chamado Júnior, de Ciba Moco, desse pagamento? Existe alguma sinalização por parte dele abrindo a possibilidade de um acordo entre vocês, caso vocês vençam essa eleição e vocês possam pagar com um valor menor? Existe alguma sinalização de um possível acordo entre vocês?
0: Ô Márcio, é impressionante como a atual gestão do Moda Center, ela não trata com a verdade quando vem falar dessa questão, né? A gente sabe que isso aí já está a trânsito e julgado. O que se discute na justiça hoje, para que o condomínio tenha ciência, é só o quantitativo, é só o quanto vai se pagar. Já tá perdido. Já tá batido o martelo, entendeu? A gente entende que há uma rincha, tá certo? Entre esse camarada e a atual gestão do Moda Center, com o senhor Valmir Ribeiro, com o Alan Carneiro. Há essa divergência ali dentro. Não é só essa questão que ocorreu lá no passado, que a gente já levantou esses questionamentos aí. Então assim, Márcio, na mudança de administração, nós vamos contactar esse senhor aí, Júnior Zacarias, não sei nem o nome desse danado aí. A gente vai entrar em contato com ele, vamos tentar o diálogo, porque a gente entende que quem está sendo prejudicado ali não é a administração do Moda Center. Ele não está prejudicando uma pessoa, ele não está prejudicando a minha pessoa, ele não está prejudicando só o condomínio. Ele está prejudicando toda a nossa economia regional aqui, Santa Cruz do Capibaribe. Realmente a gente está em situações ali que o Moda Center hoje não comporta pagar esse tipo de multa. Mas eu entendo também, Márcio, que isso aí é muito pela negligência dessa atual gestão, porque subestimaram, desdenharam desse camarada. Como é que eu posso dizer? Zombaram da cara desse camarada aí, entendeu? Então assim, são pessoas que administraram o Moda Center, Márcio, eu sempre digo. Muita gente diz: qual é a tua experiência como empresa? Eu tenho diversas experiências como empresário, eu sou um cara de sucesso. Hoje eu não preciso de um centavo do Moda Center, não. Mas existe uma diferença entre eu administrar a minha empresa e administrar o Moda Center. Na minha empresa, quem dá as diretrizes sou eu, quem bate o martelo sou eu, quem diz por onde caminhar sou eu. No Moda Center, não. Quem diz é a convenção, quem diz é os condôminos, é o povo quem decide as decisões que vamos tomar. O Moda Center hoje está tendo os problemas que tem porque essas pessoas aí administraram o Moda Center e administram pensando que é a empresa deles. O Moda Center é do povo. É por isso que hoje o Moda Center está nesse gargalo que está e está com os problemas que tem, porque essas pessoas aí olharam para dentro do Moda Center gente achando que era a própria empresa do Moda Center. O Moda Center é seu, o Moda Center é do povo, então a gente precisa diferenciar isso. Minha empresa é minha, mas o Moda Center é do povo. Então a gente

0: precisar administrar em conjunto com o coletivo para que a gente não tenha esses problemas aí à frente do Moda Center. Então eu digo sempre, nós temos projeto para não cometermos os mesmos erros dessa gestão do Moda Center e temos projeto para fazer melhor do que essa gestão do Moda Center.
1: Como é que sua administração pretende pagar essa conta? Ela vai trazer para o condômino ou vai pagar com o que se tem, de acordo com o que sobra dos meses aí das arrecadações?
0: É como eu digo, né, Márcio? Quem vai bater o martelo é a justiça. A gente vai tentar um acordo, vamos tentar diminuir esse prejuízo e quem sabe, de repente, o camarada não abre mão disso aí. É diálogo. É o que eu digo. É diálogo, é conversa, é entender. Infelizmente, o Moda Center, em diversos setores, fechou as portas para o diálogo, inclusive com o condômino. A nossa chapa é a voz dos condôminos exatamente por conta disso, por conta do diálogo. Porque a gente está na vivência, participou de assembleias e sabe. Essa gestão do Moda Center, ela é uma gestão egoísta. É uma gestão soberba, que não dá voz às pessoas ali dentro do Moda Center, não dá voz ao poder público, não dá voz a parceiros, não dá voz a pessoas que têm projetos ali para dentro do Moda Center. Então o diálogo é o melhor caminho para se resolver os problemas do Moda Center, Márcio. Se a gente não conseguir através do diálogo, que a justiça ela faça o que achar que é correto. Não tem o que se fazer. Então assim, essa conta tá no colo dos condôminos, por culpa dessa gestão do Moda Center, pela negligência dessa gestão do Moda Center, que deixou de responder aí 74 notificações aí extrajudiciais. Antes dessas solicitações aí, ninguém estava pedindo dinheiro ao Moda Center, não. Era só pedindo para retirar o nome Moda Center Santa Cruz pelo uso indevido. Esse é o ponto.
1: Fala agora sobre a questão da proximidade com a classe política, né? A gente observa que tanto a Chapa 1, né? A Chapa 1, que quando venceram lá em 2010, tinha uma proposta de tirar os políticos de dentro do Moda Center como proposta. Né? Depois eles acabaram, não a chapa, mas depois teve um ex-síndico, que foi o caso do Allan Carneiro, que foi candidato a prefeito de Santa Cruz. Você tem alguma proposta parecida com a dele? A proposta da Chapa 2 é semelhante? Vocês também são contra a presença de políticos dentro do Moda Center?
0: Que inclusive ainda continua, né? A Chapa 1, ela é apadrinhada por Allan Carneiro, tá aí. Allan é um camarada que tá ativo nas políticas aqui municipais, estaduais, pedindo voto, fazendo articulações ali, usando o Moda Center para ressuscitar politicamente. Tá claro, tá escancarado aí nas redes sociais para todo mundo ver, minha gente. O condomínio, ninguém é mais besta, não. O condomínio tá vendo isso aí. A vinda de Zema para dentro do Moda Center não foi com o propósito de propagar o Moda Center. Talvez tenha conseguido, foi um efeito secundário, mas esse não era o propósito. Edilson Tavares é um cara que tem a minha admiração também, veio aqui para dentro do Moda Center, mas não com esse propósito. O propósito, a gente sabe que existem articulações ali para querer em eleições futuras aí colocar alguém ao pleito, e Allan tá aí como padrinho político da atual gestão do Moda Center. A Chapa 2, ela não tem padrinho político, ela é uma chapa independente. Ela é uma chapa feita por condôminos. O que nós prezamos é a isonomia, é a imparcialidade, independente do candidato. A gente entende que precisamos de parceria com o poder público, a gente entende que precisamos de parceria com o poder do governo do estado, porém, a gente precisa realmente de contrapartida, de pessoas que estejam ali pensando no benefício do condômino, no benefício do Moda Center Santa Cruz, e não para se autopromover usando o nome do Moda Center, como é feito hoje e como foi feito no passado com Allan Carneiro e pessoas da coligação dele, que hoje ainda continuam ligado a Allan Carneiro.
1: Então, o entendimento da chapa é avessa à política, né? Vocês não comungam com a presença de políticos nem dentro da chapa de vocês.
0: Não, a gente não comunga usar o Moda Center como trampolim político, tá certo? A gente é a favor de que exista o diálogo, exista a parceria com o poder público, e independente de quem esteja no poder. Isso aí é uma postura institucional, realmente uma postura de quem quer fazer uma gestão diferenciada, é uma postura de quem vai trazer resultados para dentro do Moda Center, porque esse partidarismo foi quem acabou com o Moda Center. Hoje, infelizmente, nós temos recursos no Moda Center, mas é muito limitado. Então nós só conseguimos realizar ações ali dentro do Moda Center se nós conseguimos parcerias aqui, tanto com o poder público municipal, tanto com o poder público estadual. Quem vai ganhar com isso? A população de Santa Cruz do Caparibe, toda a nossa região, os condôminos é quem vão ganhar com isso, porque a gente vai fomentar toda a nossa economia.
1: Ô Douglas, e você não concorda também com a tese de que os políticos, né, quando são governos, né, nesse caso prefeitos, deputados estaduais, federais, senadores, governadores, quando eles aplicam algum tipo de ajuda, que nesse caso eu não sei se é uma ajuda ao condomínio, mas é uma ajuda que fortaleça ali o nome do Moda Center. Geralmente eles não querem sempre algo em troca. É uma questão mais, uma realidade que a gente
0: enfrenta. Em troca não, mas qual é o problema de dar mérito? Mas qual é o problema de dar mérito a quem realmente precisa? Se eu tive uma ajuda, a gente conseguiu. Se a gente conseguiu fazer um grande evento de moda, a gente conseguiu realizar ações ali, a gente conseguiu, vou dar uma suposição aqui, vamos dizer que a gente consiga, através de parcerias, sanar o problema de energia no Moda Center. Por que não dizer que a gente conseguiu através de um deputado federal fulano? Eu queria agradecer ao deputado Cicrano porque teve olhos diferenciados para o Moda Center e nos ajudou a solucionar esse problema. Se a gente tiver um evento de moda, por que a gente não citar esses parceiros que realmente pensaram no Moda Center? Não vejo nenhum problema. Cargo é passageiro. Eu vou estar ali à frente do Moda Center como síndico, nós vamos ganhar essas eleições, eu vou estar ali na sindicância, na presidência do Moda Center, mas é um cargo passageiro, não é vitalício. Então a gente tem que pensar no futuro, em outras gestões que serão sucessoras à minha, tanto no Moda Center, quanto no poder público municipal, quanto estadual. Cargo, ele é rotativo, minha gente. Só que o que acontece é que essa gestão do Moda Center, ela não aceita isso. Ela não é uma gestão que pensa em rotatividade. Ela é uma gestão que pensa na perpetuação do poder. Tá claro, escancarado aí na formação da chapa, da chapa 1. Se você buscar os nomes aí, não tem um nome novo sequer, praticamente. Então, assim, é pessoas que estão ali realmente pra, como é que eu posso dizer, pra realmente se perpetuar nas cadeiras do Moda Center. Isso aí é um cargo rotativo, minha gente. O que a gente quer é fazer uma administração pensando no futuro, pra que outra pessoa, quando venha assumir o Moda Center, ele pegue o Moda Center com um projeto futuro, pra que ele dê continuidade, porque o nome de Douglas vai passar, entendeu? É uma administração passageira, isso acontece também no poder público, é passageiro. Então a gente precisa de política e vamos levar documentalmente para que a prefeitura assine, talvez através de um projeto na Câmara de Vereadores, para que ele se comprometa de destinar recursos para eventos de moda no Moda Center. E aí, dependente de quem seja o prefeito, todo ano, todo evento, esse recurso caia no colo do condomínio, para que a gente realmente tenha essa imparcialidade ali, tenha esse recurso a favor da nossa economia.
1: Ô Douglas, sendo eleito síndico do Moda Center, né, como você falou, e você vem falando sobre, apregando aí a questão da renovação, você é favorável à reeleição do síndico? Você pensa que deve ter 4 anos ou com 2 anos é suficiente para contribuir com o condomínio?
0: Ô Márcio, eu acho 2 anos pouco. Eu acho 2 anos pouco para um gigante que é o Moda Center. Dá para se fazer muita coisa, a gente vai conseguir realizar muita coisa. É tanto que as nossas propostas são propostas mais reduzidas aí, né? Em relação à outra chapa. Então assim, nós entendemos que dá para fazer muita coisa ali dentro do Moda Center, mas que a gente tenha, para que a gente tenha um projeto mais consolidado administrativo dentro do Moda Center, acredito que 4 anos seja o suficiente. É tanto que gestões que passaram pelo Moda Center, aí nenhum deles passaram 2 anos só.
1: José, né? Augusto Maia e Ernesto Maia. Foi dois anos. Foram os únicos que não foram.
0: Mas esses que estão aí na atual gestão do Moda Center, foi mais de 4 anos aí e ainda não querem soltar a cadeira administrativa do Moda Center para que outras pessoas realmente possam propagar o nome do Moda Center. Eu entendo que 2 anos dá para fazer muita coisa. 4 anos é o suficiente para que a gente realmente possa colocar um projeto futurista ali à frente do Moda Center.
1: Então você confirma a candidatura à reeleição, caso sendo eleito síndico na próxima segunda-feira.
0: Quem vai dizer isso é o condomínio, né, Márcio? Se os condomínios entenderem que a minha administração foi uma administração positiva e que em 2 anos escolheu o resultado, meu amigo, vote que a gente vai estar apto a realmente continuar trazendo projetos para dentro do Moda Center. E se o condomínio der esse voto de confiança e entender que a gente não fez uma boa administração, vote por outra opção.
1: Douglas, a gente observou que o pessoal da Chapa 1 lançou um vídeo, acho que foi essa semana mesmo, foi semana passada, apresentando uma colocação, eu acho que é uma colocação, não uma afirmação, a colocação do Felipe, mostrando que estava tendo uma movimentação muito grande no Moda Center e questionando, ele abriu o diálogo, o debate. Vocês acham que deve voltar às feiras do domingo, do final de semana? E aí eu queria que você explicasse isso. É um entendimento assim, ele abriu a ideia, a possibilidade, e é um entendimento que você tem também, que abre essa possibilidade para discutir feiras aos finais de semana?
0: É impressionante, é o que eu digo, é impressionante a como é que o pessoal da Chapa 1 não tem a capacidade de sequer levantar propostas e defender uma gestão que, se é que eles dizem que fez muita coisa ao longo desses anos. Tá claro, escancarado, que isso nunca será uma pauta defendida por essa chapa. Isso já foi discutido internamente. Nós somos a favor das feiras, quintas e sextas-feiras ali no Moda Center. Nós votamos a favor de quinta e sexta. Nós temos vida hoje por conta desses resultados ali que foi positivo. No domingo eu quero estar no sítio com a minha família, com a minha esposa, dedicando tempo a eles, quero estar na igreja. Então assim, isso é uma narrativa criada mentirosa. Aquele vídeo de Felipe foi um vídeo antigo que tá ali, foi um questionamento em uma feira movimentada, e ele só fez uma pergunta: mas qual é o problema? Qual é o problema?
1: Posicionamento é contrário.
0: É contrário.
1: Mas existe, Felipe, existe a discussão. Da possibilidade, não, existe,
0: não,
1: essa discussão.
0: Não existe discussão. Não existe discussão. Eu nem tinha contato com o Felipe naquele tempo ali. Felipe levantou um questionamento ali pela movimentação que se deu naquele período ali. E aí as pessoas, 99%, dizem que era quinta e sexta. Então cai por terra. Foi um questionamento que Felipe levantou. Aí, assim, a chapa 1, o pessoal da administração, não tem a capacidade de realmente discutir proposta, de discutir o futuro do Moda Center, e cria uma narrativa dessa mentirosa para querer descredibilizar uma chapa formada por condôminos, uma chapa de 25 sulanqueiros, uma chapa que realmente tem propostas, que tem projeto e que realmente vai tirar os grandes coronéis do comando do Moda Center. Então, tá claro, você que é condômino, fique tranquilo, as feiras não vão mudar. O que nós precisamos é de cliente durante esses dias. O dia da feira não tem relação com isso. Não, o problema das feiras fracas não tem relação com o dia, não. As feiras estão fracas é porque a administração do Moda Center vai mal, não existe incentivo para trazer o cliente, não existe um marketing efetivo. O que existe é gastos excessivos ali à frente do Moda Center e nada para propagar o nome do Moda Center. Então eu digo a você que é condômino: as feiras fracas do Moda Center não tem relação com o dia. Diz mais relação à administração do Moda Center, que não tem feito nenhuma ação para propagar o Moda Center, usar políticas de incentivo para trazer o cliente para dentro do Moda Center. Quinta e sexta feira. É por isso que hoje as feiras estão do jeito que tá. Então assim, não tem relação com o dia. Então tá desconstruída essa narrativa e a chapa 1 apela pela mentira para poder colocar isso na cabeça dos condôminos, colocar esse medo e colocar essa narrativa como se fosse uma verdade.
1: Douglas, dentre as suas propostas, você falou aqui em criar o portal de transparência do condomínio. Como é que você pretende fazer isso e a partir de quando esse portal vai estar disponível para o condomínio?
0: Cara, isso é uma proposta extraordinária dessa chapa, se é que eu posso dizer assim, né? Porque vai facilitar a prestação de contas ao condômino, e a gente já quer implementar isso de pronto, sabe mais? Porque isso a gente entende como prioridade. Porque a gente viu as dificuldades que são ali quando a gente estava nesse pleito de oposição à atual gestão do Moda Center. A gente vê a dificuldade que é para você conseguir analisar números, fazer questionamentos em assembleias, fazer questionamentos ali até protocolando os documentos ali dentro do Moda Center. O que nós queremos é trazer esse portal da transparência através do blog do Moda Center, através dos blogs municipais aqui, para que a gente consiga disponibilizar esse acesso para você ver as notas fiscais de compras ali no Moda Center, ver os gastos do Moda Center, ver os salários que estão sendo pagos ali dentro do Moda Center, e para que você faça a sua avaliação e faça os seus questionamentos ali. Hoje não existe isso no Moda Center. Não existe isso. Não existe isso. É uma prestação de contas genérica, Márcio, ali. O ano passado se passou mais de 6 meses para realizar uma assembleia de prestação de contas no condomínio. Então assim, quando você trata de um condomínio com orçamento de 2 milhões, 3 milhões de reais mensais ali, e você passa um tempo desse sem prestar conta, imagine o tanto de número que o condomínio vai ter que analisar para fazer os questionamentos dentro de uma assembleia. E isso só é entregue, as prestações de contas só é entregue 20, 30 minutos antes de iniciar uma assembleia. Então como é que eu vou conseguir analisar 3 meses de prestação de contas, 5 meses com orçamento de 3 milhões mensais ali? Então assim, é um absurdo. Nós vamos antecipar essa prestação de contas aí no mínimo 30 dias antes do cliente se fazer, do condômino se fazer presente na assembleia, para que 30 dias antes ele tenha lá no portal da transparência, através da impressão dessa prestação de contas, ele já deu uma analisada: ó, dia tal tem assembleia, mas eu já tô aqui com a prestação de contas, deixa eu ver quanto é que foi gasto esse mês, deixa eu ver para onde é que foi esse dinheiro, oxê, gastaram com isso, para que ele tenha tempo de analisar. E se possível, Márcio, a gente quer voltar, se a gente entender lá que realmente faça sentido para os cofres de Moda Center, a gente voltar a entregar as prestações de conta box a box. Tá ali, o condomínio dele tá ali na feira, de repente ele tá com tempo, deixa eu dar uma olhada aqui. Ele vai lá dar uma olhada, porque isso aí é uma forma de a gente mostrar onde e como está sendo gasto o dinheiro dos condôminos ali dentro do Moda Center.
1: Independente do papel, do material impresso. É, pode ser disponibilizado também através do próprio WhatsApp, isso, através perfeito. Aqui
0: usando
1: também do
0: PDF. Usando CRM para disparo isso. De mensagem, a gente mandar através de PDF, perfeito, é isso aí.
1: É, aí a questão é a seguinte, a partir de quando já o condômino vai perceber essa transparência de vocês? Ô
0: Márcio, a gente já quer implementar aí na primeira assembleia que a gente for pleitear ali, a gente já quer estar com isso antecipado. Junto ao departamento financeiro, vamos fazer o levantamento e já disponibilizar para o condômino para que ele tenha acesso. É só disponibilizar, é só dizer assim, não, a gente quer disponibilizar. Não precisa de mai-mai, daquele kikiki, de lenga-lenga, não tem meia conversa, não. É dizer, a conta é essa aqui, vocês analisam aí. E aí os condôminos vão ver o tanto de coisa que se tem errada hoje. Porque quando a gente vier para a primeira assembleia, a gente vai trazer essas pautas aí de prestações de conta. Outro ponto relacionado ao portal da transparência, Márcio, a gente quer implementar as assembleias híbridas ali, no condomínio, para que o condomínio que é de outra cidade, você que porventura está viajando em um dia de assembleia ou não pode se deslocar para participar das assembleias presenciais, mas que você possa acompanhar através de live pelo YouTube, pelo canal do Moda Center, e para que você tenha acesso a isso através de uma assembleia híbrida. Dá para se fazer, Márcio, é só querer, meu irmão. A gente tem hoje Câmara de Vereadores, Câmara dos Deputados aí, nós temos diversas entidades aí que utilizam essa ferramenta tecnológica ao favor, mas o Moda Center, ele parece que anda para trás, podemos dizer assim. Por que não usar isso? É porque realmente parece que essa atual gestão do Moda Center não quer que o condomínio tenha ciência do que acontece internamente dentro do administrativo, a verdade é essa.
1: Douglas, a gente agora tem 2 minutos para concluirmos a sua participação. Eu vou disponibilizar esses 2 minutos para você deixar suas considerações finais. Também aproveitar aí e deixar o seu pedido do voto. Desejo para você também boa sorte.
0: Obrigado, Márcio,
1: porque sempre que a gente convidou, você sempre fez questão de participar. Sim. Junto também com o seu colega Humberto. De chapa, Humberto, também, que fez questão também de estar com você nas oportunidades. Boa sorte para você, meu amigo, e deixa o tempo aí para suas considerações finais.
0: Márcio, eu agradeço, sabe, pela oportunidade, e eu dirijo esses 2 minutos que eu tenho aí a conversar a você que está em casa, você que é condômino, a toda a população de Santa Cruz do Capibaribe. A gente chegou agora numa reta final, depois de praticamente 1 ano aí pleiteando essa oposição aí à atual gestão do Moda Center. Hoje a gente chega na reta final e agora é o momento primordial, chegou o momento da mudança. Então eu queria conscientizar você que é condômino, que por muitos anos foi desmotivado a participar de uma eleição do Moda Center, por diversos fatores, principalmente aqueles que era só a concorrência através de chapa única. Hoje, vocês têm a opção de optar por uma segunda chapa. Chapa essa formada por 25 condôminos, 25 sulanqueiros, 25 pessoas que estão na realidade do Moda Center. Pessoas essas que estão ali para propagar o nome do Moda Center. Chegou o momento de a gente tirar o Moda Center das mãos desses grandes coronéis que acham que o Moda Center é a empresa privada, a própria empresa deles. O Moda Center é do povo. O Moda Center é de Santa Cruz do Capibaribe, é de toda a nossa região. Nós queremos devolver isso ao povo, fazer com que o condômino ele volte a sorrir novamente e ele tenha prazer de vender presencialmente ali dentro do Moda Center. Então eu, de forma encarecida, de forma consciente, eu falo com você, condômino, use a consciência dessa vez, se faça presente segunda-feira, dia 28 de setembro, use a sua consciência e vote pela mudança, vote pela independência do Moda Center, vote na chapa 2.
1: Ok, obrigado aqui pela participação. A gente conclui então a nossa primeira entrevista dessa rodada. Amanhã, 7 da noite, a gente retorna com a segunda e última entrevista nessa rodada. Receberemos amanhã o candidato Mariano Neto. É a cobertura da Rádio Estação também nas eleições do Moda Center, segunda-feira, a partir das 8:30 da manhã e também depois das 5:30 da tarde. A gente vai trazer para você os números, a apuração, e você vai saber aqui na Rádio Estação quem será que vai conduzir o Moda Center pelos próximos 2 anos. A gente fica por aqui. Amanhã tem mais informações no programa Política em Pauta, às 11 horas da manhã, aqui na sua Rádio Estação. Aproveita, curta o nosso conteúdo, se inscreve também nas nossos canais de comunicação, YouTube, Facebook e Instagram. Forte abraço a todos. Boa noite para você que tá ouvindo a Rádio Estação. Continue na programação, vem muita música boa para você e até amanhã, se Deus nos permitir.

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1: Rádio Estação 8:01.
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